0: Gabriela Noronha.
1: A lei cria uma política nacional voltada a minerais considerados estratégicos para o país, além de estabelecer incentivos fiscais e instrumentos de financiamento para o setor.
2: Segurança Pública.
3: Forças integradas de combate ao crime organizado deflagraram a operação em 19 estados.
2: E mais de 500 milhões de reais foram bloqueados de organizações criminosas. Claudimário Carvalho.
4: A operação investiga crimes como tráfico de drogas e armas, lavagem de dinheiro, homicídios, extorsão e atuação de organizações criminosas violentas.
5: Problemas com plano de saúde.
2: Saiba como acionar a Agência Nacional de Saúde Suplementar em busca de orientações. Cleide Lopes.
6: A ANS disponibiliza um serviço gratuito para orientar os consumidores sobre seus direitos e as regras dos planos privados de saúde no Brasil.
7: Hoje, na apresentação da Voz do Brasil, Nazi Brum e Mariana Jungmann.
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8: Foi sancionada agora há pouco a Política Nacional de Minerais Críticos e Estratégicos.
2: A nova lei busca agregar valor à indústria nacional, utilizando esses recursos naturais, além de fomentar a pesquisa e a inovação.
8: Vamos ouvir os detalhes agora na reportagem de Gabriela Noronha.
1: A lei sancionada nesta quarta-feira cria uma política nacional voltada a minerais considerados estratégicos para o país, além de estabelecer incentivos fiscais e instrumentos de financiamento para o setor. Márcio Elias Rosa, ministro do Desenvolvimento, Indústria, Comércio e Serviços, detalhou como a norma pode ser utilizada para fomentar a atividade industrial do país.
9: São 51 artigos, 9 instrumentos legais, todos eles associados àquilo que é essencial. E é essencial desde a lavra, pesquisa, o beneficiamento, a transformação, a mineração urbana. Ou seja, nós estamos falando de uma atividade integrada e de uma política que quer transformar o que nós já temos em abundância em inovação e assim ampliar a nossa competitividade industrial.
1: Minerais críticos são aqueles necessários a setores importantes da economia e cujo abastecimento possa estar sujeito a riscos, seja pela dependência externa ou outras questões geopolíticas. Um exemplo é o potássio, utilizado na produção de fertilizantes e essencial para a agricultura. Já os minerais estratégicos são essenciais para o desenvolvimento tecnológico, com redução de emissões de gases do efeito estufa. As terras raras, por exemplo, fazem parte desse grupo e são utilizadas na produção de diferentes tecnologias, como na fabricação de celulares, carros elétricos e turbinas eólicas. O ministro de Minas e Energia, Alexandre Silveira, disse que será possível avançar no processamento desses recursos naturais.
10: A norma contribui também para a neoindustrialização, oportunidade que não está somente na extração. Reside especialmente na capacidade de instalar no Brasil as etapas de beneficiamento, de separação, de refino, de transformação e de elaboração de materiais avançados de componentes e produtos industriais.
1: Para coordenar as ações, foi criado o Conselho Nacional para a Industrialização de Minerais Críticos. O colegiado terá entre suas atribuições a definição de prioridades e o acompanhamento de projetos considerados estratégicos, como explica a ministra Miriam Belchior, da Casa Civil.
11: Que ele possa definir regras claras e a agilidade necessária nas suas decisões para que os investimentos possam ocorrer da maneira mais rápida possível. Se é por essa razão que o Conselho vai contar, além de todos os ministérios envolvidos, que serão 13, também representação dos governos estaduais, municipais, do setor industrial, do setor de mineração e da academia.
1: A lei também cria um fundo garantidor, visando reduzir riscos e ampliar a capacidade de investimento no setor. E o Programa Federal de Beneficiamento e Transformação de Minerais Críticos e Estratégicos. Com ele, as empresas poderão transformar em crédito fiscal até 20% de seus gastos com beneficiamento, transformação e mineração urbana. Reportagem Gabriela Noronha.
2: O Ministério dos Transportes apresentou um novo modelo de chamamento público para a exploração de trechos ferroviários ociosos, desativados ou em processo de devolução.
8: Ele permite que empresas privadas explorem

0: em a malha ferroviária pública por meio de contratos de autorização.
1: Cerca de 10 mil quilômetros de ferrovias ociosas, desativadas ou subutilizadas poderão voltar a operar no país. O Ministério dos Transportes apresentou na B3, em São Paulo, um modelo para atrair empresas interessadas em explorar esses trechos. A proposta prevê chamamentos públicos para apresentação de projetos de requalificação da malha ferroviária. Nos trechos selecionados, o interessado terá 2 anos para desenvolver o projeto e poderá propor soluções para transporte de cargas ou passageiros. Os contratos poderão ter prazo de até 99 anos. Segundo o ministro de Portos e Aeroportos, Tomé Barros, a proposta contempla o aperfeiçoamento logístico dos trechos.
2: No estudo que a gente contratou, aponta um volume de carga muito grande, que hoje está por caminhão. Então a meta nossa é diminuir o custo logístico, aumentar a participação do modal ferroviário, abrindo possibilidades. Então assim, a gente acha que vai ter muita gente interessada e vai ter, pelo menos eu vou trazer um olhar do mercado para os trechos existentes hoje. Estou dando um destino e buscando um caminho para essa quantidade de quilômetros que eu tenho em desuso no país.
1: A carteira inicial reúne 7 ferrovias de linha curta, conhecidas como short lines, além de trechos de menor extensão conectados à malha ferroviária nacional. Entre os trechos estão as ligações entre Brasília e Lusiânia e entre Campina Grande e Cabedelo, além de linhas nos estados do Rio Grande do Sul, Minas Gerais, Goiás e São Paulo. A recuperação dos trechos poderá envolver investimentos privados e recursos públicos, quando houver interesse e viabilidade. A proposta prevê ampliar a utilização da malha ferroviária e integrar diferentes regiões do país. Reportagem Pablo Mundim.
3: País de norte a sul, enfrentando o sol, a chuva e a distância da família para garantir que o Brasil não pare.
0: Seja levando o alimento que chega à nossa mesa, o combustível que move nossas cidades ou remédios que salvam vidas.
3: No Dia Nacional do Caminhoneiro, a Voz do Brasil presta uma homenagem aos mais de 4 milhões de motoristas que fazem das rodovias o seu sustento e a engrenagem que ajuda a mover o país.
0: Para celebrar a data, a Polícia Rodoviária Federal realiza ações educativas de saúde e faz um alerta. Neste ano, aumentaram as estatísticas de sinistros de trânsito envolvendo caminhões, mortes e feridos nas rodovias federais.

0: caminhoneiro Senito Pereira nasceu no interior do Paraná, mas há 26 anos sua casa é todo o Brasil.
1: O ofício é quase uma tradição de família. 5 irmãos, um filho e uma sobrinha ganham a vida transportando carga nas estradas do Brasil.
0: E hoje nós preparamos uma reportagem dando dicas para viagens seguras.
1: Só para se ter uma ideia, de janeiro a julho, 1.681 pessoas morreram nos sinistros de trânsito em que caminhões estavam envolvidos. Número 4,54% maior que o registrado no mesmo período do ano passado.
2: 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É só me mostrar qual é a direção.
3: O sol clareia às primeiras horas da manhã, quando Senito Pereira desperta para mais um dia de trabalho. Ele deixa a boleia, acende o fogareiro e faz um café. Para ele, que passa os dias na estrada, o caminhão é um pouco de tudo. Meio de transporte, fonte de renda e casa. Antes de dar partida, o caminhoneiro, nascido em Curiúva, no interior do Paraná, sempre confere se está tudo em seu lugar.
4: Primeiro eu dou uma olhada, né? Como é que tá óleo, água, essas coisas, que é o dever da gente, né? Quando ele tem um probleminha, a gente já cuida de levar na oficina, né? Tudo tem que estar em cima, manutenção do caminhão em primeiro lugar.
3: Além dos cuidados com a manutenção do veículo, a Polícia Rodoviária Federal faz outras recomendações aos caminhoneiros para que trafeguem com segurança. A atenção deve ser redobrada com os veículos menores, por conta da grande quantidade de pontos cegos. Consumo de álcool ou drogas antes de dirigir, carga muito pesada e amarração incorreta da carga são causas de acidentes graves na estrada, segundo Estênio Pires, coordenador-geral de segurança viária da PRF. Ele também alerta para o perigo do excesso de velocidade.
5: Um veículo desse que transporta dezenas de toneladas tem um comportamento muito diferente de um veículo de passeio, um veículo pequeno. Para se fazer a frenagem total, leva um espaço muito grande. Se estiver em excesso de velocidade, muito mais, podendo provocar grandes tragédias.
3: A Lei dos Caminhoneiros, que regulamenta a profissão no país, estabelece regras para a jornada de trabalho e para proporcionar descanso seguro a esses profissionais, há pontos de parada localizados ao longo das rodovias. Nos contratos de concessão, eles devem aparecer pelo menos a cada 400 quilômetros. Postos de gasolina e outros estabelecimentos privados também são habilitados a oferecer um serviço, mas nesse caso podem fazer uma cobrança pela utilização da área. De acordo com Viviane S., secretária nacional de transporte rodoviário do Ministério dos Transportes, essas paradas também ajudam a prevenir acidentes.
6: A gente consegue colocar áreas adequadas e seguras para que os caminhoneiros e caminhoneiras possam descansar, cumprir a legislação que impõe aí horas de descanso e, com isso, seguir uma viagem mais tranquila. E efetivamente, isso tem um impacto, então, na redução no número de acidentes.
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3: O caminhoneiro Senito Pereira, do início desta reportagem, conta que apesar de a vida na estrada ser marcada por vários desafios, também é uma alegria desbravar melhor o Brasil.
4: A gente conhece tudo, né? A gente ouve falar numa cidade lá, opa, mas essa eu conheço, já passei, né? E conhece todo o desenvolvimento do Brasil, né? Hoje a gente tem uma potência muito grande.
3: A Lei dos Caminhoneiros também determina que é direito desses trabalhadores ter acesso gratuito a programas de formação e aperfeiçoamento, contar com sistema único de saúde para atendimento e receber proteção do Estado contra ações criminosas.
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3: Reportagem Márcia Fernandes.
1: Bancos e instituições de pagamento terão que adotar medidas para identificar e interromper operações ligadas a casas de apostas não autorizadas.
0: A determinação está em uma portaria publicada esta semana, que também prevê o bloqueio ou encerramento de contas usadas por operadores irregulares.
7: Uma portaria do Ministério da Fazenda estabelece novos procedimentos para suspender transações financeiras relacionadas à exploração irregular de apostas de cota fixa. Entre as ações previstas estão a identificação dos meios utilizados por operadores irregulares para receber valores e a interrupção do fluxo financeiro destinado a essas atividades. A norma também permite o bloqueio de contas e o impedimento de novas transações relacionadas à exploração irregular de apostas. A medida fortalece a cooperação entre regulação, fiscalização e sistema financeiro no enfrentamento do mercado ilegal. No Brasil, somente empresas autorizadas pela Secretaria de Prêmios e Apostas do Ministério da Fazenda podem operar nacionalmente. Desde janeiro de 2025, os sites autorizados utilizam o domínio .bet.br. Todos os detalhes da portaria estão disponíveis no portal gov.br/fazenda. Thaís de Araújo, para a Voz do Brasil.
1: As plataformas digitais com mais de 1 milhão de usuários menores de 18 anos deverão publicar relatórios com informações sobre as medidas adotadas para a segurança, a privacidade e a proteção desse público.
0: As empresas têm até esta quinta-feira, dia 17 de setembro, para divulgarem essas informações.
8: Os relatórios das empresas devem mostrar uma prestação de contas à sociedade e ao poder público das medidas adotadas para a proteção de menores de 18 anos no ambiente digital. O relatório deve apresentar informações sobre denúncias e os encaminhamentos dados, moderação de conteúdos e contas, medidas de proteção de crianças e adolescentes, proteção de dados e privacidade, além dos mecanismos de consentimento parental e da avaliação e gestão de riscos à segurança e à saúde desse público. A data limite para publicar o documento é 17 de setembro. A obrigatoriedade vale para as plataformas com mais de 1 milhão de usuários cadastrados menores de 18 anos. E esse primeiro relatório deve

0: deve abranger o período de 1º de janeiro a 30 de junho de 2026. Lorena Gilberte Coutinho, diretora da Agência Nacional de Proteção de Dados, ANPD, destaca que o relatório é importante para famílias, pesquisadores e toda a sociedade, além dos órgãos de proteção.
1: Esse tipo de instrumento, ele vai possibilitar que pesquisadores, até que pais e famílias possam ter, né, um maior esclarecimento sobre, né, se essas plataformas estão recebendo muitas denúncias. É também um instrumento importante para que os próprios pais e responsáveis possam fazer escolhas, controlar mais quais aplicativos os seus filhos utilizam, né, e como fazer esse tipo de controle.
0: A plataforma Discord teve a funcionalidade de transmissão ao vivo suspensa no Brasil até que a empresa comprove a adoção de medidas para proteger crianças e adolescentes. A medida faz parte do processo de fiscalização instaurado pela ANPD para apurar possíveis falhas na proteção desse público no ambiente digital. E além do Discord, a agência segue com a fiscalização e o monitoramento, inclusive de lojas de aplicativos. É o que explica Lorena Gilberte Coutinho.
1: Para verificar a adoção de sinais de idade, né, os mecanismos de verificação de idade por parte de lojas de aplicativo e sistemas operacionais, em relação às empresas Apple, Google e Microsoft.
0: A ANPD recebe denúncias de violação pela página na internet gov.br/ANPD. Reportagem Luciana Colares de Holanda.
2: As Forças Integradas de Combate ao Crime Organizado deflagraram hoje operação em 19 estados.
3: O objetivo é o enfrentamento ao tráfico de drogas e de armas, à lavagem de dinheiro e a organizações criminosas violentas.
2: As decisões judiciais determinaram bloqueios superiores a R$508 milhões, incluindo imóveis, veículos, ativos financeiros e outros bens vinculados a organizações criminosas investigadas.
4: As Forças Integradas de Combate ao Crime Organizado, as FICOs, deflagraram nesta quarta-feira a Operação Força Integrada 4, com ações simultâneas em 19 estados. Ao todo, foram expedidos 173 mandados de busca e apreensão, além de 44 prisões em flagrante durante as diligências. A operação investiga crimes como tráfico de drogas e armas, lavagem de dinheiro, homicídios, extorsão e atuação de organizações criminosas violentas. As decisões judiciais também determinaram o bloqueio de mais de R$508 milhões em bens e ativos financeiros. Até agora, 29 imóveis e 18 veículos foram apreendidos, além de armas, munições e drogas. Claudimário Carvalho, para a Voz do Brasil.
3: Problemas com a marcação de procedimentos, reajustes e outras dificuldades com planos de saúde estão entre as reclamações dos consumidores.
2: Para orientar quem enfrenta esse tipo de situação, a Agência Nacional de Saúde Suplementar, a ANS, oferece canais gratuitos de atendimento. Confira na reportagem.
5: A gestora Karen Nascimento tem plano de saúde há muito tempo, mas sempre tem problemas com ele, principalmente com a marcação de procedimentos.
6: Sempre atraso de agendamentos, procedimentos que não são autorizados no tempo hábil.
5: Já o funcionário público Manuel Freire reclama dos aumentos do plano de saúde, que considera abusivos.
7: Todo ano aumenta e a oferta, você não sabe se a rede aumentou, se a rede diminuiu.
5: Para solucionar problemas e reclamações como estas, a Agência Nacional de Saúde Suplementar, ANS, disponibiliza um serviço gratuito para orientar os consumidores sobre seus direitos e as regras dos planos privados de saúde no Brasil. A diretora de fiscalização da agência, Eliane Medeiros, explica qual o primeiro passo.
8: Quando o consumidor tiver um problema com o plano de saúde, a primeira orientação é procurar a própria operadora e guardar o número do protocolo desse atendimento. Agora, se o problema não for solucionado, aí ele pode procurar a ANS e registrar uma reclamação. A reclamação é encaminhada à operadora, que tem até 5 dias úteis para solucionar problemas de atendimento de saúde, como negativa de cirurgia, exame ou consulta.
5: Eliane Medeiros alerta ainda que, ao contratar um plano de saúde, o consumidor deve ficar atento às regras pré-estabelecidas.
8: É importante que o consumidor conheça bem as características do plano que contratou. Também é importante guardar o contrato e qualquer outro documento relacionado ao plano. Conhecer previamente as regras do plano também é uma forma de exercer seus direitos.
5: Em caso de qualquer problema com o plano de saúde, o cidadão dispõe de 3 canais principais para fazer uma reclamação: pela internet, no site da ANS, no endereço gov.br/ANS, ou por telefone, gratuitamente, no número 0800-701-9656, de segunda a sexta-feira, das 9 às 17 horas. Para pessoas com deficiência auditiva, o número é 0800-021-2105. Mas se a pessoa preferir fazer a reclamação presencial, é preciso agendar o atendimento nos núcleos de fiscalização da ANS. Reportagem Cleide Lopes.
3: O pagamento da parcela de setembro do Bolsa Família tem início nesta quinta-feira.
2: O Ministério do Desenvolvimento Social, Família e Combate à Fome informa que a greve dos bancários não vai interferir no repasse.
3: Nesta quinta-feira, dia 17, tem início os repasses do Bolsa Família de setembro. As transferências ocorrem até o dia 30 deste mês. O pagamento é feito de acordo com o último dígito do número de identificação social, o NIS, que cada beneficiário tem no cartão do Bolsa Família. Recebem primeiro famílias com o NIS terminado em 1 e assim sucessivamente até o NIS final 0. Este mês, o valor médio do benefício é de R$ 678,18. Para verificar a situação do benefício, extratos e valores, o beneficiário pode consultar os aplicativos do Bolsa Família e Caixa Tem. O Disque Social, pelo número 121, também está disponível para atendimento ao público. A ligação é gratuita de todo o Brasil. O Ministério do Desenvolvimento e Assistência Social, Família e Combate à Fome informa que a greve dos bancários, que envolve a Caixa Econômica Federal, não afeta os pagamentos do Bolsa Família, que vão ocorrer normalmente. Reportagem Érica Brás. E essas foram as notícias do governo federal.
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2: Fique agora com o Minuto do TCU e em seguida as notícias do Poder Judiciário e do Congresso Nacional. Uma boa noite.
3: Boa noite, até amanhã.
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13: Supremo decide que venda interestadual de combustíveis não exige cancelamento de créditos de ICMS.
14: STJ fixa a tese sobre o uso de provas do inquérito e validade do testemunho indireto na pronúncia.
13: Mais de 99% dos pedidos de candidatura já foram julgados pela Justiça Eleitoral.
14: Boa noite, eu

0: sou Arthur Filho.
1: E eu sou Walter Lima.
0: Os ministros do Supremo Tribunal Federal decidiram que a venda de combustível derivado de petróleo para outro estado não exige o cancelamento dos créditos de Imposto sobre Circulação de Mercadorias e Serviços, o ICMS, gerados nas operações anteriores realizadas dentro do estado de origem.
1: A decisão foi tomada em sessão virtual, no julgamento de um recurso extraordinário. Por se tratar de matéria com repercussão geral reconhecida, a tese fixada deverá ser aplicada pelos demais tribunais do país.
0: A situação analisada no julgamento diz respeito a empresas que compram produtos de outra empresa do mesmo estado, operação em que há cobrança de ICMS e geração de crédito para a distribuidora.
1: Quando parte dos produtos é posteriormente vendida por outro estado, não há incidência de ICMS. Assim, a discussão consistia em saber se o estado de origem pode manter o imposto cobrado nas operações internas anteriores e se a distribuidora deve estornar o crédito na operação interestadual.
0: STJ fixa tese sobre o uso de provas do inquérito e validade do testemunho indireto na pronúncia.
1: Como o julgamento foi pelo rito dos repetitivos, o entendimento valerá para casos com o mesmo tema em todo o judiciário. Fátima Uchoa.
2: A pronúncia é a decisão judicial que avalia se o acusado de crime doloso contra a vida, como matar alguém, será julgado pelo tribunal do júri. O magistrado verifica se o suposto crime ocorreu e se há indícios de que o acusado participou dele. Para o STJ, a pronúncia não pode se basear exclusivamente em provas colhidas durante o inquérito policial. Nem esse pronunciamento judicial pode ser feito só com apoio de testemunho indireto, ou seja, de quem apenas ouviu dizer que o fato ocorreu. Mas o tribunal reconheceu que o testemunho indireto pode ser mais relevante como prova em contextos como criminalidade organizada e tentativa de silenciamento da vítima ou de testemunha. O relator foi o ministro Reinaldo Soares da Fonseca.
0: Acordo de 193 milhões de reais beneficia quase 800 trabalhadores.
1: A ação faz parte da Semana Nacional da Execução Trabalhista, mutirão promovido pela Justiça do Trabalho para acelerar o pagamento de dívidas judiciais trabalhistas. Rafael Silva.
3: 761 trabalhadores fecharam por meio do Sindicato dos Petroleiros um acordo de 193 milhões de reais com a Petrobras. E eles são apenas alguns dos milhares de trabalhadores beneficiados pelo mutirão da Justiça do Trabalho. Já foram feitas quase 32 mil audiências e arrecadados 2 bilhões de reais. Entre os tribunais regionais de pequeno porte, o TRT-19, em Alagoas, é ouro no ranking de acordos. E você que ganhou uma causa, mas ainda não recebeu, pode procurar a vara do trabalho onde tramita o processo.
0: Há 18 dias para o primeiro turno das eleições gerais, mais de 99% dos pedidos de candidatura já foram julgados pela Justiça Eleitoral.
1: O dado foi divulgado pelo presidente do Tribunal Superior Eleitoral, ministro Cássio Nunes Marques. Vitor Struck tem mais informações.
4: A Justiça Eleitoral já analisou e julgou 20.982 pedidos de candidatura em todo o país. O número corresponde a mais de 99% do total. O dado foi divulgado pelo presidente do Tribunal Superior Eleitoral, o ministro Cássio Nunes Marques, em sessão plenária do Tribunal. De acordo com o ministro, restam 205 processos pendentes de julgamento. Entre os casos já decididos, 980 ainda estão dentro do prazo para recurso. No caso das candidaturas à presidência e vice-presidência, todos os 13 pedidos foram julgados até o dia 11 de setembro.
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0: A você, uma boa noite.
1: E até amanhã.
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7: Eu sou Humberto Pinheiro e estes são os destaques de hoje do Jornal do Senado, que começa agora. Senado pode criar grupo de

0: Trabalho para discutir reforma do judiciário. Lei cria política nacional de conscientização sobre doença rara que afeta os pulmões. Sancionada lei que amplia financiamento para renovação de frota de motoristas de aplicativo e entregadores. Boa noite. A Comissão de Constituição e Justiça pode criar um grupo de trabalho para discutir a reforma do Judiciário. O texto estabelece um prazo de 60 dias para que o grupo apresente uma proposta sobre a reforma. A criação do grupo ainda depende de decisão da Comissão de Constituição e Justiça. O trabalho deverá subsidiar as discussões sobre o tema no Senado. Repórter Pedro Pincer.
1: A Comissão de Direitos Humanos aprovou uma indicação para que a Comissão de Constituição e Justiça crie um grupo de trabalho para apresentar uma proposta de reforma do Judiciário no prazo de 60 dias. A indicação é um tipo de proposição legislativa pela qual se sugere a adoção de providência, a realização de um ato administrativo ou se recomenda que determinado assunto seja tratado por outra comissão. Por exemplo, a proposta de indicação feita à CCJ foi apresentada pela presidente da Comissão de Direitos Humanos, senadora Damaris Alves, do Republicano do Distrito Federal.
2: Que a Comissão de Direitos Humanos faça uma indicação urgente à Comissão de Constituição e Justiça do Senado, para que a Comissão de Constituição e Justiça do Senado crie imediatamente um grupo de trabalho onde busque todas as propostas, PECs e projetos de lei que estão tramitando de reforma do Poder Judiciário.
1: A decisão ocorreu durante reunião da CDH em que foram discutidos os desdobramentos institucionais da sessão plenária do Supremo Tribunal Federal que aconteceu nesta terça-feira. A sessão do STF tinha a finalidade de decidir se haveria ou não investigação sobre o ministro Alexandre de Moraes por supostas relações com o banqueiro Daniel Vorcaro, dono do extinto Banco Master, liquidado pelo Banco Central após a constatação de fraudes.
0: O Palácio do Congresso Nacional recebe nesta semana uma iluminação verde em alusão ao Dia Nacional de Conscientização sobre as Distrofias Musculares, celebrado em 17 de setembro. A data foi instituída em 2024, após a aprovação de um projeto pelo Senado para ampliar o conhecimento sobre o grupo de mais de 30 doenças hereditárias que podem causar enfraquecimento e perda progressiva da massa muscular. Reportagem Yasmin Rodrigues.
3: As distrofias musculares formam um grupo de mais de 30 doenças hereditárias que podem causar enfraquecimento e perda progressiva da massa muscular. A data nacional celebrada em 17 de setembro foi criada por lei em 2024. A senadora Leila Barros, do PDT do Distrito Federal, relatora do projeto na Comissão de Assuntos Sociais, destacou que a falta de informação ainda é um obstáculo para pacientes e profissionais de saúde.
4: O conhecimento de distrofias musculares ainda é limitado entre a população geral e muitas vezes até mesmo entre os profissionais da saúde. Por meio da conscientização, busca-se ampliar o conhecimento sobre os sintomas, os métodos de diagnóstico e as possíveis terapias, promovendo uma detecção mais precoce e melhor qualidade de vida para os pacientes. Outro impacto importante da instituição deste dia é o fortalecimento das políticas de inclusão para as pessoas com deficiência.
3: A legislação que criou a data também prevê campanhas de esclarecimento, eventos e materiais educativos para ampliar o acesso à informação sobre as distrofias musculares.
0: Foi sancionada a lei que cria a Política Nacional de Conscientização e Orientação sobre Lifangioleiomiomatose no âmbito do Sistema Único de Saúde. A doença, conhecida como LAM, é rara, afeta principalmente os pulmões e não tem cura. A lei prevê que o SUS ofereça as pessoas com LAM o acesso a todos os meios disponíveis para o tratamento e o controle da doença. A reportagem é de Márcio Maturana.
5: Mulheres entre a puberdade e a menopausa são as mais atingidas pela lifangioleiomiomatose, uma doença rara e progressiva, também conhecida como LAM, que causa cistos nos pulmões, nos rins e no sistema linfático, podendo levar à insuficiência respiratória. A LAM é frequentemente confundida com asma ou bronquite. Por isso, a nova Política Nacional de Conscientização e Orientação, publicada nesta terça-feira no Diário Oficial da União, prevê capacitação de profissionais de saúde para facilitar o diagnóstico precoce. A senadora Damaris Alves, do

0: Republicanos do Distrito Federal foi a relatora do projeto que deu origem à lei.
1: A única coisa que os pacientes da LAN querem é respirar. Estamos falando de uma doença que eles querem tão somente respirar. Ter uma política pública para acompanhar esses pacientes é mais que necessária. Ampliar a conscientização sobre a LAN, favorecer o diagnóstico oportuno, organizar o encaminhamento assistencial e aprimorar a produção de informações epidemiológicas e clínicas sobre a doença.
0: Outras ações previstas pela nova lei são a criação de centros de referência especializados e implantação de um sistema nacional de coleta de dados. A LAN não tem cura, mas pode ser controlada com medicamentos já disponíveis gratuitamente no Sistema Único de Saúde.
2: Também foi sancionada pelo presidente da República a lei que garante a continuidade do programa de renovação de frota com condições especiais de financiamento para a compra de veículos novos. A medida beneficia motoristas de aplicativo, taxistas e entregadores de aplicativos. O programa permite o financiamento de carros, motos e bicicletas elétricas zero quilômetro. O Congresso Nacional também ampliou as possibilidades de uso dos recursos, incluindo veículos leves para transporte escolar e transporte de cargas. A lei resulta da unificação de duas medidas provisórias aprovadas pelo Congresso. Mais informações com a repórter Patrícia Oliveira.
3: A nova lei garante até 30 bilhões de reais para financiar veículos novos para motoristas de aplicativo com no mínimo 6 meses de atividade, além de taxistas e cooperativas de taxistas. Cada motorista poderá financiar um veículo. A lei também possibilita o uso de recursos para renovação de frotas e infraestrutura do transporte escolar e do transporte urbano de passageiros ou de cargas. Aprovada no Senado, a lei unificou duas medidas provisórias. O senador Camilo Santana, do PT do Ceará, destacou que a iniciativa pode beneficiar cerca de 1.400.000 trabalhadores.
4: Agora terão condições mais dignas para conquistar seu próprio veículo, gerar renda com mais autonomia e melhorar sua qualidade de vida.
3: A lei também permite que motoristas com habilitação na categoria B conduzam veículos elétricos ou híbridos de até 4.250 quilos de peso bruto total.
5: Eleições 2026.
2: Eleitores que não votarem nas próximas eleições marcadas para 4 de outubro precisam justificar a ausência. A justificativa pode ser feita por duas formas: pessoalmente, em uma sessão eleitoral ou pelo aplicativo do Tribunal Superior Eleitoral. Se o eleitor estiver fora do município que vota, é possível baixar o aplicativo e-título no celular e justificar a ausência por lá no dia e horário em que ocorre a votação. Em caso de ausência, é preciso apresentar uma justificativa para cada turno da eleição. Os eleitores que não votarem nem justificarem ficam sujeitos às penalidades, como impedimento de emitir documentos e de participar de concursos públicos, além do pagamento de multa. Um projeto quer incentivar navios-tanque e embarcações de apoio marítimo que utilizem biodiesel, etanol ou a mistura desses combustíveis. A proposta em análise na Comissão de Infraestrutura prevê cotas adicionais de depreciação acelerada. Isso significa que as empresas poderão contabilizar mais rapidamente a perda de valor de um bem e reduzir custos fiscais. O benefício terá duração de 5 anos. O senador Fernando Dueire, do PSD de Pernambuco, relatou a medida na Comissão de Assuntos Econômicos. Para ele, a proposta poderá estimular a renovação da frota e a sustentabilidade.
6: Porque nós queremos fazer com que o combustível sustentável seja incorporado à frota de navegação com mais agilidade.
2: Com trabalhos técnicos de Eliseu Caires, o Jornal do Senado fica por aqui. Acompanhe agora as notícias da Câmara dos Deputados. Boa noite e até amanhã.
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8: Câmara dá mais transparência à verba destinada a mulheres no orçamento.
9: O plenário pode alterar regras de herança em casos de assassinato na família.
8: Pais de pessoas com deficiência poderão usar meia entrada em eventos.
9: Comissão aprova a proposta que incentiva a exportação da moda brasileira.
8: Boa noite. Avança na Câmara projeto que cria um programa de incentivo à exportação da moda brasileira sustentável. A repórter Maria Neves tem mais detalhes da proposta.
10: A Comissão de Meio Ambiente da Câmara dos Deputados aprovou o projeto que institui o programa Moda Brasileira no Mundo. A proposta prevê ações governamentais integradas para adaptar a indústria da moda às novas exigências sociais e ambientais dos principais importadores de produtos brasileiros. O texto também prevê medidas para promover as marcas nacionais no mercado externo. Dentre as ações propostas estão, por exemplo, a realização de campanhas internacionais de promoção da moda nacional, participação em feiras e eventos, assim como a criação de selos e ações coordenadas de comunicação internacional. A proposta sugere ainda parcerias com plataformas internacionais de moda sustentável e de moda indígena. A inclusão da moda produzida por indígenas e povos tradicionais, assim como da utilização de conhecimentos e técnicas dessas populações no texto, foi proposta pela relatora, deputada Célia Chacriabá, do PSOL Mineiro. A parlamentar argumenta que o sucesso de inúmeros estilistas indígenas atesta a habilidade dos povos tradicionais para a moda contemporânea. Apesar disso, sustenta que, ao que parece, a indústria ignora os saberes ancestrais em aspectos como técnicas têxteis, fibras naturais e tingimentos. De acordo com Célia Chacriabá, apenas 2% dos 1,5 milhão de indígenas que vivem no país atuam na indústria criativa.
11: Estilistas como Veena Ticuna, Patrícia Camaiurá, Dai Molina, que demonstra que moda indígena já ocupa espaço em destaque no Brasil e no exterior. Assim também como Sildo Rick, que veste grandes artistas como Anitta, assim como Marina Sena, mulheres Awanawá, mulheres Axaninca, mulheres Machacali, Chacriabá, Ludmila Pataxó, Daru e, sobretudo, a experiência que tive a oportunidade de conhecer, que são mulheres quilombola, porque sabemos que a única ferramenta que mais impulsiona para que as mulheres saiam da situação da zona de violência se chama autonomia financeira.
10: Célia Chacriabá explica que o projeto nasceu da necessidade de que a indústria da moda brasileira se adapte às exigências de importadores, principalmente da União Europeia, que, de acordo com ela, é o maior comprador de produtos nacionais de maior valor. Célia Chacriabá explica que o projeto nasceu da necessidade de que a indústria de moda brasileira se adapte às exigências de importadores, principalmente da União Europeia, que, de acordo com ela, é a maior compradora de produtos nacionais de maior valor. A deputada explica que o Bloco Europeu editou uma norma em 2024 que passa a exigir o passaporte digital de produto para têxteis. Para receber o documento, o exportador tem de garantir a rastreabilidade completa da cadeia produtiva, desde a matéria-prima até o consumidor final. Célia Chacriabá relata ainda que a União Europeia vai exigir que as empresas monitorem impactos em direitos humanos e meio ambiente em toda a cadeia de fornecedores. Além disso, o bloco vai passar a pedir comprovação das medidas adotadas para destinação de resíduos têxteis. Ainda, segundo a deputada, todas as demandas entram em vigor em abril de 2028. O projeto, que visa criar incentivos para a exportação de moda brasileira sustentável, ainda será analisado por 4 comissões da Câmara. Da Rádio Câmara de Brasília, Maria Neves.
12: desenvolvimento regional.
9: Pastor Diniz, do União, propõe que parte da economia obtida com a integração de Roraima ao Sistema Interligado Nacional seja usada para reduzir a conta de luz dos consumidores.

0: do Estado até 2030.
1: Pela proposta, uma parcela da redução dos gastos da conta de consumo de combustíveis seria destinada à modicidade tarifária em Roraima. Pastor Diniz afirma que a medida evita aumentos nas tarifas e corrige uma desigualdade histórica enfrentada pelo Estado.
2: Economia.
0: A Câmara aprovou a criação do Orçamento Mulher.

0: Movimento das Mulheres, por meio de quadros anexos nas propostas e nos relatórios de execução orçamentária. O projeto é de autoria dos deputados Laura Carneiro, do PSD do Rio de Janeiro, e Ricardo Aires, do Republicano de Tocantins. A deputada Laura Carneiro explicou o sentido do texto.
1: Não adiantam as políticas públicas se nós não tivermos o dinheiro para arcar com essas políticas. O orçamento mulher vai, a partir do plano plurianual, a partir da lei de diretrizes orçamentárias, organizar todos os recursos a serem gastos com as mulheres brasileiras.
0: A relatora da proposta na Comissão de Defesa dos Direitos da Mulher, deputada Flávia Moraes, do MDB de Goiás, citou exemplos de ações orçamentárias.
2: E como exemplo a gente pode citar aqui para a educação os CMEIs, né, que vão atender as crianças para que as mulheres possam trabalhar, as clínicas especializadas em atendimento à saúde da mulher, as ações de enfrentamento e combate à violência contra a mulher, enfim, então são muitas ações específicas que precisam ter investimento, ter orçamento e que, nesse caso, aprovando orçamento mulher, vão ter prioridade, orçamento bem definido e claro para investimento nessas políticas.
0: De acordo com o texto aprovado, os orçamentos da União, dos estados e dos municípios deverão trazer dois quadros detalhados. O primeiro, chamado de Orçamento Mulher Proposta, deve ser entregue junto com o planejamento anual das ações orçamentárias. O segundo, Orçamento Mulher Execução, será publicado regularmente para que qualquer cidadão possa conferir quanto desse dinheiro foi efetivamente usado. Deverão constar desses documentos as despesas com educação, saúde, assistência social e outras ações em que as mulheres sejam as beneficiárias diretas. O projeto também prevê que o governo federal reúna os dados de todo o país anualmente para avaliar se os esforços dos estados e municípios estão sendo efetivos. Da Rádio Câmara de Brasília, Silvia Minhato.
3: Saúde.
4: Domingos Neto, do PSD do Ceará, é autor de projeto que cria a assistência de transição de cuidados no SUS. O objetivo é garantir que pacientes que receberam alta hospitalar continuem recebendo acompanhamento especializado antes de voltarem definitivamente para a rotina em casa.
5: A proposta de Domingos Neto prevê atendimento em unidades de transição ou por assistência domiciliar monitorada, com foco na reabilitação, cuidados paliativos e treinamento de cuidadores. Na visão dele, a medida evita reinternações desnecessárias, além de liberar leitos nos hospitais.
3: Ciência e tecnologia.
4: Bandeira de Melo, do PV do Rio de Janeiro, apoia a criação da Frente Parlamentar Mista em defesa do Programa Espacial Brasileiro. O colegiado terá como missão acompanhar e propor iniciativas voltadas ao fortalecimento do setor espacial no país.
5: Bandeira de Melo ressalta que o programa espacial envolve soberania nacional, inovação tecnológica e desenvolvimento econômico. A frente também pretende estimular políticas públicas ligadas à defesa, comunicações, previsão climática, monitoramento territorial e aplicações ambientais.
3: Cultura.
4: A Comissão de Cultura aprovou a meia entrada para os pais e responsáveis legais por pessoas com deficiência em eventos culturais e esportivos, mesmo sem a condição de acompanhante. A reportagem é de Luiz Cláudio Canuto.
6: A Comissão de Cultura aprovou o projeto que assegura a meia entrada a mães, pais e responsáveis legais por pessoas com deficiência em eventos culturais e esportivos. Pela proposta, cuidadores de baixa renda inscritos no CadÚnico Único com renda familiar de até 2 salários mínimos também teriam esse direito. O texto final foi elaborado pela relatora deputada Érica Cocai, do PT do Distrito Federal, com base em um projeto da deputada doutora Alessandra Haber, do MDB do Pará. A proposta altera a lei que regula o benefício da meia entrada no Brasil. A exemplo da autora da proposta, a relatora afirma que essas pessoas necessitam de apoio do Estado para usufruir de seu direito à cultura, o que este projeto de lei pretende garantir com o direito ao benefício da meia entrada.
7: É fundamental que nós possamos assegurar a mais plena acessibilidade. É fundamental que nós possamos ter parcerias com a iniciativa privada, com a sociedade civil. Sem inclusão, a gente não tem direito pleno à cidade. Sem inclusão, a gente não tem direito a mergulharmos e vivenciarmos a nossa humanidade na sua plenitude.
6: A Comissão de Cultura acrescentou um único parágrafo.

0: falei, para assegurar o direito. O benefício vale para o acesso a salas de cinema, cineclubes, teatros, espetáculos musicais e circenses e eventos educativos, esportivos, de lazer e de entretenimento. A legislação vigente já garante meia entrada às pessoas com deficiência e, quando necessário, a seus acompanhantes. No entanto, pais, mães e responsáveis legais que não estejam na condição de acompanhante no momento do evento não têm direito ao benefício. A autora da proposta, doutora Alessandra Haber, afirma que estudos apontam casos elevados de estresse, ansiedade e depressão entre cuidadores, sobretudo entre mães de baixa renda, que compõem a maioria desse grupo. E barreiras financeiras restringem o acesso dos cuidadores a essas oportunidades, comprometendo um recurso terapêutico de comprovada relevância. A proposta ainda vai ser analisada pela Comissão de Constituição e Justiça. Da Rádio Câmara de Brasília, Luiz Cláudio Canuto.
1: Justiça.
2: Sônia Guajajara, do PSOL de São Paulo, defende a realização de um debate com representantes do governo, do sistema de justiça, de organizações indígenas e de especialistas sobre a criação da Comissão Nacional Indígena da Verdade.
3: Para Sônia Guajajara, a iniciativa pode fortalecer políticas de memória, verdade, reparação e justiça voltadas aos povos indígenas. A deputada afirma que a proposta busca aprofundar a investigação de violações de direitos humanos e ampliar as garantias de não repetição.
2: Rodrigo Valadares, do PL de Sergipe, apoia projeto que define o antissemitismo na legislação brasileira para orientar políticas públicas de prevenção à discriminação. A proposta adota como referência a definição da Aliança Internacional para a Memória do Holocausto.
3: De acordo com Rodrigo Valadares, a proposta estabelece que o antissemitismo é uma forma de racismo, mas não impede críticas ao Estado de Israel. O congressista também garante que o projeto não cria mais tipos penais.
2: Projeto de Rodrigo Gambale, do Podemos de São Paulo, estabelece medidas para garantir o pagamento de pensão alimentícia. A matéria prevê retenção de valores em contas bancárias, restituição do imposto de renda e prêmios de apostas para quitar débitos.
3: De acordo com Rodrigo Gambale, a proposta cria um cadastro nacional de devedores e prevê, de forma subsidiária, a apreensão de passaporte e da carteira de habilitação. Para ele, as medidas dão mais eficácia para garantir o sustento dos filhos.
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1: Segurança Pública.
2: A proposta que impede um condenado por homicídio de receber herança de parentes da mesma família está pronta para análise do plenário. A repórter Paula Bittar acompanhou a votação da chamada Lei Suzane von Richthofen na Comissão de Constituição e Justiça.
6: A Comissão de Constituição e Justiça da Câmara aprovou uma proposta que impede herdeiros condenados por homicídio de receber, por vias indiretas, o patrimônio de outros parentes da mesma família. A proposta estende o chamado Instituto da Indignidade aos parentes colaterais até o quarto grau. Pela regra atual, a perda do direito à herança por crime doloso só vale quando o crime é cometido contra o dono dos bens, seu cônjuge, companheiro, pais ou filhos. O projeto foi apresentado com o objetivo de criar a Lei Suzane von Richthofen. Richthofen foi condenada a 39 anos de prisão por planejar o assassinato dos próprios pais em 2002 e hoje cumpre a pena em regime aberto. O caso voltou a repercutir pela possibilidade legal de ela herdar parte do patrimônio de um tio falecido. O texto aprovado estabelece que seguro de vida também não poderá ser pago nesses casos. Segundo a relatora da proposta na comissão, deputada Laura Carneiro, do PSD do Rio de Janeiro, essa

0: As modificações, além de trazerem mais segurança jurídica ao evitarem longas discussões judiciais em inventários, garantem que o patrimônio familiar permaneça com aqueles que respeitam a solidariedade inerente aos vínculos de sangue e afeto, compatibilizando a norma aos valores que informam o direito civil contemporâneo. A proposta que impede herdeiros condenados por homicídio de receber por vias indiretas o patrimônio de outros parentes da mesma família ainda precisa passar pelo plenário da Câmara antes de seguir ao Senado. Da Rádio Câmara de Brasília, Paula Bittar.
1: Projeto de Gilvanda Federal do PL do Espírito Santo propõe reforçar o Fundo Nacional de Segurança Pública com recursos das loterias federais. Pelo texto, 10% da arrecadação bruta das loterias, que hoje ficam com a União, passariam a ser destinados à segurança pública.
2: Gilvanda Federal também incluiu no projeto uma nova regra para eventos culturais de médio e grande porte que recebam dinheiro público. Segundo o deputado, pelo menos 25% desses recursos teriam que ser usados obrigatoriamente para pagar a segurança do próprio evento.
1: Kim Kataguiri, do Missão de São Paulo, é favorável ao projeto que proíbe condenados por pedofilia de se aproximarem de escolas, creches, parques e de manterem contato com menores de idade pelas redes sociais. Ele explica que a iniciativa visa ampliar a proteção a crianças e adolescentes.
2: O texto prevê que a justiça estabeleça um perímetro mínimo de distância entre condenados por pedofilia e locais frequentados por crianças, além das próprias vítimas. Kim Kataguiri afirma que a proposta também impede que essas pessoas exerçam atividades com contato direto com crianças.
3: Hoje, infelizmente, uma pessoa condenada por pedofilia pode se aproximar de uma escola, pode se aproximar de uma creche, pode se aproximar de um parquinho, né, e pode mandar mensagens para menores de idade. Né? O que, na minha avaliação, é um absurdo. Né? Isso jamais deveria acontecer. Hoje, inclusive, um pedófilo pode ter uma creche. Ele pode ser sócio, ele pode ser administrador de uma creche. E esse projeto que eu sou relator visa proibir. Né? Se o pedófilo se aproximar de uma creche, mesmo que ele não tenha...
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5: 22 horas.
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10: O nosso Dona da Noite desta terça-feira fica por aqui. E fechando muito bem, tem Matheus e Cauã e Jorge Matheus, quarta cadeira. Na sequência, A Voz do Brasil e logo depois, Lázaro Neto e o Show da Noite.

0: Obrigada, Goiânia.
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0: Roberto e Romar.
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3: 22 horas e 12 minutos.
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1: Olá, uma boa noite pra você. Hoje é terça-feira, dia 15 de setembro de 2026. Está começando mais uma edição do Show da Noite, aqui pelas ondas da 94.7, a Nova Paranaíba. Começando com você, tem Rio Negro e Solimões, Velha Fazenda.

0: 22h36.
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7: 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Eu amo você.
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2: 22:49.
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9: Estamos de volta aqui nessa terça-feira com o Jean Giovanni. Se é amor.

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2: 23 horas e 12 minutos.
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9: A 94.7 com De Paulo e Paulino. Quem me dera.

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2: 23:23.
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3: A 94.7, o show da noite com o Emílio Eduardo, camisa 10.

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2: 23:52.
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7: O show da noite aqui pelas ondas da 94.7 com Racing e Rafael. Se você ama, perdoa.

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1: 12:03.
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3: Estamos de volta aqui pelas ondas da 94,7 no Show da Noite. Agora com André Andrade. Deixa as águas rolar.

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4: O show da noite que termina sua participação aqui pelas ondas da 94.7, a Nova Paranaíba. Eu sou o Lázaro Neto e fico por aqui, mas estou de volta amanhã, quarta-feira, meiuca da semana, dia 16 de setembro, estou de volta. Agora para você tem Gilberto e Gilmar em poucas palavras. Um abraço e até amanhã.

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1: 5 horas e 25.

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2: Oi, Tumbiara, alô região, alô amigos, o meu bom dia. Está começando aqui pela Paranaíba, mais um programão, o Bom Dia Sertanejo. Hoje, quinta-feira, dia 17 de setembro de 2026, vamos juntinhos até às 7 da manhã com muita música para você. A apresentação é minha, Franklin Gaspar. Vamos seguindo em frente com a nossa programação, trazendo agora o Cascatinha e Ana, Louco Amor. Depois Palmeira e Biá, Três Boiadeiros, em seguida Pirassununga e Piratinga, a música Tafuleira. E fechando com o Trio Gaúcho, a música Viagem Saudosa.

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2: 5:38.
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7: Você está na sintonia da Paranaíba 94.7, programa Bom Dia Sertanejo. São 5:39, 5:39. Vamos seguindo em frente com o nosso programa, trazendo mais música aí para o pessoal, né? Mas antes, deixa eu pegar um abraço aqui da minha amiga Dirce do Jucarantes, né? Bom dia para você, minha amiga, tudo de bom. Alô, minha amiga Célia Maria, lá do Alcides Rodrigues, né? Ligadinho aqui no nosso programa. Um abração lá para o meu amigo Jadir de Oliveira, do bairro São Sebastião, também curtindo o nosso programa. A Roseli, lá do Recanto Sertanejo, né? Ela tá pedindo uma música com o Tião Carreiro e Paraíso, Pedaço de Pão. Vou rodar para você daqui a pouquinho, viu? Grande abraço a meu amigo Wellington Tomás, de Ituiutaba, Minas Gerais, também tá pedindo uma música. Um abração para você, meu amigo, daqui a pouquinho eu rodo para você. Quero abraçar também meu amigo Raimundo do Piqui, ali daqui a pouquinho você está montando a sua barraca ali em frente ao Reis, né? Também abraçando meu amigo Zé do Rádio, lá da Vila Vitória, sua esposa, dona Luzia, né? Eu quero abraçar meu amigo o Marquinho Rei do Frango, Gersi da Hortaliça também, ligadinho no Paranaíba. Um abração lá para meu amigo Leandro do Motax, né? O Leandro do Frete, o Peninha do Bairro Afonso Pena, grande abraço para você. A Salma do Rua Goiás, né? Grande abraço para você, minha amiga Salma, tudo de bom. Também eu quero abraçar a minha amiga Maria da Horta de Araporã. Bom dia para você, minha amiga. E vamos de música, então, trazendo agora o Tião Carreiro e Pardinho, Amor e Saudade. Essa música vai lá para a minha amiga... Aliás, é para o meu amigo Hélio da Rua Leopoldo de Bulhões, né? Tá lá curtindo o nosso programa, grande abraço para você. E essa música, quem gosta muito também é a Joana de Araporã. Tá lá curtindo nosso programa também. Vai para ela e também para o Oswaldo em Centralina. Em seguida tem o Zé Tapério Teodoro, Guarda Noturno. Depois Crioulo Juvenil, Resto de Felicidade. E fechando com o Nenete Dorinho, A Minha Boiada.

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2: 5:53.
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2: Você está na sintonia da Paranaíba 94.7, o programa O Bom Dia Sertanejo. São 5 horas e 54 minutos, vamos seguindo em frente com o nosso programa, trazendo mais música para o pessoal, né? Eu quero abraçar agora meus amigos, eu, Ricardo e o Marcos, lá na panificadora Pedacinho do Céu, em Araporã. Estão lá sempre ligadinho na Paranaíba. É, eu quero abraçar então agora meu amigo Wellington Tomás, ele está afim de ouvir uma música com o Lio e Léo, Sonho de Caboclo, né? Forte abraço para você, meu amigo Wellington Tomás, que é lá da cidade de Ituiutaba, Minas Gerais, do bairro Alcides Junqueira. Um grande abraço para você, meu amigo. Vou procurar sua música aqui agora e vou rodar para você, meu amigo. É, eu quero abraçar também a minha amiga Dorinha, né? E a sua filha Elaine, curtindo o nosso programa. Meu amigo João Ismael e sua esposa Dirce, grande abraço para você. É, daqui a pouco então eu rodo sua música, viu, meu amigo Wellington Tomás, né? E porque agora eu vou atender meu amigo Edson Gonçalves da Chácara Arizona, e tá afim de ouvir a música do Trio Parada Dura, Vivendo Longe do Meu Bem. Em seguida o do Siriema, Sem Você. Depois o Jacó Jacozinho, Ladrão de Terra, e fechando com Pardim Pardal, O Pobre e o Rico.

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1: 6:10.
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Você está na Sintonia da Paranaíba 94.7, programa O Bom Dia Sertanejo. Quero abraçar minha amiga Salma da Rua Goiás, né? Tá lá curtindo o nosso programa, sua filha Ana Marta, o Martelinho, doutora Camila, doutor Felipe. Aquele abraço, minha amiga. Também abraçada minha amiga Rita Balieiro da Fazenda Santa Maria, o seu esposo Alejo Paulo Júnior, né? Um grande abraço para você, minha amiga, tudo de bom. Quero abraçar minha prima Janice, lá no bairro Marulina. Tá lá curtindo o nosso programa também. Bom dia para você, minha amiga, minha prima, né? Tudo de bom. Um abração. Abraçando aí também a sua vizinha, né? A Eliana e do Zequinha, né? Também abraçando. Deixa eu ver aqui quem mais aqui que tá curtindo o nosso programa, né? A minha amiga Cibele Bruxinha do centro aqui, né? Curtindo o nosso programa. A Neucina do bairro Planalto. Bom dia, minha amiga. Tudo de bom para você, viu? Minha prima Janice aqui mandou mais gente aqui que ouve o nosso programa, né? Além da Eliana Zequinha, né? Também tem a filha do Adelson, que é vizinha dela também, né? Uma amiga, sua amiga também, né? Mora lá no bairro Nossa Senhora da Saúde. E lá do rancho, o Velho Texas, né? Grande abraço para vocês aí. Vamos seguindo em frente então, trazendo mais música aí para o pessoal, né? Essa próxima música eu quero dedicar lá para o meu amigo Wellington Tomás de Ituiutaba, Minas Gerais, né? Tem o Lio e Léo, Sonho de Caboclo. Depois, deixe-me ver aqui quem mais está nos ouvindo. Muita gente aqui. Meu amigo, o Jardim de Oliveira, que está a fim de ouvir uma música do Teodoro Sampaio, Mentira, oferecendo para todos que gostar. Deixa eu procurar essa música, ver se eu acho essa música agora que já vou rodar para você, meu amigo Jadir. Abraçando aí também o Juquinha da Saúde, grande abraço e aquele abraço para a Salma que eu já falei, né? A Selvita lá na sintonia também, um grande abraço. Vamos ouvir então, daqui a pouco eu rodo a música do meu amigo Jadir de Oliveira. Tem o Lio e Léo, Sonho de Caboclo, depois o Tar e Quar, né? Vida na Roça, depois os Nas Curvas da Simpatia, né? Sairá e Sabiá. Depois o Lourenço Lorival, Cabelos Pretos. Bom dia, um grande abraço para você, nosso ouvinte Paranaíba.

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1: 6:27.
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12: Você está na sintonia da Paranaíba e o programa O Bom Dia Sertanejo. São 6:28. 6:28. Agora sim vou atender meu amigo Jadir de Oliveira, né? Ele tá pedindo a música com o Teodoro Sampaio, Mentira. Consegui achar a sua música, meu amigo. E agora eu vou atender também meu amigo Otávio Rastrello. Bom dia, meu amigo. Tudo de bom?
13: Meu amigo Franco Gaspar, bom dia.
12: Bom dia.
13: Quero ouvir uma música e hoje, se você puder mandar pra nós, vou mandar aí Motorista do Amor, de Trio Parada Dura. Você vai mandar pro Peninha do Barra Fonsena, o Zezão da Volta Barra, com a esposa dele. Mandar pro Domingão Berranteiro, o Paulinho do Marolina. Também ali pro Sebastião Marques, Silberto de Obra. E como eu falei, pro Zezão de Montebarra, da esposa, o Juquinho da Saúde, né, pro compadre Eterno, com o Mário Rosso, pra toda a equipe lá do bairro, lá do bairro Gaspar, né? O mestre de sanfona lá fim de semana, canta lá mais ele, pra toda a equipe dele lá.

0: E para minha turma de pedreiro também, vamos ouvir então, Motorista do Amor, o trio Parada Dura. Bom dia.
1: Grande abraço, meu amigo Otávio Rastrello, uma ótima quinta-feira, bom trabalho, meu amigo. Eu quero abraçar também meu amigo João Batista do bairro Santa Inês, né? Tá lá curtindo nosso programa. A Socorro do Ferreira da Costa também curtindo nosso programa. Um grande abraço também lá para o meu amigo Luiz Antônio, né? Bom dia para você, sempre na sintonia, né? Grande abraço. Meu amigo Peninha, bom dia, meu amigo.
2: Bom dia, Frank. Se der, manda música para nós. Manda Maria Alice, Fernanda, Ana, Daniel, Fatinha, Roberto, Coliseus, Humberto, responsável do Eneval, Otávio Racera, Terraço Nil. Mas muito obrigado, então bom dia, filho com Deus.
1: Grande abraço, meu amigo, essa próxima sequência é para você. Daqui a pouco eu vou atender minha amiga Maria da Paz, né, que é a esposa do Otávio Rastrello, né? Daqui a pouquinho eu te atendo, viu, minha amiga? Eu vou atender agora também meu amigo Heleno, lá do Morada dos Sonhos. Bom dia, meu amigo.
3: Bom dia, meu grande amigo Frank Gaspar. Bom dia, com alegria e feliz quinta-feira para todos. A canção hoje, Recordações, com o Fernando Mendes. Comprado Borgadeira assim da manhã, Salsinhas Antigas, fazer aquela de Merval. Manezão do Açougue, São Inocos e a Zona Ponte Fundas, comandante de São Capitão do Narciso. Juque da Saúde, mais experiente, Toninho Joia de Viagem, meu amigo Vânio do Bar Paranaíba. Karim Carfan, Celso Rosa, Casimiro, Lulu do Fragaçado e Família na 27 na Batalha, na Fazenda Trindade, região. Os irmãos Pedrigo, Chiquinho Marilene, Chicão do Filimarco, João Paz da Peio, Cantor das Multidões, Nenê do Panamá, Maguia Lanzudo, seu João na Fazenda Córrego Grande, e meu primo João Batista Fernandes, tocador de violão do bairro Jucatéis. Abaixa a agulha que é a modelinha da companhia.
1: Grande abraço, meu amigo Otávio Rastrello, o meu amigo Heleno, né? Abraçando também o Otávio Rastrello. Grande abraço, então, para você. Ótima quinta-feira, meu amigo Heleno. Vamos ouvir, então, daqui a pouco eu atendo mais gente aqui, muita gente aí curtindo o nosso programa, né? Aquele abraço. Vamos ouvir, então, primeiramente, o trio Parada Dura, Motorista do Amor. Depois tem o Zé Carreiro e Carreirinho, né? Bombardeio. Em seguida, o Teodoro Sampaio, a música do lado do meu amigo Jardim de Oliveira, né? Mentira. E fechando com o Fernando Mendes, Recordações, lá para o meu amigo Heleno do Morada dos Sonhos.

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1: 6:44. 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
14: Você está na sintonia da Paranaíba 94.7, o programa O Bom Dia Sertanejo. Daqui a pouquinho tem o horário eleitoral gratuito e logo após, né, o Jornal da Paranaíba com o José Carlos Carol, né? Eu quero abraçar agora a minha amiga Maria da Paz, né, que está lá na sintonia. Bom dia, minha amiga.
15: Gostaria de oferecer a música O Jantar para Jesus, para meu esposo Otávio Rastrano e para todos que gostarem da música.
14: Grande abraço para você, minha amiga. Vou rodar agora para você. Depois da minha amiga Maria da Paz, né? Tem a música pedida lá do meu amigo o Luiz Antônio. Bom dia, meu amigo.
16: Sr. Gaspar, bom dia.
14: Bom dia.
16: É Luiz Antônio da Avenida Guatuba.
14: Fala, meu amigo.
16: Eu e minha esposa Lindamar, nós estamos aqui te ouvindo. Preparando o café para a gente tomar. A Paranaíba virou mania aqui na nossa casa.
14: Coisa boa, coisa
16: 24
14: boa.
16: 24 horas. É. Eu ligo para a Paranaíba, né, na 94.7. 2 horas da manhã, 3 horas da manhã, no aplicativo, e vai música, E até agora, tá, e a vida é assim mesmo. É muita, é uma boa companhia pra gente.
14: Ai, que bom, meu, que bom.
16: Aproveitando a oportunidade, eu gostaria de ouvir uma música também bem antiga com Zilli Zalo, Milagre do Ladrão, tá bom? Manda pra nós aí, por favor, tá bom? Um bom dia e bom trabalho aí. Fica com Deus.
14: Grande abraço, meu amigo. Obrigado aí pela audiência, viu? Pela companhia também. Vou rodar para você agora, meu amigo. Um grande abraço, boa quinta-feira. E depois do meu amigo Luiz Antônio, né, tem o Luciano do Frango Assado. Bom dia para você, meu amigo.
17: Bom dia, Frank. Luciano aqui do Frango Assado. Tô te ouvindo, hein? Toca para nós aí. Tchau, Carreiro e Pardinho, Ana Rosa. Presta aí pro Zé de Brito, Juquinha da Saúde, meu pai Anísio, o Heleno Morado do Sonho, Zezão lá da Ponte Funda, o Mário Fofoca, o André lá do Dom Bosco, o Vadinho lá de Buriti Alegre, o Sebastião Cacete, da Lajeado, o Celso Rosa, Gilvão da Automecânico Carol, o pessoal do Lavador de Esternura. E pra quem gostar do modão, quintou, pré-sextou, bora agir, bora trabalhar. Fui.
14: Bom grande dia. Abraço, bom dia pra você também, meu amigo. Tudo de bom, uma ótima quinta-feira, meu amigo. É, deixa eu ver aqui quem mais, né? O Zé de Brito do bairro Centenês. Bom dia, meu amigo.
18: Bom dia, Franco Gaspar. Meu irmão, para que nós tenhamos uma quinta-feira iluminada, em nome de Jesus, você passa os quatro cantos da casa, vai para a Neide Costureira, França da VM, Cecília, Luciano do Frango Assado, os Burdas da Marolina, Dona Negra, Aleta, Zé Bulu, do Juquinha da Saúde, Socorro Ferreira da Costa. Um ótimo dia.
14: Grande abraço para você, tudo de bom, uma ótima semana. Meu amigo Magué também lá na sintonia, bom dia para você também, meu amigo. A Rosinete do bairro Marulina, a Genise da Rua 14, bom dia para você, minha amiga, tudo de bom. Meu amigo Niltinho também, né, na sintonia. Grande abraço, não vai dar tempo de rodar a sua música, viu, minha amiga Rosinete? Bom dia para você.
19: Grande abraço para vocês aí. Vamos seguir em frente então, trazendo mais de cá, lá.
14: Fala, minha amiga, bom dia.
18: Mandou a música do Genizinho pra mim.
14: Grande abraço. Não vai dar tempo de rodar a música, viu, minha amiga? Mas vai essa próxima sequência pra você. Só musicão, né? O Dudu que Dalvan, primeiramente, Um Jantar para Jesus, depois o Zirizalo, O Milagre do Ladrão, e em seguida, Tião Carreiro e Pardinho, Ana Rosa, e se der tempo, né, o Soreni, Quatro Cantos da Casa. Grande abraço pra vocês, gente. Eu vou ficando por aqui. Estarei de volta às 11 horas, né, no programa O Paranaíba nos Esportes, eu e Jair Rezende, e o Bom Dia Sertanejo amanhã de novo a partir das 5 da manhã. Grande abraço, fiquem com Deus e até mais.

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0: 7h28, 7h28, olá, bom dia! Hoje, quinta-feira, 17 de setembro de 2026. Confira as principais manchetes de hoje do Jornal da Paranaíba. Estados Unidos mataram ao menos 230 pessoas em ataques a barcos. Conselho Superior do Ministério Público Federal decidirá se abre investigação contra Gonê. Em Vitória, Paramabel, TCM libera a licitação do IMAS. Ayla entrega hoje comenda na Câmara Municipal. Botafogo sofre, mas vence o Grêmio e distancia do namoro com o Z4. 7h29, está começando o Jornal da Paranaíba.
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0: Bom dia! Hoje, dia 17 de setembro, comemora-se o Dia da Compreensão Mundial. A data convida as pessoas a refletirem sobre a importância de ouvir, respeitar e procurar compreender quem pensa, vive e se comporta de maneira diferente. Em um mundo marcado pela diversidade de culturas, opiniões, crenças e formas de viver, a compreensão é uma ferramenta essencial para reduzir conflitos, fortalecer a convivência e incentivar relações mais baseadas no respeito, na empatia. Mais do que simplesmente aceitar as diferenças, a proposta é desenvolver a capacidade de olhar para outro com um menos julgamento e mais disposição para dialogar. A data tem o objetivo de conscientizar as pessoas sobre uma das principais características que a humanidade deve ter para que haja

0: haja o máximo de paz no planeta. E a compreensão não significa se anular como pessoa. Afinal, todos os indivíduos, assim como esteticamente são diferentes, também são em relação às ideias de vida ou comportamento social. 7:30. De acordo com o site clima.com.br, a previsão do tempo para hoje em Itumbiara é de sol com algumas nuvens durante o dia. À noite, o céu fica com nuvens mais... Muito nuvens, mas não chove. Temperatura mínima na madrugada foi de 20 graus e a máxima pode chegar a 35. A umidade do ar variando entre 36% e 81%. Ventos com velocidade média de 7 km por hora. O sol nasceu às 6:11. Irá se pôr às 18:11. 7:31.
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0: 7:31. As Forças Armadas dos Estados Unidos mataram pelo menos 230 pessoas em ataques que destruíram ao menos 79 embarcações como parte de uma campanha que Washington afirma ter como objetivo conter o fluxo de drogas para o país, segundo comunicados oficiais e uma análise da CNN sobre as operações de buscas e resgate. Pelo menos 26 pessoas sobreviveram aos ataques, segundo as Forças Armadas dos Estados Unidos. Destas, ao menos 3 ficaram brevemente sob custódia das forças americanas antes de serem devolvidas aos seus países de origem. Cerca de 23 são consideradas mortas depois que buscas não localizaram os sobreviventes na água. O ataque mais recente, em 16 de setembro, destruiu uma embarcação que, segundo os Estados Unidos, atuava como barco de abastecimento para operações de tráfico de drogas no Pacífico Oriental. Não houve mortes confirmadas. Portanto, mais uma ação dos Estados Unidos. O governo Trump informou ao Congresso que os Estados Unidos estão agora em um conflito armado contra cartéis de drogas, iniciado como o primeiro ataque em 2 de setembro de 2025. Alguns integrantes do Congresso e organizações de direitos humanos questionam essa conclusão e defenderam que os supostos traficantes sejam processados, como ocorria nas operações de interceptação realizada pelos Estados Unidos antes de Trump assumir a presidência. O governo Trump também não apresentou publicamente evidências da presença de drogas nas embarcações atacadas ou de que elas tinham ligação com os cartéis. 7:33. Um dia após uma reunião dramática do Conselho de Curadores da Instituição Cultural, durante a qual os membros, muitos deles aliados do presidente Donald Trump, votaram pelo encerramento das atividades, as luzes do interior do edifício principal, Kennedy Center, pareciam estar apagadas. As portas foram trancadas 18 desta terça-feira e grades de bicicletas foram empilhadas nas entradas para bloquear o acesso do público. Após o fechamento oficial do monumento público, violaria uma ordem judicial que determina que ele permaneça aberto enquanto tramita o processo movido pela deputada democrata Joyce Beall. Na quarta-feira, um juiz federal, em resposta a um pedido de audiência de emergência apresentada por Beall, ordenou que o governo Trump respondesse a perguntas sobre o status do edifício até quinta-feira, 17, às 10:00 no horário de Washington. Beall apresentou o pedido depois que um integrante de sua equipe jurídica foi impedido de entrar no edifício principal e informado por vários membros da equipe de segurança de que o edifício está atualmente fechado ao público, segundo seus advogados, em uma petição judicial. 7:35.
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0: O presidente Luiz Inácio Lula da Silva sancionou nesta quarta

0: quarta-feira a lei que cria a Política Nacional de Minerais Críticos e Estratégicos. A lei prevê investimentos de até 7 bilhões por meio de incentivos a projetos de processamento e transformação dos minerais. O objetivo é estimular a pesquisa, extração e transformação de minerais críticos e estratégicos. A lei sancionada cria um fundo garantidor de atividade mineral, com aporte de 2 bilhões da União para garantir empreendimentos e atividades vinculadas à produção de minerais críticos e estratégicos. O montante do fundo pode chegar a 5 bilhões. O fundo somente poderá apoiar projetos considerados prioritários no âmbito da política. O ministro da Minas e Energia, Alexandre Silveira, afirmou que a nova lei será importante para o Brasil conhecer melhor os recursos que tem. O Brasil vai conhecer em profundidade seus recursos e preserva a capacidade de decisão sobre suas cadeias produtivas, disse ele. Ele explicou que o Serviço Geológico do Brasil terá um aumento de verba de 8 milhões para 300 milhões para investir em pesquisas para conhecimento do solo. Após a assinatura da lei, Lula defendeu o investimento na formação de novos profissionais para o mercado que promete expandir. Lula convidou as universidades e institutos federais a participar da formação de novos cursos para não ficarmos devendo a ninguém no mundo em preparação. O presidente destacou a importância em ter um mercado de mineração desenvolvido com industrialização e tecnologia de refino e produção no Brasil. Em seguida, afirmou que existem traidores da pátria que quiseram vender a preço de banana, como fizeram com minério de ferro, minerais críticos em estado bruto para os Estados Unidos. 7:37. Conselho Superior do Ministério Público Federal decidirá se abre investigação contra Gonê.
1: O Conselho Superior do Ministério Público Federal confirmou para o dia 25 de setembro uma reunião para decidir sobre a abertura de investigação em relação às citações ao Procurador-Geral da República, Paulo Gonê, e mensagens encontradas no celular do ex-banqueiro Daniel Vorcaro. Durante sessão no Supremo Tribunal Federal nesta terça-feira, Gonê disse não ter relacionamento de proximidade com Vorcaro e que se encontrou com o ex-banqueiro apenas uma vez, de forma brevíssima e banal, ao lado de diversas autoridades. Gonê afirmou que a atuação do MPF sempre foi voltada ao total esclarecimento dos fatos e pelo sucesso da apuração penal. O procurador-geral pediu ao STF a anulação da investigação da Polícia Federal, que revelou uma suposta troca de mensagens entre autoridades públicas e Daniel Vorcaro. Em relatório encaminhado ao ministro do Supremo, André Mendonça, a Polícia Federal relatou diálogos que envolveriam o ministro Alexandre de Moraes, o diretor-geral da corporação Andrei Rodrigues e o próprio Paulo Gonê. O procurador-geral teria sido citado por terceiros nas trocas de mensagens com Vorcaro. Conversas entre o ex-banqueiro e o advogado Ciro Soares mostram uma suposta relação entre Gonê e Vorcaro, inclusive com um convite para uma viagem a Londres, na Inglaterra. Para Paulo Gonê, o ministro André Mendonça agiu de forma irregular ao determinar que a PF realizasse investigações sobre as supostas conversas entre Moraes e Vorcaro. Para o procurador, essa investigação só poderia ocorrer após a autorização formal do plenário do STF. Da Rádio Nacional em Brasília, Gésio Passos.
0: 7:39. Um levantamento feito com 1.800 brasileiros mostra que 91% dos entrevistados considera importante as mudanças climáticas e a adoção de medidas de preservação ambiental e defende que os candidatos às eleições de 2026 apresentem propostas para enfrentar o problema. Apesar disso, questões como segurança pública, custo de vida, saúde e educação aparecem à frente entre as principais preocupações da população. Entre os problemas apresentados aos entrevistados, segurança pública e criminalidade aparecem em primeiro lugar, citados com por 49%. Em seguida, estão o aumento do custo de vida ou inflação, 41%, a violência contra as mulheres e os feminicídios, 36%, e a qualidade da saúde pública, 34%. As mudanças climáticas e a crise ambiental aparecem em nono lugar, com 19%. Segundo a pesquisa, clima e meio ambiente, na percepção dos brasileiros, realizado pelo

0: Ipsos, é a pedido do Observatório do Clima, a maioria dos entrevistados considera importante que os candidatos às próximas eleições apresentem propostas para enfrentar as mudanças climáticas para 62%. O tema é muito importante. Os dados foram divulgados nesta quinta-feira e mostra que 87% dos entrevistados concordam que as mudanças climáticas estão provocando secas, chuvas intensas e ondas de calor. Além disso, 85% consideram que o fenômeno afeta o cotidiano dos brasileiros. 79% defendem que o tema seja priorizado, mesmo que isso implique custos econômicos, e 76% entendem que ainda é possível evitar os impactos mais graves caso medidas sejam adotadas imediatamente. 7:41. Ligações telefônicas para aplicar golpes têm se tornado prática comum.
1: Nos últimos tempos, o uso de ligações telefônicas para aplicar golpes tem se tornado uma prática cada vez mais comum. Aqui no Tocantins, tem criminosos se passando por instituições financeiras e até mesmo por integrantes de facções criminosas. Uma das vítimas desse tipo de golpe chegou a pagar R$ 2.500 após ser ameaçado de morte pelos criminosos. Existem leis que garantem a segurança dos dados no ambiente virtual, mas mesmo assim, os golpistas conseguem acessar essas informações. A orientação de especialistas é evitar ao máximo a exposição dos seus dados pessoais. Evite fornecer dados em ligações, mesmo que aquela ligação se apresente como sendo do banco. Geralmente, os bancos não ligam e, quando ligam, eles não vão te pedir senhas e nem o seu CPF. Conforme a Secretaria de Segurança Pública do Tocantins, casos de crimes cibernéticos podem ser registrados presencialmente em uma unidade da Polícia Civil ou através da delegacia virtual. Após o registro do boletim de ocorrência, a queixa é encaminhada para a Divisão Especializada de Repressão a Crimes Cibernéticos. Viviane Goulart, da Rádio Unitins FM de Palmas, no Tocantins, para a Rádio Nacional de Brasília.
0: 7:42. O ministro das Relações Exteriores divulgou nesta quarta-feira os detalhes da viagem do presidente Lula para a Assembleia Geral da Organização das Nações Unidas em Nova York na semana que vem. Uma das expectativas é sobre o possível encontro de Lula com o prefeito da cidade, Zoran Mandini, que tomou posse no início deste ano. O prefeito nova-iorquino é descendente de imigrantes e se tornou o primeiro muçulmano a ocupar o cargo. Ele é considerado socialista e é favorável a temas como a causa palestina e a ampliação da moradia acessível, o congelamento de aluguéis, gratuidade do transporte público e a criação de políticas voltadas à redução do custo de vida numa das cidades mais caras do planeta. O Palácio do Itamaraty informou haver um pedido de encontro bilateral da parte do prefeito, bem como uma lista de outros pedidos, mas a reunião ainda não está oficialmente confirmada do lado brasileiro. 7:47. Copom volta a reduzir taxa básica de juros, que vai a 13,75% ao ano.
2: O Comitê de Política Monetária do Banco Central decidiu nesta quarta-feira reduzir novamente a taxa básica de juros do país. A Selic caiu de 14% para 13,75% ao ano. No cenário interno, o Banco Central observou que a economia está desacelerando aos poucos. A inflação voltou a cair e está dentro do limite máximo estabelecido pelo BC, mas acima do centro da meta oficial. As projeções para 2026 e 2027, medidas pelo mercado, também continuam acima do valor definido pela autoridade monetária. Já no cenário externo, a nota do comitê cita os conflitos no Oriente Médio e as incertezas sobre os juros em economias mais ricas. Em relação ao rumo da política monetária para os próximos meses, o Copom informou que a definição da taxa vai depender dos resultados dos indicadores econômicos no próximo período. O colegiado reforçou ainda que segue de olho na política fiscal do governo e seus impactos na política monetária. O comitê enfatizou que é preciso ter cautela em um cenário de maior incerteza, tanto no cenário doméstico quanto no externo. Da Rádio Nacional em Brasília, Pedro Lacerda.
0: 7:45.
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0: 7:45. Em julgamento que representou uma vitória para o prefeito Sandro Mabel, o Tribunal de Contas dos Municípios de Goiás decidiu nesta quarta-feira revogar a medida cautelar que impediu o Instituto de Assistência à Saúde e Social dos Servidores Municipais de Goiânia de concluir a licitação para contratar uma empresa responsável para serviço de apoio à gestão do plano de saúde dos servidores municipais. Conforme já noticiado pelo jornal Opção, Mabel decidiu aguardar a decisão do tribunal sobre o processo licitatório para então dar andamento no processo de reestruturação do IMAS, o que inclui aprovação na Câmara Municipal de um projeto para alterações no Instituto. Com a decisão de ontem, o IMAS poderá homologar o resultado e dar continuidade à contratação. O TCM reconheceu irregularidades no edital, mas entendeu que eles não justificam a anulação do processo. O caso chegou ao tribunal após uma apresentação questionar pontos da licitação. O plenário aprovou o voto do conselheiro Humberto Aidar, que considerou a representação parcialmente procedente. 7:46. Vamos trazer agora a informação aqui do estado de Goiás.
5: A Polícia Civil de Goiás, em conjunto com a Secretaria de Economia, realizou a Operação Crédito Fantasma, um esquema que envolvia sonegação fiscal e emissão de notas fraudulentas. 18 mandados de busca e apreensão cumpridos na cidade de Jataí e também no município de Goiânia. Vamos falar mais sobre este assunto primeiro com o delegado responsável pelas investigações, o Dr. Eduardo Gomes. Doutor Eduardo, como funcionava o esquema? Esquema esse que envolvia um supermercado lá do município de Jataí?
6: Então, a investigação apontou aí, juntamente com um relatório realizado pela Secretaria de Economia, em que essa rede de supermercado, uma rede grande no estado de Goiás, utilizava-se de notas fiscais de empresas fantasma, na verdade empresas que a gente denomina de noteiras, porque elas são criadas única e exclusivamente para emissão de notas, para que essas grandes empresas, grandes redes, aproveitem o crédito e cometam a sonegação fiscal.
5: Como que esse caso foi descoberto?
6: Então, a própria secretaria, né, em fiscalização constante, né, a Secretaria de Economia, informa para a polícia uma suspeita de fraude, porque identifica que aquelas empresas que estão emitindo uma grande quantidade de notas em um período muito curto, têm a possibilidade de serem empresas de fachada.
5: Quais os crimes essas pessoas vão responder e quem serão essas pessoas indiciadas?
6: Então, eu respondo aí pelo crime de sonegação fiscal, né, pela fraude fiscal, associação criminosa, uso de documento falso e falsidade ideológica.
5: Agora vamos conversar com o superintendente de fiscalização regionalizada da Receita Estadual, Gustavo Henrique dos Reis, que vai falar pra gente como que funcionava, quais os benefícios, Gustavo, esse esquema trazia para essas pessoas envolvidas.
7: O principal benefício é a sonegação do imposto. Como essa rede de supermercado adquirir essas notas fiscais que vinham com esse crédito do ICMS, na hora de abater na sua apuração, o débito a pagar diminuía por conta desse crédito. Então, no final, o imposto a pagar era quase totalmente sonegado.
5: E o prejuízo aos cofres públicos, então, atualizado, pode chegar a cerca de 30 milhões de reais?
7: Então, a gente fez o levantamento, até agora está por volta de 30 milhões, a gente vai fazendo o desdobramento da operação.
5: Rafael Mesquita, da Agência Brasil Central.
0: 7:49.
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0: Começa hoje a festa de São Francisco de Assis, ali na Avenida Adelina Alves Vilela, e segue até o próximo dia 26. Todas as noites teremos missa e novenas e ainda leilão também todas as noites na parte festiva. Durante a programação haverá shows musicais para você. vai ter leilão também e você pode contribuir levando a sua prenda. Hoje à noite também acontece na Câmara Municipal a entrega da comenda desembargador Dr. Rogério Arédio a nobre imortal Leice Vaz, na Câmara Municipal, a partir das 19h30. Continua a festa de Nossa Senhora da Guia, na cidade de Iaraporã. Todas as noites, celebração às 18h30, tem o Santo Terço e as missas às 19h. Hoje, dia 17, quinta-feira, Padre Romeu estará celebrando. Ontem foi a vez do Padre Irandes Carlos, da paróquia São Sebastião. A parte festiva acontece no Centro de Eventos Chico do Pinho. Você tem um animalzinho aí de quatro patas, o seu pet? Então, no dia 19, sábado, vai ter vacinação das 8 às 16 na Praça Sebastião Xavier. Leve o seu animal para vacinar. Cães e gatos não vacinados em 2025 ou há mais de um ano. Proteja seu amigo, o seu animal. No dia 19, também vai acontecer das 8 às 13, vai ter ali o Bazar da Ama, na Avenida Sugoiana, número 3, ali na Vila Mutirão. Não deixe de contribuir peças a partir de R$ 2,00. No dia 20, vai acontecer o Seminário da Cultura Afro de Centralina, celebrando nossas raízes, fortalecendo identidades, construindo futuros. Então, participe! 7h51.
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0: Em 44 minutos do segundo tempo, a torcida da LDU tinha entregue os pontos e o Palmeiras contava os minutos para sacramentar uma vitória na altitude e a consequente vaga na semifinal da Libertadores. Mas dois vacilos desencadearam 5 minutos finais de desespero e a classificação que beirou o inacreditável em Quito, com a derrota de 3-2 no tempo normal e a vitória por 4-3 nas penalidades. Vitor Castanheira, auxiliar de Abel, resumiu: não era necessário sofrer tanto, ainda mais quando se analisa o desempenho do Palmeiras, que mudou o esquema. Saiu Vitor Roque para a entrada de Lucas Evangelista, time com 3 zagueiros e 3 volantes. Sufoco, mas acabou dando certo, né? E o Neymar, hein, gente? O Neymar que zoou aí a equipe do Atlético Mineiro no primeiro jogo, agora acabou sendo alvo de zoações nas redes sociais por atleticanos. O atacante Neymar também foi lembrado no vestiário do Atlético Mineiro na Arena MRV. Em transmissão ao vivo nas redes sociais, eles cantavam uma música que viralizou com o Cruzeiro, promovido pelo atacante em 2003, quando ainda estava no PSG da França. A transmissão do volante Alexander mostra alguns outros jogadores atleticanos, como Renan Lodi e Igor Gomes, cantando o refrão da música Cruzeiro do Neymar de Lucão. E o time acabou, né, sendo derrotado e perdendo aí a classificação. Torcedores xingaram o jogador antes da bola rolar no estádio. Uma imagem também mostra duas crianças com cartazes com imagem do atacante do Santos e a frase: peixe morre pela boca. E morreu, né? Perdeu aí e tá fora. Mas teve mais jogos importantes ontem, rapaz. E o Timão, o que que aconteceu com o Timão, hein? O Corinthians... A eliminação do Corinthians na Comebol Libertadores ficará na cabeça do torcedor por muito tempo. A derrota para o Estudiante diante de mais de 47 mil pessoas na Neoquímica Arena, com direito a pênalti perdido por Memphis Depay nos acréscimos do segundo tempo. E aí, já sabe, né? O corintiano vai ao desespero. Campeão em 2012, o Corinthians escreveu com requintes de crueldade mais um episódio negativo marcante na história da Libertadores. Foi assim em 99 e 2000, diante do rival do Palmeiras. Em 2003, 2006, contra o River Plate. 2015 e 2020, para o Guarani do Paraguai. 2010, para até o então desconhecido Tolima. da Colômbia. Desta vez, assim como em tantas outras acima citadas, o Timão entrou como favorito no confronto e foi eliminado. Teve atmosfera a seu favor, mas não conseguiu vencer seus próprios

próprios fantasmas da Libertadores e acabou caindo aí na Libertadores. Em jogo atrasado, né? Com atuações brilhantes e decisivas de Danilo e Álvaro Montoro, o Botafogo venceu o Grêmio nesta quinta-feira no estádio Nilton Santos, jogo atrasado da 21ª rodada do Campeonato Brasileiro. O Glorioso

0: seguir a reação e, quem sabe, sonhar com uma vaguinha na fase preliminar da Libertadores. 7 horas 56 minutos. Ponto final. É mais uma edição do seu Jornal da Paranaíba, que volta amanhã às 7h25. Eu volto logo mais às 12h25 com Itumbiara ao meio-dia. Vem aí, Lindomar Pedrada e o show da manhã.
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2: 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Nova Paranaíba e a hora certa.
3: 7h57.
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2: 8:01.
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0: Vai começar o programa que está mexendo com toda a cidade e região. 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Bom dia.
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2: É com muita alegria, cidade de Itumbiara, meu querido Triângulo Mineiro, senhores, senhoras, amigo trabalhador, amiga dona de casa, é com muita alegria que estamos chegando em seu rádio nesta linda manhã de quinta-feira e hoje até às 10h30. Quero desejar

Bom dia pro sol da manhã. Bom dia aos homens da terra. Bom dia, meu irmão. Bom dia, minha irmã. Principalmente o nosso bom dia vai para quem não faz guerra. Bom dia com muita alegria. Bom dia, Mãe Natureza. Bom dia ao nosso Pai, o nosso Salvador. Bom dia a todas as criancinhas. Principalmente o nosso bom dia para quem só planta o amor, só planta o carinho, só planta o respeito ao próximo, né? Só planta amor, né? Então, bom dia para você. Bom dia para você na obra, já começando a trabalhar. Bom dia para você em casa, tomando café da manhã com a família. Bom dia para você no seu aplicativo, no seu carro, me dando aquela carona. Bom dia, vindo pro trabalho. Bom trabalho. Bom dia, ótima quinta-feira. 8h12, hora certa para você. Está no ar o Show da Manhã. E começamos o programa recordando o passado, matando saudades. Eu convido o cantor José Augusto para matar saudades, recordar o passado aqui do Show da Manhã. Sonho por sonho. Bom dia com muita alegria, Itumbiara.

0: José Augusto abrindo o programa nesta quinta-feira, sonho por sonho. Bom dia.
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2: 8 horas e 16 minutos.
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0: 8h18, hora de Brasília. Quero convidar você, meu amigo, você, minha amiga, neste momento, onde quer que você esteja, para tudo, dê um minutinho da sua atenção. Tira um tempinho para você falar com Deus, né? Ele é tão bondoso, né? Ele é o Criador do céu, o Criador da terra. Se nós estamos vivos, né, com saúde, devemos tudo isso a Ele. Porque nós, sem Deus, não somos nada, nada, nada, né? Então, falar com Ele, vamos agradecer Ele por mais um dia que Ele está nos entregando, né? Que venha um dia de paz, de amor, de esperança, de sabedoria, né? Vamos comigo aqui fazer a oração da manhã. Eu convido agora você para fechar os seus olhos e vamos falar com nosso Deus, nosso Pai, nosso Criador do céu, Criador da terra. Ó, meu Deus Todo-Poderoso, venho até Ti, Senhor, para Te agradecer. Agradecer por este novo dia que está começando, Pai. Obrigado pelo fôlego da vida, pela noite de descanso, pela oportunidade de recomeçar tudo de novo. Guia os nossos passos, abre apenas as portas que vem em Ti, Senhor. Protege o nosso corpo, a nossa mente, o nosso espírito contra todo o mal, toda ansiedade, toda inveja, maldição. Dai-nos sabedoria, Senhor, para tomar boas decisões, para enfrentar os desafios sem perder a paz, sem perder a paciência. Te peçam bênçãos, proteção à minha casa, à minha esposa, às nossas famílias. Jesus, vai na frente em cada momento, Senhor. Que o Teu amor sustente e que eu enxergue as Tuas bênçãos em cada detalhe, Senhor. Ó, Pai Todo-Poderoso, o único e verdadeiro nosso Deus, abençoa todas as famílias, meu Pai, aquelas principalmente não têm o pão de cada dia para comer hoje, não tem onde dormir, onde morar. Abençoa essas famílias, meu Pai. São Seus filhos também, Senhor. Ó, Pai Todo-Poderoso, visite os hospitais onde estão entregues os nossos irmãos, entregue em Tuas mãos, que seja feita a Tua vontade na saúde e na vida desses irmãos. Abençoa as famílias que perderam seus entes queridos, que o Senhor recolheram os entes queridos, estão morando contigo. Abençoa as famílias que aqui ficaram. Dê a elas conforto. Ó, Senhor Jesus, abençoa todos nós, meu Pai. Nos traga uma quinta-feira abençoada com a Tua presença. Nos enche com o Seu Espírito Santo. Pai soberano, Pai bondoso, Criador do céu e da terra, em Teu nome eu Te agradeço hoje e sempre. Graça e paz a todos os nossos amigos, os nossos irmãos. que estou ouvindo essa oração neste momento. Que nunca há de faltar o pão de cada dia em sua mesa. Que o Senhor só multiplique com as tuas bênçãos. Cura aquelas pessoas que estão com dores. Traga a ela paz. Obrigado, Pai. Obrigado por mais um dia que o Senhor está entregando. Em nome do Pai, do Filho e do Espírito Santo. Amém. Que Deus abençoe você e sua família. Bom dia!

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1: 8:28.
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Mandando um bom dia aqui com carinho pro nosso amigo André do bairro Dom Bosco. Alô, André, bom dia. Daqui a pouco eu te atendo. A Maria Thelma e a Sônia da Rua 15, no bairro Santos Dumont. O Raimundo e a Sebastiana da Rua Teutaba. Um bom dia pra Joyce. Alô, Joyce. O Adenilson, a Maria Eduarda, na Fazenda Água da Prata, né? Um bom dia pra vocês. Nosso amigo Louro. O Louro e a esposa, a namorada de Eusenice. Um abraço, um bom dia. Toninho Leiteiro. Alô, Toninho Leiteiro. Juntamente com a Neuza, aí no Zé

0: Dom Borges, nosso abraço. Muito obrigado pelo carinho, tá bom? Minha amiga Marina, lá do Granville, já tá ligadinha comigo, né, Marina? Marina, né? Lá do Granville. Tudo bem, Marina?
1: Bom dia, Pedrada. Aqui é a Marina aqui do Granville. Ofereço as músicas do programa para meu esposo, Nilson.

0: Lúcio, que já está na luta, e para minha sogra Laza, na Avenida Goiatuba, em Tumbiá.
1: Ele, tudo bem, Marina?
0: E a Pedrada, que é a Marina aqui do Granville, ofereço as músicas do programa para meu esposo Nilson, que já está na luta, e para minha sogra Laza, na Avenida Goiatuba, em Tumbiá.
1: É, tá bom.
2: Estão falando besteira.
1: Moça para casar.

0: pra São Paulo.
1: Essa é pra casar, viu?
2: Então casa, enrola não. 8h34 na Paranaíba, 8h34 é o show da manhã. 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
4: 8h35.
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2: 8:36.
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12: 8:38, bom dia pra você, amiga dona de casa, amigo trabalhador. Deixa eu mandar um bom dia para minha amiga Ângela, do bairro Paranaíba, Ângela, a Josiane, a Dirce, o João Ismael, o Brechó, a Luzia, né? Bom dia para a Kenny Andrade, né, Kenny Andrade, o Zé Divino do Bar, sou negro da Rua 20, daqui a pouco eu atendo você, tá bom, Ângela? Tá pedindo Rio Negro e Solimões daqui a pouquinho. Lá no Zenon Borges, a Ione e o Antônio Salles. Alô, alô, Ione, Antônio Salles, do Zenon Borges. A Salma da Goiás, né? Salma da Goiás também tá ligadinha. Bom dia, Salma, aí da Rua Goiás. O nosso abraço, nosso carinho também. É, vai com carinho pra Ana Paula, tá ligadinha comigo. Ana Paula e a Dona Maria, né? Tá ouvindo o programa. A nossa amiga Lohane, a Lohane Daniele. A Lohane Daniele, dedicando música para o Nego Pedreiro. Alô, Nego Pedreiro! Um abraço a você, Nego Pedreiro. Muito obrigado. Bom dia, Lohane Daniele. Ana Paula, do bairro Paranaíba. Ana Paula tá ligadinha comigo, né, Ana Paula? Ela é a Dona Maria, lá no bairro Paranaíba, curtindo o nosso show da manhã. Bom dia, Ana Paula!
13: Olá, tudo bem? Bom
12: tudo
13: dia
12: bem.
13: Para todos os ouvintes da Nova Paranaíba. Bom dia, Pedrada. Bom dia
12: a todos os
13: comunicadores da Nova Paranaíba. E eu quero parabenizar e desejar toda a programação para Marília na Claudina do bairro Marolina. É. Tá bom, Pedrada? Que toda a programação seja especialmente para ela e para todos os aniversariantes do dia de hoje, 17 de setembro. Quero pedir uma música do Rick Renner, Casa de Caboclo, vai para ela, para Maria Claudina. E para todos que gostarem da música, que nós tenhamos uma linda semana, final de semana já na quinta-feira. E Maria Helena, muito obrigada pela sua amizade, pela sua presença na minha vida, pelo seu carinho, seu respeito. Você é mãe, é avó, é amiga e é minha mãe amiga. Muito obrigada por esse dia tão especial que é o seu dia, que vou falar com você com gesto de respeito, que tenha um lindo dia, um aniversário maravilhoso e principalmente a nossa saúde, que seja infinitamente muito mais. Aproveita esse dia de hoje, aproveita aqueles que irão te abraçar, irão te desejar feliz aniversário nesse dia tão especial e que Deus abençoe seu dia, que seus amigos te abraçam, que seus irmãos te abracem e viva o hoje, viva amanhã e todos os dias da sua vida. Desde já, o meu

0: sincero carinho e respeito por você existir na minha vida. Eu te amo muito, um grande abraço da Ana Paula e seja feliz. Deus abençoe.
1: A Marina Claudino, a mulher de Deus, abençoada por Deus, né? Uma pessoa maravilhosa, uma pessoa que tem Deus no coração, né? Ela e a família dela. Então hoje é aniversário dela, 6.9. Meia idade, viu, Marina Claudino? Em novembro também eu completo 6.9. Parabéns a você, minha amiga, minha irmã. Que Deus te abençoe hoje, amanhã e sempre.

Receba os parabéns do seu esposo Zé Claudino, dos seus filhos, né? De toda a sua família que te ama muito, especialmente da sua amiga Ana Paula, da Vila Mutirão, hoje no bairro Paranaíba, e os meus parabéns também do amigo Pedrado, tá bom? Marina e Claudino, que Deus te abençoe sempre, sempre. Parabéns, felicidades. Tudo de bom, você merece. Seja feliz, amiga, minha irmã. 8h43, é o show da manhã, galera.

0: Aí a nossa homenagem, a nossa amiga, a nossa irmãzinha, Marilene Claudinho, do bairro Marolina, pelo seu aniversário hoje. Em nome da amiga Ana Paula, do amigo Pedrado, toda a família, né? Tudo de bom pra você, viu, amiga? Amiga e irmã, né? 8h46 na Paranaíba, 8h46. Depois desse lançamento aqui, eu volto com classificados e também horóscopo em seu rádio. Eu não sou terapia. Bom dia com alegria.
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0: Tá aí o lançamento pra você aqui no Show da Manhã, nesta manhã gostosa de quinta-feira, e hoje até às 10h30, hein? Até às 10h30 hoje.
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0: O Residencial Vila Vida convida você e seus amigos da terceira idade para participar do forró nesta sexta-feira, dia 18, a partir das 13 horas. Então amanhã, sexta-feira, tem o forró para vocês, viu, do Vila Vida, tá bom, turma? O povo tá com saudade do forró do Vila Vida, né? Amanhã, dia 18, às 13 horas, Vila Vida, tá bom? E hoje tem matinê dançante no Sereia. Hoje é no Sereia. Meio-dia e 30 no Sereia. Animação, Pedro Henrique e Rafael no Sereia hoje, meio-dia e 30. Todo mundo convidado. Viu, Sônia Salgadeira? A Igreja Assembleia de Deus, Ministério da Restauração do bairro Ernestina Borges, está realizando a campanha do Dia das Crianças. Faça doação de um brinquedo novo. Para informações, ligue 99992-4937. Eu levo a sua doação lá na Igreja Assembleia de Deus, Ministério da Restauração, que fica ali pertinho do fórum, pertinho do Colégio Militar, né? Rua Maria Emília Vieira, 91, bairro Ernestina Borges. O evento será dia 9 de outubro, às 18h30, na Praça do Alto Trindade. Participe, faça a doação e faça uma criança feliz, né? 8h50.
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2: 8h51.
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0: Bom dia para você do signo de Áries. Bom dia, que tá sua quinta-feira, Ariano. Ariana, no trabalho, sua comunicação mais diplomática tem tudo para virar sua melhor ferramenta no serviço. Com mais flexibilidade e simpatia, pode conseguir uma boa relação com todos, alianças importantes e até maior cooperação. Bem-estar quintou com os astros de te impulsionando a colocar a cabeça no lugar e cuidar de você mesmo. Nada de 8 ou 80, viu, Áries? Com bom senso e responsabilidade, pode chegar numa harmonia entre sentimentos, pensamentos e atitudes. No amor, tudo indica que o papo vai ficar mais alto, mais solto, né? E você vai experimentar muitas trocas com o crush. Ficante, ó, o seu amor também, né? Afetos, sensibilidades, planejar algo especial a dois promete dar certo no dia de hoje, viu? Sua cor azul, seus números 52, 11, 07, tá bom, Áries? Pra você de Touro, bom dia, Touro. Olha, trabalho, sua praticidade ganha doses de profissionalismo e flexibilidade. E ainda tende a cumprir as tarefas direitinho, melhorar processo e deixar a rotina impecável. Com a comunicação afiada, pode negociar aí bem e ter êxitos. Dinheiro, tudo indica que vai ser um dia de mudança, com paciência e disciplina, para descobrir aí uma forma esperta de lidar com o din-din e os boletos também. Tomar decisões maduras e construir uma base financeira mais segura. No amor, a animação tem tudo para aumentar e o clima promete esquentar. Deus me livre, mas quem me derem, bate-papo sincero, tende a aproximar e virar uma forte conexão. Se tem o love, pode construir uma relação de confiança. Sua cor para hoje é amarelo, seus números 10, 52 e 09. Alô, gêmeos. Trabalho. Alianças, acordos e trabalhos em equipe estão favorecidos. Também pode ser um ótimo dia para apresentar ideias ou projetos. Tudo indica que o seu amor, né, está do seu lado para o dia de hoje, viu? E vai funcionar aí, abrir portas importantes para você também no dia de hoje, viu? No seu lado profissional, né? Que bom. Sorte. Uma oportunidade incrível pode aparecer quando menos espera, especialmente através de um bom papo. Companhia ou ideia, afinal, seu jeito mais criativo, comunicativo e aberto, as novidades tende a atrair coisas boas. No amor, com o charme de e lábia irresistível, pode atrair, conquistar e ficar de love. Rolezinho com amigos promete render um mate divertido ou até uma amizade colorida, viu? A dois, sair da rotina tende a esquentar o romance. Sua cor para hoje é goiaba, seus números 37, 03 e 19, meu amigo e minha amiga do signo de gêmeos. Bom dia. Rapidinho com o nosso programa até as 10h30 hoje, né? Até as 10h30, em nome da Óticas Vista, nossa missão é te ver bem, atendendo aqui o meu amigo André do bairro Dom Bosco, né? É, o André do bairro Dom Bosco, a Zilmar também tá ligadinha comigo, né, Zilmar? O aniversário do namorado, né, do esposo, Edivaldo, daqui a pouquinho eu tô com a Amado Batista pra ele, viu? Tá bom? Cadê o André aqui? Mandou pra mim, era 6h30 da manhã, viu? A mensagem, né?

36, Chicão da 28, Mané da Pedra, o Gibimba, o Burro, lá do Marolina, né? E o Tadeu, lá no Arraial do Boteco, pro Adãozinho também, da Rua 29, né? Um abração pra você, viu, meu grande amigo? Muito obrigado pelo carinho, nosso amigo André e a Maria do Carmo, lá do bairro Dom Bosco, ligadinhos aqui na Paranaíba, no Show da Manhã. Ele pede e o Pedrada toca com o Gaúcho da Fronteira. 8h57, 8h57 a hora certa, né?

0: Chavininha acabou. Acabou. Boa noite, amor. Boa noite. 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
1: Fecha a porta e apague a luz e vida que segue, né? 9-1 na Paranaíba, 9-1. Éramos felizes, não sabia. Assim diz o Gaúcho da Fronteira. Bom dia, o André. A Maria do Carmo, no bairro Dom Bosco. Ligadinhos aqui na Paranaíba, no show da manhã. Bom dia. Olha a hora.
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3: 9 horas e 1 minuto.

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Um bom dia ao nosso amigo José Carlos, né? Nosso amigo Zé Carlos, Diácono, Zé Carlos e a família curtindo a gente na Rua 15. Bom dia para a Sônia da Rua 15 também. A Maria Thelma, né? A Maria Thelma, a Dora, todos da Rua 15, nosso abraço, obrigado pelo carinho, tá bom, turma? E mandando um abraço também com carinho para o meu amigo Alan Rei do Queijo. Alô, alô, Alan Rei do Queijo. Um abraço a você, amigo, muito obrigado pela audiência. E esta música que eu vou tocar do programa agora, eu quero dedicar mais uma vez, né? Com carinho para toda a turma lá de Panamá, ouvindo a gente do Panamá. A Cleudes e o Maurício da Chácara Santa Clara. Alô, Cleudes e o Maurício, Chácara Santa Clara. É, a minha amiga também ligadinha comigo. Lá o meu amigo também está ligadinho comigo, mandou uma mensagem aqui para mim agora. Ele está ouvindo a gente, o Célio Omar, né? O Célio Omar Corretor. Alô, Célio Omar Corretor. Um abraço a você, viu, amigo? Bom dia, Pedrado. Estamos aqui ligados ao seu programa. Desejo a você e a todos os seus ouvintes muita saúde e paz. Que Deus proteja a todos nós. De seus ouvintes, Célio Omar e a esposa Juscele. Alô, Célio Omar, Juscele. Um dia abençoado para vocês também, viu? Muito obrigado pelo carinho da participação de vocês aí. A Ângela do bairro Paranaíba, a Ângela pede a música, dedicando para... Aliás, quem está pedindo é a Kênia, né? A Kênia Andrade, pedindo a música, dedicando aí para o Zé Divino da Rua 29, o Zé Boludo, na reciclagem, o Vanilson, o Jorge, a Dona Ângela, a Josiane, a Dirce, o João Ismael, e a todos gostarem da música. Tá certo, minha amiga Kênia Andrade. Bom dia para você, obrigado pelo carinho, tá bom? A todos do bairro Paranaíba, nosso abraço, nosso carinho a todos, né? Tá aí, ela tá pedindo e o Pedrada toca, né? A bonita melodia com Rio Negro e Solimões, né? Participação do Marciano. Bom dia! 95, 95, bom dia!

9h09, tá aí o Rio Negro Solimões com o Marciano, aqui do programa, né? É, aquela dos olhos negros, né? Foi lá pra turma do bairro Paranaíba, curtindo o nosso programa Show da Manhã. Mais um lançamento pra você.

0: 9:12.
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7: Olha, foram encontrados documentos pessoais, a carteira de identidade de Ligofá Barbosa da Silva. A identidade de Ligofá Barbosa da Silva e também foi encontrada a carteira de trabalho, né? Carteira de trabalho em nome de Ana Júlia Lima de Almeida. Pode ficar na rádio buscar, viu? Ana Júlia Lima de Almeida. Para vir na rádio buscar os documentos de vocês. 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
0: 9:16.
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6: O que dizem os astros para Câncer, Leão e Virgem?
7: O Câncer do trabalho, o dia pede atenção com conversinhas fora de hora. Para compensar, pode esbanjar boas ideias e pique para acabar logo com o expediente. Boas chances de chamar a atenção de quem decide e receber reconhecimento. Saúde, você tende a se cuidar, mas sem deixar a rotina virar prisão. Pode perceber sinais que nem tinha notado. Encontrar soluções simples para se sentir melhor e dar um passo de cada vez, sem mimimi e sem cobranças geradas, tá bom? No amor, pode rolar um acidente, bater aí os olhos em alguém e cair de paixão. Cuidado, hein? Inclusive no ambiente de trabalho. Brincadeira à parte, a previsão é o início de um romance ardente. Se tem o love, tende a despegar e curtir mais. Sua cor para hoje é cinza, os seus números 36, 54 e 11. Para você do signo de Leão. Bom dia, Leão. Trabalho, seu papo afiado, diplomático e persuasivo, tá beleza, viu? Pode abrir algumas portas ou expressar suas ideias com carisma e divulgar seu trabalho. Com aquele toque de ousadia, se busca um job, né? Bom dia para fazer entrevistas. Sorte, a lua no paraíso astral turbina sua criatividade, coragem e confiança, favorecendo após certeiras e oportunidades inesperadas. E as alegrias, conquistas e boas surpresas prometem pipocar à tarde, viu? Olha, no amor, sem medo de ser feliz, pode chegar chegando, jogar sua boa lábia e viver uma paixão caliente. Romance tem tudo para descolar. Olha, inclusive com alguém de longe. Com love, conversa e planos para o futuro estão estimulados. Sua cor magenta, os seus números 34, 25 e 54. Para você do signo de Virgem. Olha, dinheiro. Bom dia para cortar desperdícios, negociar débitos e colocar as contas nos trilhos. Pode ganhar din-din com comunicação, comércio ou divulgação de produtos e serviços. E tem sinal de financiamento familiar, viu? Família, a lua em Sagitário pode chutar a rapidez para escanteio e trazer liberdade. Ousadia e novidades, a sinceridade segue presente, mas o clima mais tranquilo e favorável tende a beneficiar conversas, decisões e mudanças também. No amor, alguém tem tudo para despertar seu interesse e que promete ir além da atração física. Já encontrou sua tampa? Pode ter e já colocar em ação o desejo de ficar juntinho no ninho, viu? Curtindo e intensificando a intimidade. Sua cor azul claro, seus números 08, 2305, meu amigo e minha amiga de Libra. Aliás, gêmeos, né? Gêmeos. Bem, 9h20 na Paranaíba, 9h20, hoje é quinta-feira, hoje é até as 10h30, viu, Jéssica? Hoje é corrido até 10h30, mas a Jéssica aqui no estúdio, né? 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
2: Vai pela sombra. São 9:29, 9:29. Bom dia! Lançamento chegando aqui no Show da Manhã.
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2: 9:32.
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3: Com muita alegria, eu estou em seu rádio nesta quinta-feira, até às 10h30, né? Com o nosso show da manhã. Mais uma vez, um bom dia ao Diácono Zé Carlos e a família da Rua 15. Daqui a pouquinho, o Diácono Zé Carlos está aqui no estúdio com a gente, né? A partir das 10h30. Um abraço, Diácono Zé Carlos, toda a família aí da Rua 15. Bom dia para Marilda. Alô, Marilda, da Rua Boa Vista. A Marilda, o Tiago, na Rua Boa Vista. A Cleusa, a mãe do Tilu. Alô, Cleusa, a mãe do Tilu também. Ouvindo a gente, aquele abraço, né? A Neuza da Vila Vitória, a Neuza, o Osvaldo da B14, bom dia Neuza, bom dia Osvaldo. A Joana da Rua B9, a Glaucia, a Sônia Marlene, Edivair Pitidoga, Denise, o Ítalo, bom dia. Bom dia também com carinho, né? Lá pra minha amiga Marta Costureira, da Rua B3. Alô, Marta Costureira, da Rua B3, bom dia pra você, menina. São 9h35, a minha amiga, a Selma do Norma Gibal, tá ligadinha comigo, né, Selma? E essa música vai lá pra minha esposa Bebel em casa também, né, Bebel? Vai pra ti também essa música, do Amado Batista. E quem pede a música é a minha grande amiga, né? Minha grande amiga, a Zilmar. A Zilmar, minha grande amiga, tá ligadinha comigo, né? Deixa eu pegar um bom dia da Zilmar aqui no show da manhã. Bom dia, Zilmar!
4: Lindomar Pedrada, bom dia.
3: Bom dia.
4: Oi, meu amigo. Queria que você oferecesse uma música aí de Amado Batista. Meu esposo Edivaldo, que está completando fazendo aniversário hoje. Então eu queria que você passasse uma música bem bonita para ele.
3: Certo.
4: Que a esposa dele está passando, oferecendo para ele. Tá bom?
3: Tudo bem.
4: Então, queria que você oferecesse o programa. Todas as músicas do programa hoje pra ele, tá bom?
3: Tudo bem.
4: Então, obrigado. Tudo de bom pra você e um bom dia.
3: Pra você também, Gilmar. Alô, Edivaldo, Adubo Sul Goiano. Hoje é o seu nível, Edivaldo. Parabéns, felicidades. Da sua esposa, Gilmar, que te ama muito.

0: Aê, Amado Batista, para você, Edivaldo, sua esposa Zilmar. Parabéns, saúde e felicidades.
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0: Hoje não, o nome do lançamento aqui na Paranaíba. Bom dia com alegria, né? É o nosso show da manhã, nesta linda manhã de quinta-feira, do dia 17 de setembro de 2026.
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0: Hoje tem matinê dançante no Sereia. Hoje, meio-dia e 30, matinê dançante no Sereia com animação de Pedro Henrique e Rafael. E amanhã, sexta-feira, tem o forró da terceira idade lá no Vila Vida. Amanhã, sexta-feira, a partir da 1 da tarde no Vila Vida. O programa Criança Feliz é Criança Brincando. Está realizando aí a campanha de arrecadação de brinquedos novos e usados, né? Quem puder contribuir, entre em contato no 993470687 ou 993286746. Este evento será no dia 12 de outubro, dia da criança, das 16h até às 18h, na Rua Marrocos, 271, Ladário Cardoso. Vai lá, leva o seu presentinho para as crianças, viu? Brinquedinho, né? Para as crianças ficarem felizes, né? 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Bom dia.
1: 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E a hora certa.
2: 9h44.
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0: Libra, bom dia. Bom dia, Libra. Bom dia, Libra. Ô, Libriano, olha só como é que tá sua manhã, seu dia de quinta-feira, Libra. No trabalho, com a Lua na casa 3, ativando sua mente ágil e poder de convencimento, tende a passar mais confiança e arrasar em reuniões ou entrevistas. Contatos importantes e parcerias sérias podem abrir caminhos promissores, viu? Relacionamentos, para o choque de um total de 0 pessoas, você deve se dar com todo mundo, viu? Tudo indica que vai encontrar as palavras certas, até mesmo em situações delicadas, e vai fortalecer vínculos que são valiosos. No amor, seu charme promete fazer efeito e o papo tende a render, ou seja, troca de ideias tem tudo para virar troca de carícias e logo pedido de romance sério. Se já se amarrou, conversas honestas podem ajudar a e aproximar mais, né? Sua cor lilás, seus números 22, 49 e 41, tá bom? Agora para você de Escorpião, né? Trabalho. A quinta chega pedindo foco, disciplina e uma revisão da sua rotina, buscando agir com maior eficiência. Afinal, mostrar comprometimento pode te ajudar a ganhar pontos importantes com os clientes, também com colegas e até chefes. Dinheiro. A lua na casa da bufunfa avisa que pode cair pix da sua conta. Que maravilha, hein? Mas como não rola gol sem suar camisa, pensar em maneiras de incrementar a renda e dar seus pulos prometem ganho mais, né? Então vai à luta, viu? Amor, com uma energia livre e desapegada no ar, pode ser mais fácil se livrar de um embuste, enrosco, cilada e com o seu espírito aventureiro dando as caras. Tem tudo para se jogar nos flertes ou tirar relação da monotonia. Sua cor para hoje é cor preto, seus números 31, 60 e 33. Agora para nós de Sagitário, né? Sorte. Tudo indica que a sorte vai bater na sua porta.

0: mas quem tem que abrir é você, sagitariano. Com otimismo e confiança, mas também responsabilidade e limites, apostar nas suas ideias promete ser uma jogada certeira. Bem-estar, quintou com a energia em alta e o astral bem leve. Papear, rir, estar perto de gente querida, tende a renovar suas forças. Cuidar do corpo e mexer o esqueleto, sem abrir mão da diversão, pode fazer a diferença. Amor, a lua no seu signo te deixa um ponto de bala, né, para conquistar corações. Um crush pode pintar e você não deve perder tempo em fazer o flerte virar algo mais. O romance promete aventuras divertidas, mas maduras. Sua cor é violeta, os seus números 50, 32 e 49, meu amigo e minha amiga de Sagitário. Bom dia, Valquíria. Bom dia, Dona Jovita. Bom dia, Jiguerê. Um abraço a vocês, obrigado pelo carinho.
1: Todo mundo tem uma lembrança boa, né? Então vamos cantar assim, ó.

0: Bom demais!
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2: e a hora certa. E 50 minutos.
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9: Com muita alegria, eu quero ir lá pro bairro Marolina, agradecer a audiência, a companhia da minha amiga Gorete, lá do bairro da Gorete, a Maria de Fátima Arlindo Marolina, no Norma Gibaldi, a Selma, o Francis da Capina, a Dona Anitta, do Norma Gibaldi, no Remy Martins, a minha amiga Sueli, do Remy Martins, a Gers, do Bairro da Saúde. Alô, Gersa, aí no Bairro da Saúde, bom dia, amiga. O senhor Milton, a Sueli, também do Bairro da Saúde. Bom dia, senhor Milton, Sueli. O senhor Tião de Lima e Dona Aparecida, né? Todo mundo curtindo a gente. O Edinho do Quilombo. Alô, Edinho, Edivan, aí do Quilombo. Lá na Salina, o Nilo Machado.

0: Obrigado, Evanilda. Também me ouvindo essa linda, né? O subtenente Reis está ligadinho comigo. Alô, subtenente Reis, bom dia, meu amigo.
1: Bom dia, meu amigo Pedras. Pedrado, eu tô aqui firme, eu ouvi na prestigiando na Rádio Paranaíba, viu? Um abraço a todos os ouvintes. Todos fiquem com Deus e estamos aí. Um abraço.
0: Tamo juntos, viu, subtenente Reis? Um abraço a você, bom dia pra sua esposa. Obrigado pela amizade, viu? Alô, Herta, da Rua Caixa Dourada, bom dia, Herta. Aí na Rua Caixa Dourada, bom dia, Joaquim da Fazenda, né? A Célida do bairro Paranaíba, bom dia, Célida. Essa música aí pede, meu amigo Louro. O Louro pede a música, dedicando a esposa Deusenice, com muito amor e muito carinho. Não é a música, é um hino, né, Louro? Isso é um hino, né? 9h52, Mato Grosso e Matias, aqui no Show da Manhã.

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2: 9 horas e 56 minutos.

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4: São 9 horas mais 58 minutos, hora de Brasília, 9h58. Bom dia lá para a Rua 16, o senhor Ormindo. O senhor Ormindo, Dona Maria Helena, Ana Cristina, da Rua 16. Bom dia para vocês, bom dia para a Iranilda, a Gecilda, a Iracilda. Também curtindo a gente, as irmãs do Lindomar, né? Um bom dia para a Cléo Cavalcante. Alô, Cléo Cavalcante, bom dia para você, minha amiga. Tá aí curtindo o nosso programa, Cléo Cavalcante, né? Muito obrigado, bairro Ferreira da Costa. O senhor Sebastião de Lima tá por aqui comigo, né? Hoje vai assistir aqui ao vivo a voz da Diocese, viu, o Diácono Zé Carlos? O senhor Sebastião de Lima tá aqui, viu? Vindo dar a honra da sua presença. Assistir ao vivo hoje a voz da Diocese com o Diácono Zé Carlos. O senhor Sebastião de Lima, dando um abraço para você, viu, Cléo Cavalcante? E também a dona Aparecida, viu? São amigos de longas datas, né? Lá no Granville, a Nilda Abreu, o Elcio do Granville. Bom dia, Nilda Abreu, bom dia, Elcio, aí do Granville. Um abraço a vocês também, viu? É, a Marina, também a turma toda do Granville ouvindo a gente, eu, esposo da Marina também, né? O Nilson Pedreiro, aquele abraço, obrigado pela audiência, tá? Muito obrigado de coração. E a Cléo Cavalcante, mandando outro abraço ao Sebastião de Lima e dona Aparecida. Tá bom, Cléo Cavalcante, eu transmito um abraço pra você, viu? Deixa eu ver quem fala comigo, o programa tá super lotado, né? Super lotado. Vou dar conta de atender a metade, viu? É, deixa eu ver aqui. É, a Ana, já atendi a Ana Paula já, né? Deixa eu mandar um bom dia pra Edneide. A Edneide, a Maria do Jonara Rocha. A Tânia Silva, do Jonara Rocha. Rosinete, do Santa Inês. O Adãozinho, da Rua 29. A Elza, do Novo Horizonte. Alô, Elza, do Novo Horizonte.
5: Bom dia, meu amigo. Abençoado dia para vocês.
4: Amém.
5: E todos da rádio, para nós. Deixa eu te procurar, meu amigo. A minha geladeira, com negócio de anteontem, cabe energia, volta energia, cabe energia. Aí passou a noite inteira sem energia, né? Aí quando foi ontem, minha geladeira amanheceu. Não sei o que aconteceu, toda descongelada. E não quer ligar de jeito nenhum. O que eu faço? Será que eu reclamar lá na Equatorial? Não adianta ou você acha que não? Depois você pode me responder, se quiser responder, né? Ao vivo, pode me responder no meu zap, por favor, tá? Aí eu vou pedir uma música, tá bom? Ah, vou ouvir todas as músicas. Obrigada, beijo no coração, tá? Fica com Deus.
4: Ô, dona Elza, muito obrigado pela participação. Primeiro passo, a senhora tem que fazer um laudo, né? Ver se realmente foi a energia que queimou a geladeira da senhora. Se realmente foi a energia que queimou, aí tem que fazer um laudo, né? Para só apresentar a Equatorial, tá bom? Sem o laudo não tem como, né? Então tem que fazer o laudo primeiro, viu? Se foi a energia mesmo. De repente é um defeito da geladeira, né? Aí só manda consertar particular. Mas tem que ver primeiro, levar um técnico aí para saber se realmente foi a energia mesmo que, né, deu esse defeito da geladeira da senhora, tá bom, dona Elza? Um abraço, viu? Chama o técnico, pede para fazer uma, né? Para ver direitinho aí o que aconteceu esse defeito aí, tá bom? Adãozinho da 29. Alô, Adãozinho!
6: Bom dia, meu amigo Pedrada, aqui é o Adezinho da Rua 29, do bairro Paranaíba. Gostaria de ouvir a música Escravo do Amor, com o Engenheiro Giovano. Oferecer a todos os seus ouvintes. Falou, muito obrigado, fica com Deus.
4: Ô, meu grande amigo, um abraço a você, muito obrigado pelo carinho, tá bom? Tá aí curtindo o nosso show da manhã, né? Nossa amiga Donzinho, lá da Rua 29, um abraço a você. Muito obrigado pelo carinho, obrigado pela companhia. Então tá aí, ó. São 10 horas, 2 minutos, 10 e 2 na Paranaíba. Jean e Giovanni em seu rádio, trazendo essa bonita música para você, Adãozinho, da Rua 29, e para todos os amigos ouvindo o nosso show da manhã. Bom dia!

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3: 10:06.
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6: Bem, agora chegou a hora e a vez de eu falar com a minha amiga dona de casa. Minha amiga dona de casa, você que é muito assiada, né? 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Bom dia, Elaine. Bom dia, Esther. Bom dia, Cecília. Nosso abraço, meu amigo Giovanni, também do Bar Giovanni. Aquele abraço. Tem visita para você lá, Zé Carlos. Pode dar primeiro, depois você vem cá. É, o Zezinho. Alô, Zezinho. O Zezinho está ouvindo a gente. Alô, Zezinho. Um abraço, Zezinho. E o Evair Rodrigues. O Zezinho e o Evair Rodrigues, um abraço a você. Vocês, né? Muito obrigado pelo carinho. Tem curtido a gente também. Azarias. Alô, Azarias, Fazenda Panamá. Bom dia, Azarias, Fazenda Panamá. Maria Barbosa. Tudo bem, Maria Barbosa?
7: Oi. Bom dia, Pedrada. Aqui é Maria Barbosa, do Barra Paranaíba. Pedrada, passa uma música pra mim. Meu Castelo de Sonho. Ofereço pra minha amiga Cida do Dionara Rocha, minha amiga Maria do Dionara Rocha, minha amiga Iraíde e meu amigo Bebê do Barra Paranaíba. E pra todos os ouvintes que gostam da música. E um bom dia pra vocês.
6: 10 e 11 na Paranaíba. 10 e 11.

0: 10h14 da Paranaíba.
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0: Olha, o Residencial Vila Vida convida a todos para participar do forró, né? Da terceira idade, amanhã. Amanhã, no Vila Vida, a partir das 13 horas, tá? Dia 18 de dezembro, a partir das 13 horas, no Vila Vida. Todo mundo convidado, tá bom? 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
0: Bom dia para você do signo de Capricórnio. O Capricórnio, trabalho com sua lábia e diplomacia ativadas, dia favorável para apresentar ideias e soluções para as dificuldades do serviço. Bom também para fazer contatos, reuniões e entrevistas. Pode ter ótimas ideias e conexões à tarde. Família, pode ser um dia para refletir sobre a necessidade de se reconectar com os parentes, inclusive primos sumidos, resolver assuntos antigos. Tem tudo para fortalecer os laços e construir uma convivência mais tranquila, viu? No amor, tirar um tempinho para pensar e colocar os sentimentos em ordem deve ser uma boa hoje. Assim, na hora da paquera, pode ser mais fácil olhar para que quem busca a verdade, né? Se já se amarrou, a ligação promete ficar mais profunda. Sua cor para hoje, azul marinho, seus números 51-5308. Agora para você de Aquário. Bom dia, Aquário. Trabalho. Desafios não estão descartados, mas suas ideias podem ganhar força se unir criatividade com planejamento. À tarde, conversas importantes, contatos úteis e trocas de conhecimento podem rolar e render frutos. Amizades, os momentos com os amigos prometem boas ideias, risadas e oportunidades. Aguarde papos interessantes no almoço, inclusive com alguém de fora. Depois, seus planos para o futuro podem contar com uma ajuda importante. No amor, a sua vida social tende a ficar um fervo e aumentar suas chances de desencalhar. Afinal, pode conhecer, papear, trocar contato com alguém interessante no rolê. No romance, sinal de momentos mais leves. Sua cor para hoje é rosa, os seus números 18, 54 e 29, tá bom, Aquário? O último, Peixes. Trabalho. Tem cheirinho de sucesso no ar, viu? Sentiu aí? É que a lua no ponto alto do mapa e bem aspectada à tarde promete favorecer negociações, abrir seus caminhos e trazer resultados concretos, inclusive promoção. Dinheiro, se as finanças estão com um Deus nos acuda, os astros te ajudam a desenrolar as dívidas, quitar o que conseguir e botar as contas nos eixos. Com talento para negociar e enxergar oportunidades, pode tirar o pé da lama. Amor, esteja na pista de rolo ou já de romancinho. Tudo indica que vai ficar imaginando e idealizando aí o futuro a dois. Os astros mostram que a conversa pode esquentar, revelando desejo, sentimentos e até segredinhos. Sua cor para hoje é pink, os seus números 15, 33 e 24, meu amigo e minha amiga do signo de Peixes. Bom dia.
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3: 10 horas e 18 minutos. 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

0: Daqui a pouquinho, o Diácono Zé Carlos em seu rádio com a voz da Diocese. E hoje, convidado especial, o senhor Sebastião de Lima, né?
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2: 10 horas e 24 minutos.

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6: 10h27. Bem, amigos, estamos chegando ao final do show da manhã. Agradecendo a Rosinete, a Tânia Silva. Também agradecendo a Ednei do Bairro Planalto, a Naís do Norma Gibaldi. Também agradecendo aqui a participação da Maria José. Né, Maria José? Também participou comigo. Não deu tempo de atender vocês, né? A Ana Paula da Vila do Bairro Paranaíba. Delvira da Vila Mutirão. Também a Jéssica, do bairro Paranaíba, Luciano do Frango Assado, a Isabel Alves, do bairro Parabrasília, a Il, do bairro da Saúde, né? Também agradecendo aqui a participação da minha amiga Francineide. A Francineide também esteve comigo, né, Francineide?

0: Obrigado, desculpa ele ter atendido você. A Rosileide da Fazenda Campanha, a Maria do Jardim Leonora, a Edinamar do Marulina, a Cidinha do bairro Marulina, a Maria Eleusa Euripe do bairro Social, o Euripe, o Trisbinho também, né? Então não deu para atender todo mundo, gente, porque está chegando a voz da Diocese em seu rádio e daqui a pouquinho eu volto aí, né, com o programa esportivo com Jair Rezende e também com o Frank Gaspar, tá bom? No seu rádio agora, a hora e a vez da voz da Diocese, no comando do nosso amigo, né, o diácono José Carlos, tá bom? Eu volto às 16h no programa Entardecer no Sertão. Um abraço a todos, muito obrigado pelo carinho, obrigado pela amizade e até logo mais. Fiquem todos com Deus.
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4: Muito bom dia, meus queridos ouvintes, o programa A Voz da Diocese. Bom dia, meu irmão Lindomar Pedrada.
0: Bom dia.
4: Muito obrigado pela sua Amém. Ajuda, né? Amém. Junto fazemos este programa. Louvado Glória a Deus. Seja Deus.
0: Amém.
4: Bom dia, seu Sebastião.
5: Bom dia, meu amigo. É uma alegria muito grande ser renovado, né? Estar aqui ao seu lado, né? Nesse programa maravilhoso que tem permanecido por muitos anos com a sua perseverança, com o seu amor, mostrando esse sentido de fé e o sentido de um grande apóstolo. Está sempre prestando seu trabalho.
4: Amém, senhor Sebastião. Muito obrigado, senhor. Muito bem-vindo, né? Eu já aproveito, mando aqui o meu abraço à sua esposa, né? Que com certeza está lá ouvindo o programa, né? Dona Aparecida. E sempre o Rony, né? Está sempre ouvindo o programa lá no condomínio, né? Então, aproveito e mando o meu abraço já à família do senhor Sebastião. E muito obrigado aqui pela presença do senhor aqui. E juntos eu convido a todos vocês que possamos rezar esta oração. Vinde, ó Deus, em meu auxílio, socorrei-me sem demora. Glória ao Pai, ao Filho e ao Espírito Santo, como era no princípio, agora e sempre. Amém. O anjo do Senhor anunciou a Maria, e ela concebeu do Espírito Santo. Ave Maria, cheia de graça, o Senhor é convosco. Bendita sois vós entre as mulheres, e bendito é o fruto do vosso ventre, Jesus. Santa Maria, Mãe de Deus, rogai por nós, pecadores, agora e na hora de nossa morte. Amém. Eis a serva do Senhor, faça-se em mim segundo a vossa palavra. Ave Maria, cheia de graça, o Senhor é convosco. Bendita sois vós entre as mulheres, e bendito é o fruto do vosso ventre, Jesus. Santa Maria, Mãe de Deus, rogai por nós, pecadores, agora e na hora de nossa morte. Amém. E o Verbo divino se fez carne e habitou no meio de nós. Ave Maria, cheia de graça, o Senhor é convosco. Bendita sois vós entre as mulheres, e bendito é o fruto do vosso ventre, Jesus. Santa Maria, Mãe de Deus, rogai por nós, pecadores, agora e na hora de nossa morte. Amém. Rogai por nós, Santa Mãe de Deus, para que sejamos dignos das promessas de Cristo. Oremos. Infundi, Senhor, como vos pedimos, a vossa graça nas nossas almas, para que nós, que pela anunciação do anjo, conhecemos a encarnação de Cristo, vosso Filho, pela sua paixão e morte na cruz, sejamos conduzidos à glória da ressurreição. Por nosso Senhor Jesus Cristo, vosso Filho, que é Deus convosco na unidade do Espírito Santo. Amém. Mais uma vez, bom dia, meu irmão Lindomar Pedrada.
0: Bom dia,
4: seu Sebastião. Bom dia a todos os ouvintes do programa Voz da Diocese, aonde que nós, todas as quinta-feiras, nos encontramos aqui, né, neste momento, para que juntos, nesta meia hora, agradecer a Deus, levar a todos vocês a palavra de Deus, escutar a palavra do Santo Evangelho, para que possamos vivenciá-la. Muito bem, queridos irmãos e irmãs, daqui a pouco o Joãozinho deve estar chegando também, né? Ele está sempre aqui comigo, né? Esses dias não está vindo, mas é um grande amigo, um grande companheiro, né? Vamos aqui cumprimentar, então, nossos abraços às nossas paróquias, capelas e comunidade da

nossa diocese também, né, de toda a nossa cidade. Alô, paróquia Nossa Senhora das Graças, Padre Alisson, nosso abraço, congregação da Apresentação de Maria, né, irmã Nelma, estivemos juntos esses dias, né, irmã Aparecida, né, também a secretária Valéria e a Ana Cecília, que também grande secretária, neta do Sr. Sebastião, né, nosso abraço a Rosimar também, né, sempre pessoas que nós amamos. Alô, Capela São José, Capela Divino Espírito Santo e Centro Comunitário Dom Antônio Lino, aonde eu já mando meu abraço, meu irmão, meu amigo Magué e toda a sua família e toda a grande comunidade aí da Capela São José e também do Divino Espírito Santo, né? Neste grande, esse grande centro comunitário. Nosso abraço, obrigado, Magué. Alô, paróquia São Sebastião e São Benedito, Padre Irantes, nosso querido irmão Diácono Góes, a quem hoje nós queremos dedicar esse programa, as nossas orações, especialmente a sua filhinha Kesley, né? Que o Senhor conceda a ela a graça da saúde. Alô, secretária Daiane, nosso abraço, grande secretária, fez aniversário esses dias, São Sebastião, né? Alô, Capela São Benedito, Capela São Judas Tadeu e Capela Sagrado Coração de Jesus, onde eu aproveito para mandar lá na Capela São Benedito, né? Ah, um abraço à nossa irmã Vilma, né? E a gente encontrando com ela esses dias, né, São Sebastião? É, participa ali na Capela São Benedito. Nosso abraço a você, Vilma. Deus abençoe. Alô, Catedral Santa Rita de Cássia, Padre José Luiz, Padre Mateus Henrique, nosso querido irmão Diácono Roberto, nosso bispo Dom José Aparecido, lá na secretaria a Mônica e a Sabrina, também nosso querido irmão secretário da Cúria Diocesana, nosso irmão Júnior e secretária Ellen, nosso abraço. Alô, Capela Menino Jesus de Praga, Capela Santa Terezinha e Capela São Francisco de Assis, aonde hoje, né, vai ser celebrada a grande missa, né, dedicada também ao movimento das equipes de Nossa Senhora. Então hoje é dia que você que é da equipe de Nossa Senhora caminhar lá para a capela, né, de São Francisco de Assis para a grande celebração logo mais. Nosso abraço a todos. Alô, paróquia São Pedro e São Paulo, Padre André, que foi aniversário do Padre André, né, Padre André? Nosso abraço, Deus te abençoa. Também as nossas queridas irmãs lá na Pequenas Missionárias Eucarísticas, lá na Casa da AME. A secretária Márcia, alô Márcia, nosso abraço. Alô Sarandi, Capela São Sebastião e Capela Nossa Senhora das Dores. Alô Dona Fia, alô Maria Luísa, Manuel, alô porção do povo de Deus, né, deste grande distrito de Sarandi, na Capela São Sebastião e Nossa Senhora das Dores. Nosso abraço. Alô, Campo Limpo, né, nosso grande abraço também ao nosso irmão Padre Jarbas, né? É ele que agora lá no Campo Limpo conduz ali aquela comunidade na Capela São Geraldo e Nossa Senhora das Graças. Muito bem, Padre Jarbas, nosso abraço ao senhor, nosso carinho. Alô, paróquia Santo Antônio de Pádua, Padre Tiago, nosso irmão Diácono Gimenez, nosso abraço. Secretário Leandro, alô Leandro, nosso abraço. Capela Santa Luzia, Capela Nossa Senhora da Rosa Mística e Capela Santa Francisca Xavier Cabrini. Nosso abraço a você, Cida Lopes, né? A dona Maria Helena, seu José Claudino, a dona Dulce, toda a porção do povo de Deus, dessa grande comunidade que é lá do Santo Antônio de Pádua, essa grande paróquia, né? Que Deus abençoe a todos. Alô, paróquia Cristo Rei, paróquia amada, paróquia querida, né? A qual eu estou ali juntamente com meu querido Padre Alisson. Meu abraço ao senhor, né? Também secretária Elisângela, Lúcia e Genaína. A Genaína sempre ouvindo o programa, né? Também a Lúcia e a Patrícia, né? A Patrícia, grande colaboradora, né? O seu esposo Liomar e toda a família, nosso abraço. Alô, Capela Nossa Senhora Aparecida,
Capela Nossa Senhora de Fátima e Capela Nossa Senhora de Lourdes e Santo Expedito, lá no Dionísio.

Nara Rocha. Nosso abraço, meu irmão José Pedreiro, grande construtor. Também nosso abraço a Lúcia, a Vilma, a Silene, a toda aquela porção do povo de Deus, ali da nossa comunidade de Nossa Senhora de Lourdes e Santo Expedito, lá no Dionara Rocha. Quero mandar meu abraço, meu querido irmão, que sempre agora ouvindo o programa, o Sr. José Antônio Mariano, o Divino do Peixe. Alô, Divino do Peixe, lá na 22, nosso abraço. Aparecido, alô, Aparecido, lá no Lavador, ali na Rua 16, nosso abraço. Nosso irmão Betinho Lucimar, ouvindo o programa. Nosso irmão Wellington, alô, Wellington, lá na Caramuru. E toda aquela equipe maravilhosa do Caramuru. Meu irmão Olivaldo Pascal. Alô, Olivaldo, ouvindo o programa, né? Nossa gratidão por estar conosco. Meu irmão José Maria. Alô, Zé Maria. Grande construtor, mestre de obra, grande pedreiro, né? Nosso abraço a você, Zé Maria. E hoje também quero mandar meu abraço a essa grande amiga, grande colaboradora da nossa comunidade, a dona Nilce. Alô, dona Nilce, nosso abraço à senhora. Alô, dona Sebastiana, mas como eu fiquei feliz em ver a senhora, né? Aí, agora eu vou mandar para a senhora este abraço. Saúde, dona Sebastiana. Também quero mandar um abraço para os primos do Lindomar Pedrada, a Fátima e o Luiz. Alô, Fátima, alô, Luiz, ali na pastelaria, né, e pizzaria ali na Santos Dumont com a 10, né? Nosso abraço, Fátima, nosso abraço, Luiz. E também os meu abraço, meus grandes amigos, o Jeová. Alô, Jeová, o Célio. Alô, Célio, Célio. Vou experimentar aquela mandioca hoje, hein? Vamos ver se vai cozinhar mesmo, viu? Também meu irmão Eurípides, ouvindo o programa. E a dona Maria da Horta, viu, dona Maria da Horta? Eu mandei para a senhora quinta-feira. Às vezes a senhora foi lá olhar as panelas e o rádio saiu de perto, viu? Mas meu abraço, dona Maria da Horta. Muito obrigado por a senhora estar ligadinha conosco no programa Voz da Diocese. Outro grande amigo encontrei essa semana, o Baltazar. Alô, Baltazar. Todo mundo conhece ele pelo Bata, né? Agora também, que é irmão do Noel, meu concunhado, que aproveito já mando meu abraço à minha cunhada Joaninha, toda a sua família, a Elisângela, a Cecília, a Raquel, o Luan, então toda essa gente maravilhosa. E hoje mandar um abraço especial para o meu afilhado, lá na Central Eletromotores. Diz ele que ia ligar o rádio, Pedrada. Eu vou passar lá e vou conferir. O Adriano, ali na 10, filho do meu compadre Manuel. Alô, Adriano, alô, toda a equipe maravilhosa, né? Nosso abraço para aquela equipe ali da Central Eletromotores. Também, mais uma vez, agradecendo a presença do seu Sebastião aqui comigo, a dona Aparecida, a Vilma, que já mandei o meu abraço, e agora um trechinho desta canção que nós dedicamos a todos vocês da liturgia desta quinta-feira.

0: Jacaré, eu vou ler. Pode falando aí.
1: Pedrada, sem problema. Vai olhando aí. Enquanto isso, eu vou aqui já preparando, né, para a nossa proclamação do Santo Evangelho. Ouça essa canção, esse salmo que nós dedicamos a todos vocês.

0: Acabou, Zé Carlos.
1: Muito bem, vamos então agora voltando para o nosso bloco central, onde a gente convida a todos vocês que, né, aumentem um pouquinho o volume do seu rádio para que você possa agora acolher a palavra de Jesus, a palavra do Santo Evangelho desta quinta-feira. O Senhor esteja convosco, Ele está no meio de nós. Proclamação do Evangelho de Jesus Cristo segundo Lucas. Glória a vós, Senhor. Naquele tempo, um fariseu convidou Jesus para uma refeição em sua casa. Jesus entrou na casa do fariseu e pôs-se à mesa. Certa mulher, conhecida na cidade como pecadora, soube que Jesus estava à mesa na casa do fariseu. Ela trouxe um frasco de alabastro com perfume e, ficando por detrás, chorava aos pés de Jesus. Com as lágrimas, começou a banhar-lhe os pés, enxugava-os com os cabelos, cobria-os de beijo e os ungia com o perfume. Vendo isso, o fariseu que havia convidado ficou pensando: se esse homem fosse um profeta, saberia que tipo de mulher está tocando nele, pois é uma pecadora. Jesus disse então ao fariseu: Simão, tenho uma coisa para te dizer. Simão respondeu: fala, mestre. Certo credor tinha dois devedores. Um lhe devia 500 moedas de prata, o outro 50. Como não tivesse com que pagar, o homem perdoou os dois. Qual deles o amará mais? Simão respondeu: acho que é aquele ao qual perdoou mais. Jesus lhe disse: tu julgaste corretamente. Então Jesus virou-se para a mulher e disse a Simão: está vendo esta mulher? Quando entrei em tua casa, tu não me ofereceste água para lavar os pés. Ela, porém, banhou meus pés com lágrimas e enxugou com os cabelos. Tu não me destes o beijo de saudação. Ela, porém, desde que entrei, não parou de beijar meus pés. Tu não derramastes óleo na minha cabeça. Ela, porém, ungiu meus pés com perfume. Por esta razão, eu te declaro, os muitos pecados que ela cometeu estão perdoados, porque ela mostrou muito amor. Aquele a quem se perdoa pouco mostra pouco amor. E Jesus disse à mulher: teus pecados estão perdoados. Então os convidados começaram a pensar: quem é este que até perdoa pecados? Mas Jesus disse à mulher: tua fé te salvou, vai em paz. Palavra da salvação, glória a vós, Senhor. Que a palavra do Santo Evangelho perdoe os nossos pecados e nos conduza à vida eterna. Amém. Muito bem, queridos irmãos, queridas irmãs, queridos ouvintes do programa Voz da Diocese, hoje, neste Evangelho de São Lucas, tirado aqui do capítulo 7, versículo 36 a 50, da liturgia desta quinta-feira, nos apresenta Jesus na casa de um fariseu, onde uma mulher, conhecida como pecadora, aproxima-se, chora aos pés de Jesus, unge-os com perfume e os enxuga com os próprios cabelos. É um evangelho profundamente marcado pelo perdão, misericórdia e pelo amor. Então eu gostaria que você gravasse essas três palavras no seu coração hoje. Este evangelho que é marcado pelo perdão, pela misericórdia e pelo amor. E aí nós podemos até já nos perguntar: como está o nosso perdão? Como está a nossa misericórdia? Como está o nosso amor, né, com aqueles mais necessitados, com os mais fragilizados, com os excluídos,

né? Às vezes até lá dentro de casa mesmo, às vezes lá na nossa família, tem alguém que nós não estamos sendo misericordioso, tem alguém que nós não estamos amando, tem alguém que precisa de um perdão e às vezes a gente não está conseguindo perdoar. Então hoje, meu irmão e minha irmã, aquela mulher entra na casa sem ser convidada, olha aí. Ela sabe como os outros a veem. Ela sabia disso, como os outros olhavam para ela. Sabe dos seus erros e conhece o peso do julgamento. Mas diante de Jesus, ela encontra coragem para se aproximar. Eu também te convido hoje. Coragem para aproximar de Jesus. Às vezes a gente fica, né, com medo. Coragem para aproximar de Jesus. Ela não leva muitas palavras, olha aí. Ela não leva muitas palavras. O que que ela tem para oferecer? Lágrimas, arrependimento e amor. Então veja que o seu gesto fala mais do que qualquer discurso. Irmãos e irmãs, nós precisamos observar isso. Será que o meu, o seu, o nosso gesto de caridade, de amor, de carinho, de compreensão, de caridade, né? Então a gente precisa hoje olhar, porque às vezes tem muitas palavras, mas é discursos vazios. Então hoje, nessa certeza que nós estamos vivendo essa palavra de Deus, vamos pensar neste evangelho. E aqui nós, olhando ainda essa passagem, enquanto o fariseu olha para aquela mulher e enxerga apenas o seu passado, Jesus olha para ela e enxerga uma pessoa que pode recomeçar. Olha que maravilha, uma pessoa que pode recomeçar. Então você hoje que está ouvindo esse programa, ouvindo essa mensagem, olha para a sua vida. Diga, hoje eu vou começar, agora. Eu quero começar agora, Senhor. Portanto, meus queridos irmãos, essa é uma das grandes mensagens deste evangelho. Deus não nos olha apenas pelo que fomos. Ele olha para aquilo que podemos nos tornar quando nos abrimos à sua misericórdia. Então Jesus conta a parábola dos dois devedores, que um devia muito, o outro devia pouco, mas os dois foram perdoados. E a pergunta, quem amará mais? A resposta é clara, aquele a quem foi perdoado uma dívida maior. Portanto, querido irmão, querida irmã, Jesus então mostra que aquela mulher não está sendo perdoada porque seus gestos compraram o perdão. Pelo contrário, seu amor é a resposta ao perdão que ela experimenta. Os teus pecados estão perdoados, a tua fé te salvou, vai em paz. Querido irmão, fiquem com essa mensagem e com um pedacinho dessa canção maravilhosa que nós dedicamos a todos vocês.

Muito bem, voltando para o final, né, deste nosso programa, esse bloco final, onde nós queremos louvar e agradecer a Deus por todos vocês, como também agora anunciar aqui os nossos eventos, nossos comunicados. Né? Eu quero agradecer já o Magué, Lourival, que mandou aqui para nós. Alô, Tilouro, né? Tilouro, muito obrigado, né? Então, Tilourival manda aqui, ó, uma... É, comunicando festa em louvor à Nossa Senhora da Guia, ali em Araporã, viu? Então você.

0: convidada a participar da festa em louvor à Nossa Senhora da Guia, em Araporã. E hoje, dia 17, acho que, se eu não me engano, né, Lourival? Já é o sétimo dia da novena, nessa quinta-feira. A missa será presidida pelo Padre Romeu. Então você vai ali na paróquia de Nossa Senhora da Guia para você festejar, né, a grande festa em louvor à Nossa Senhora da Guia. Então veja que todos os dias, até o dia 20, né, você vai participando. Dia 18, sexta-feira, Padre Hernandes, dia 19, sábado, Padre Danilo, e o dia 20, o encerramento com o Padre Juvandir e toda aquela programação, né? Então você é o nosso convidado para participar da festa em louvor à Nossa Senhora da Guia em Araporã. Obrigado, Lourival, sempre ligadinho conosco no programa A Voz da Diocese. Também hoje, né, nosso irmão Magué. Alô, Magué. O Magué que já mandou aqui para nós também o comunicado, né, das nossas celebrações do nosso Santo Terço nesse final de semana, que será lá na Igreja São Francisco de Assis, viu? Então, Terço dos Homens, você que participa do Terço dos Homens, vai lá para São Francisco de Assis neste sábado participar. E também no sábado, dia 10, às 14 horas, lá na Capela Nossa Senhora Aparecida, o Terço das Crianças. Então, alô papai, alô mamãe, levar a sua criança para participar lá na Nossa Senhora Aparecida do Terço das Crianças. E a Dora, sempre ligadinha conosco, né, Lindomar? Falando também do Terço das Mães que oram pelos filhos. Todo sábado, 7 horas da manhã, lá na capela, lá na paróquia Nossa Cristo Rei. Paróquia Cristo Rei, Terço das Mães que oram pelos filhos. Muito bem, Lindomar já tem aqui na tela alguns, né? Alô, Nilda Abreu, nosso abraço lá no condomínio Granville, né? Dona Domingas, lá na Vila Beatriz. Jandira, nosso abraço lá na Liberdade. José Vitorino, Nossa Senhora da Saúde, nosso abraço. Dona Maria Helena Claudino, muito obrigado, nosso abraço à senhora. Luciano do Frango Assado, grande ouvinte, grande companheiro, programa Voz da Diocese. A Sueli, Sueli também ouvindo o programa, lá, Sueli Balbino, lá no Alcides Rodrigues, né? Muito obrigado. A Roseli, lá no Recanto Sertanejo, obrigado. O Euríptes Trisbinho, alô Trisbinho, olha aí. Ô, Trisbinho ouvindo o programa, obrigado, meu irmão, por estar junto, né? Deus abençoe você. Também junto conosco está o senhor Vicente, né? O senhor Vicente, que é irmão da dona Severina, né? Alô, dona Severina, alô, senhor Vicente, né? É, eu chamo ela da minha mãezinha, Severino, meu tio, né? Juntamente com as minhas maninhas, a Luciene, a Cida, a Lucimar, a Lindalva, a Lurdinha. Alô, Lurdinha, obrigado por estar aqui, né? Até já mandou aqui. Também a grande ouvinte, senhor Sebastião, lá em Goiânia, a dona Alessandra. Alô, dona Alessandra, nosso abraço, né? A Patrícia, o João Pedro, ouvindo o programa. Grandes colaboradores e companheiras, dona Helenira. Alô, dona Helenira, nosso abraço à senhora. A Maria de Fátima. Também o Zezinho. Alô, Zezinho, alô, Ivair, não perde o programa, né? Grandes ouvintes, né? Também lá na Regional da Saúde, nosso irmão Roberto e o Zezinho também. E a dona Divina Luiz, o senhor Antônio. Também a dona Nenê ouvindo o programa. Alô, dona Nenê. Sônia Lourival, lá na Vila Vitória 2, ouvindo o programa. Alô, Diomara. Diomara sempre ligadinha aqui comigo. Também, né, lá no Panamá, a Valdirene, lá na Fazenda São José e a Franciele, que são as irmãs da Maria, né, Maria? Então, nosso abraço a todos vocês, nosso carinho, nossa gratidão. Que Deus abençoe a vocês. Mais uma vez, nosso abraço, a Dorinha, todos aqueles ouvintes do programa A Voz da Diocese. O programa é meia hora, meus irmãos, e passa muito rápido. A equipe já está aqui e nós não podemos, né, tomar o tempo disso. Ah, nosso abraço, que Nilda Abreu, muito bem-vindo, sempre aqui conosco, viu? Então, olha que maravilha, temos até visitante. Sr. Sebastião, mais uma vez, muito obrigado, senhor, por estar aqui, nosso abraço carinhoso. O senhor sabe, é um homem que eu admiro muito, né? O senhor sempre é aquela pessoa que a gente olha e fala assim, é como um espelho, eu me vejo por inteiro. Obrigado pela presença do senhor, né? Um carinho muito especial. Um abraço à dona Aparecida.
1: Eu que te agradeço. Foi uma alegria muito grande estar aqui a seu lado. Uma emissora que eu sempre... Desde quando foi fundada, né? E esse...

Nil do Abreu e ficou fora do rádio, né? Também nosso irmão Décio Eustáquio, né? Que está a dona Domingas lá na Vila Beatriz ali ouvindo o programa. Quem mais aí, Oba? Olha lá, a Jandira. A Jandira está até mandando um áudio aqui para nós. Vamos ouvir. É, parece que está sem som, né, Frank? Mas tudo bem. Tranquilo. Mais alguém? Não, está tudo jóia. Pois bem, meu irmão, nós chegamos aqui ao final do nosso programa, a Voz da Diocese. Queremos agradecer a todos vocês. Mais uma vez, seu Sebastião, muito obrigado, né, pela presença do senhor, pela sua família, pela essa pessoa que o senhor é, né, que sempre é aquela pessoa que dá o testemunho daquilo que realmente professa e que vive. Então, nossa gratidão ao senhor, a toda a sua família. E também, encerrando o programa, eu quero, né, levar hoje as nossas preces, as nossas orações, à família do meu querido irmão Diácono Góes, que nesse momento a sua filhinha passa por esse momento de saúde e que nós colocamos ela na presença de Deus. Senhor esteja convosco, Ele está no meio de nós. Abençoe-vos o Deus Todo-Poderoso, Ele que é o Pai, o Filho e o Espírito Santo. Amém. Um bom dia. Fiquem todos em paz e um bom final de semana. Muito bem, seu Sebastião.

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4: 11 horas e 2 minutos.

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1: Alimentar-se bem, além de ser prazeroso, contribui muito para a saúde do ser humano. A culinária é, sem dúvida, uma das prioridades das pessoas.

0: semifinal da Libertadores. Palmeiras, com o jogo nas mãos, vacila, sofre 2 gols em poucos minutos, mas Carlos Miguel defende 2 pênaltis e classifica o Verdão para a semifinal e sai de campo como herói. Flamengo, com grande vantagem, joga no Maraca contra o Independente Del Valle. Pode até perder por 1 a 0, que estará na semifinal para enfrentar o Estudiantes da Argentina. Vascão e Galo Mineiro já estão classificados para a semifinal da Sul-Americana. Times de Itumbiara continuam preparando para a Terceirona do Goianão. Estas e outras você confere a partir de agora, aqui em Paranaíba, nos esportes.
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2: 11 horas e 9 minutos.
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4: Muito bem, o nosso abraço aí aos nossos milhares de ouvintes da Paranaíba. Nosso abraço a todos os nossos queridos ouvintes, a melhor emissora do interior do Brasil, com o melhor programa esportivo da nossa região, Paranaíba nos Esportes. Vamos agora falar sobre a divisão de acesso do futebol de Goiás. Briga boa pelo acesso entre Rio Verde, Bom Jesus e também o Goianésia, né, meu caro Franklin? Bom dia, Franklin. Vamos falar aí sobre a divisão de acesso, Franklin?
5: Bom dia, Jair. Bom dia aos ouvintes aí do Nova Paranaíba nos Esportes. É a segunda divisão do Campeonato Goiano, está pegando fogo, né? Entrando aí nas fases decisivas. Exatamente. Teremos rodadas agora, né? Só no próximo final, no final de semana, né? Do sábado, o Trindade enfrenta o Goianésia e também no sábado, a rodada toda no sábado, né? Com exceção do jogo do Morrinhos, que vai enfrentar o Rio Verde, né? Os outros jogos são todos no sábado. O Tupi vai enfrentar o São Luís. O Bom Jesus enfrenta o Goiânia lá em Bom Jesus, no Gilmar Alves. O Morrinhos vai enfrentar o Grêmio Anápolis e no domingo, jogo isolado, né? O Mineiros enfrenta o Rio Verde, né? No domingo às 17 horas. A classificação até agora, em primeiro lugar está o Rio Verde com 26 pontos. Em segundo, Goianésia com 23. Em terceiro, Bom Jesus com 22. Em quarto, Morrinhos com 18. Em quinto, Tupi de Jussara com 17. Em sexto, Goiânia com 14. Em sétimo, o Mineiros com 13. Em oitavo, São Luís com 11. Em nono, o Grêmio Anápolis com 10. E na lanterninha, o Trindade com apenas 5 pontos, Jair.
4: Exatamente. Agora, de certa forma, o Rio Verde acabou sendo beneficiado pelo fato de jogar no domingo, no jogo isolado, já sabendo dos outros resultados, né? Porque
5: isso,
4: a rodada, com exceção do Rio Verde, vai acontecer no sábado, né, Frank?
5: Isso, vai jogar já sabendo já o Rio Verde, né, o que precisa ser feito, né?
4: Exatamente. Com certeza teremos recorde de renda mais uma vez e de público, né? O público tem comparecido em grande número lá no estádio Mozar Veloso do Carmo, na belíssima cidade de Rio Verde, no sudoeste goiano. Vamos ter um grande público, uma grande renda e com certeza um grande jogo. Eu acho que o Rio Verde, com certeza o Bom Jesus precisa vencer no sábado, né? Fazer o dever de casa, precisa conseguir uma vitória convincente, né? Para continuar na briga aí pelo acesso dessa segunda divisão, né? Do campeonato de Goiás.
5: E já já.
4: Oi.
5: Até agora, né? A artilharia do campeonato goiano da segunda divisão, né? Tem o jogador Yuri Tanque do Rio Verde, né? Com 8 gols, com 6 gols, o Hugo José do Morrinhos com 6. Em terceiro, o Cardoso do Morrinhos com 4 gols, né? E o Thiago do Grêmio Anápolis tem 4 também. E no em quinto lugar, o Marcos Paulo do Morrinhos, que tem 3 gols.
4: Essa artilharia do Rio Verde, além de estar liderando a competição, ainda tem um artilheiro.
5: Tem, né, o artilheiro, é o Yuri Tanque, né?
4: Exatamente, do campeonato dessa divisão de acesso do futebol de Goiás. Agora são 11 horas e mais 15 minutos, nós vamos destacar os clubes goianos. Vamos falar de Vila Nova, Atlético e Goiás. O Atlético com certeza fazendo uma campanha melhor do que o Goiás e o Vila Nova a melhor campanha dentre os três que estão representando o futebol de Goiás no cenário esportivo nacional, né, Franklin?
5: É isso aí, e falando em Vila Nova, o Vila Nova acerta com o Lincoln, lembra do Lincoln, já? Jogou no Flamengo?
4: Lembro.
5: Campeão da Libertadores, o Vila Nova acerta
4: jogador,
5: com o Lincoln,
4: né?
5: Campeão da Libertadores.
4: Uma boa passagem pelo Flamengo.
5: Isso, pelo Flamengo, foi revelado pelo Flamengo. O atacante chega...
4: das categorias de base, inclusive, né?
5: Isso, na categoria de base, foi
4: exatamente.
5: Campeão da Libertadores em 2019. O atacante chega para reforçar a equipe de Guto Ferreira na reta final da Série B. O Vila Nova encaminhou o acerto do atacante Lincoln, campeão da Libertadores pelo Flamengo em 2019. O jogador estava por último, né, lá no futebol sérvio.

0: onde defendeu o Spartak Subotica em 2026, marcou 4 gols e deu 1 assistência em 16 jogos. Ele também soma passagens pelo Atlético de Minas Gerais e Cruzeiro, além de ter atuado pelo futebol japonês e austríaco. Hoje, com 25 anos, Lincoln ganhou destaque no Flamengo, clube onde fez as categorias de base e entregou o elenco campeão da Libertadores em 2019 e bicampeão do Campeonato Brasileiro 2019 e 2020. Ele esteve, inclusive, em campo na derrota rubro-negra por 1-0 para o Liverpool na final do Mundial de Clubes de 2019. No Vila Nova, o centroavante chega para reforçar a equipe comandada por Guto Ferreira na busca pelo tão sonhado acesso à elite do futebol nacional. A princípio, Lincoln deve brigar por posição com André Luiz, mas terá a concorrência de Rafa Silva e De La Torre assim que os dois se recuperarem de lesão. De acordo com a apuração do site aqui, né, o vínculo do Lincoln com o Tigre vai até o fim da temporada, informação que será confirmada após a realização dos exames médicos já.
1: Exatamente. Nós não sabemos, né, a condição física, né, tecnicamente nós sabemos que é um grande jogador. Eu até lembro bem, Franklin, na época quando ele era do sub-20 do Flamengo, né, que foi lançado para a equipe principal, para jogar na equipe principal do Flamengo, o Zico, né, que é o maior ídolo de todos os tempos do Mengão, teceu muitos elogios ao Lincoln, dizendo que ele tinha um futuro muito promissor pela frente, né, jogador muito técnico, inteligente, e vem desde as categorias, me parece, se eu não estiver enganado, sub-12, sub-15, até chegar ao sub-20 e depois na equipe profissional do Flamengo. Então, um jogador realmente que na época foi muito elogiado, fez bons jogos pelo Flamengo, né? Foi inclusive campeão. Eu acho que foi uma grande aquisição, uma grande contratação, um grande reforço aí para o Vila Nova, está aí na Série B e mais uma vitrine, né? Para que o Lincoln possa mostrar o seu futebol, né? O seu vistoso futebol. E com certeza também será uma das atrações do Vila Nova a partir de agora no campeonato da Série B, já que é um jogador renomado, né? Muito conhecido do futebol brasileiro e veio simplesmente da maior potência do futebol sul-americano e uma das maiores potências do mundo, que é o Flamengo, né? O time de maior torcida do nosso país. Então com certeza deixa o torcedor do Vila Nova bastante animado com essa contratação. E se ele estiver bem fisicamente, tecnicamente é um grande jogador, vai ajudar muito o Vila Nova daqui para frente aí para tentar buscar esse acesso para a Série A o ano que vem, né, Franklin?
0: Com certeza, já. E também é um jogador apenas com 25 anos, né? Mas já andou por muito pelo futebol, viu? Tem muita experiência, adquiriu muita experiência.
1: Inclusive jogando no exterior, né?
0: Isso, inclusive jogando no exterior. Pode ser, como diz, não está na primeira prateleira do futebol, né? Mas,
1: exato.
0: Mas eu creio que foi uma ótima contratação.
1: Sem dúvida alguma. E as notícias de Goiás e Atlético, meu caro Franklin Gaspar, diz aí.
0: Vamos falar agora do Atlético Goianiense, né? Restando 10 partidas, o Atlético Goianiense chega embalado e confiante no acesso. Dragão está invicto há 6 rodadas e entrou no G6 pela primeira vez. A reta final da Série B promete um cenário de fortes emoções para o Atlético. Invicto a 6 jogos, o Dragão embalou e entrou pela primeira vez no G6, restando 10 rodadas para o fim do torneio. O Dragão vem de goleada por 4-0 sobre o Criciúma na última partida, resultado que deu moral e confiança para a equipe. Nessa partida, o centroavante Gustavo Coutinho brilhou com 3 gols e o meio atacante Giovanni Soares contribuiu com 4 assistências. Agora, porém, o Atlético tem jogo logo de cara, um desafio pela frente. 2 jogos consecutivos como visitante. O Dragão vai encarar o São Bernardo e o rival Goiás, ambos fora de casa. Na sequência, o rubro-negro, né, terá confronto direto com os duelos contra CRB e Sport, além de enfrentar também o atual líder Novo Horizontino. Da parte de cima da tabela, o Dragão ainda vai enfrentar o Fortaleza fora de casa na 36ª rodada. Porém, a boa fase sob o comando do técnico Roger Silva, que sofreu apenas 1 derrota em 12 jogos, com o Atlético motiva a equipe. Então, tem bastante chances aí o Atlético, viu? Tá bem confiante.
1: Melhorou muito no campeonato, depois das contratações que o Atlético fez, né? O Adson Batista como presidente, toda a diretoria, contratou bons jogadores, o Atlético cresceu, na competição. O time está motivado, está entusiasmado, muito estimulado para o restante do campeonato. Torcedor do Atlético acreditando mais do que nunca, né? Não só torcedor, mas a diretoria, comissão técnica, os próprios jogadores, acreditando que para o próximo ano o Atlético possa estar novamente na elite do futebol brasileiro, né? Jogando novamente na Série A. Já que o Atlético várias vezes já esteve lá, né? Atlético, Goiás, são times tradicionais aqui do Centro-Oeste brasileiro e com certeza sempre representando condignamente o futebol do nosso estado a nível nacional. Tomara que o Atlético possa subir novamente, torcemos também para o Goiás, que infelizmente esse ano...
0: Tivemos um corte aqui, estamos com um probleminha. É, já já a gente volta, né, meu amigo, já já. São 11 horas e 24 minutos, 11:24. Estamos com um probleminha no canal aqui, meu amigo, já já, daqui a pouco a gente volta, então vamos aos nossos comerciais.
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3: 11 horas e 20

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1: Rezende. Sou eu, de bem com a vida, aqui na Paranaíba, apresentando o programa Paranaíba nos Esportes. Vamos aí com o nosso quadro que nós temos aqui no programa, Franklin, o momento do alô. Deixa eu dar um alôzinho aqui pro meu amigo Valtênis, Valtênis, lá da Valtênis Veículos, ali na Leopoldo de Bulhões. Valtênis, que é um grande torcedor do Gigante do Vale, também um flamenguista, aqueles fanáticos, né? Ele que tem, inclusive, o seu Fusca, o seu Hair, plotado aí com o logo do Flamengo, né? Muito bem, um abraço para você aí, viu, meu caro Valtênis, para você, todos os seus funcionários aí na Valtênis Veículos, na Leopoldo de Bulhões, um cara muito legal, um grande empresário, né? Ele que, no passado, acompanhou todos os jogos do Itumbiara, tanto aqui no JK, como também fora de casa, né? Em todas as cidades do nosso estado de Goiás, acompanhando o nosso tricolor. Um abraço, viu, Valtênis? Obrigado aí pelo carinho da audiência.
2: Já, já.
1: Tem alguém aí também que você gostaria de dar um alôzinho, Franklin?
2: Ah, sempre tem, já, já. Quero abraçar o Délio Flamenguista. É, meu amigo Délio Flamenguista, também sempre na sintonia, tá lá ouvindo o nosso programa. O Marcos da Vila Mutirão, também ouvindo o nosso programa. A Maria da Horta, lá de Araporã, o amigo Peninha, do bairro Afonso Pena. E também o Zezão, lá da Ponte Funda, também sempre na sintonia do nosso programa.
1: Legal, Toninho Leiteiro sempre ouvindo a gente também, o Gilmar Servato, né, e a sua esposa Andréia, relojoeiro da Oficina do Tempo na Praça da Bandeira, obrigado pelo carinho da audiência. O Eusébio, rapaz, o Eusébio hoje está doente, viu? Quase não dormiu com aquela derrota de ontem do Corinthians. Daqui a pouquinho a gente vai falar sobre aquele jogo, né? Quero mandar também um abraço aí para o meu amigo Orlandim, ele e o seu filho, doutor Grimar, médico, né, estão lá curtindo o nosso programa aqui, muito obrigado pelo carinho da audiência. A toda essa galera aí, o nosso abraço. Nilson Freire, lá da TV Diário de Itumbiara, curtindo a gente também, um abraço. Meu irmão Vander Lúcio, lá em Uberlândia, acompanhando o nosso programa. Ele que está internado lá em Uberlândia, na UFO, né? Está fazendo o seu tratamento. Um grande abraço aí, uma ótima recuperação para você, viu, mano? Que Deus te abençoe, que vai dar tudo certo com as graças de Deus. Deus no comando. Mas, Franklin, vamos falar um pouquinho da Sul-Americana. Meu caro Franklin, você que é vascaíno, né? De coração e de alma. Isso. Olha, o Vasco já está classificado, né, para a semifinal desse campeonato difícil, né, que é a Sul-Americana. Realmente é um campeonato bastante acirrado, muito disputado, mas o Vasco da Gama, que não faz um bom campeonato no Brasileirão, em contrapartida, fazendo um excelente campeonato na Sul-Americana, já classificado para a semifinal. Os três times já estão classificados, né, o Boca Júnior, o Vasco da Gama e também o Galo, o Atlético Mineiro. E o outro classificado vai sair do jogo de hoje entre Torque, do Uruguai, e Cienciano, do Peru. Não é isso, meu caro Franklin Gaspar?
2: É isso aí, já, já. Mas antes da Sul-Americana, deixa eu só terminar aqui uma matéria que a gente ficou devendo, né?
1: Goiás aí, né?
2: Isso, faltou o Goiás, se a gente falar do Goiás aqui.
1: Desculpa aí, vamos falar do Goiás e já já a gente fala da Sul-Americana.
2: Isso, faltando 10 rodadas, Goiás tem margem de erro reduzida para sonhar com o acesso. Verdão precisa de campanha de campeão na reta final para conseguir subir. Com 39 pontos e ocupando a 12ª colocação, o Goiás entra na reta decisiva da Série B com margem de erro reduzida. A vitória sobre o Botafogo de São Paulo na rodada passada deu esperança ao clube, mas ainda será necessário um desempenho praticamente perfeito até o fim do torneio para subir. Para alcançar a casa dos 63 ou 65 pontos, que geralmente possibilita o acesso, o Esmeraldino precisará fazer uma campanha de campeão daqui para frente. O cálculo é somar em torno de 24 a 26 pontos dos 30 possíveis, o equivalente a pelo menos 8 vitórias em 10 partidas. A curto prazo, o Goiás encara o Avaí, ameaçado pelo rebaixamento, no domingo, e depois o rival Atlético Goianiense em clássico goiano, desta vez na Serrinha. Fazer o dever de casa diante do Dragão será fundamental, e o chamado jogo de 6 pontos, pois pode impedir o adversário de somar na tabela.
1: O Goiás realmente tem passado por muitas dificuldades, né?
2: Vai ser fácil, não, viu?
1: Às vezes financeira, Mas a diretoria não está de braços cruzados, não. Estão tentando, né, normalizar essa situação, fazer com que o time em campo melhore de rendimento, porque tem bons jogadores, jogadores caros. Aliás, o Frank, o Goiás tem uma folha de pagamento alta, viu?
2: Isso, acho que é uma das maiores da Série B.
1: É, exatamente, uma das folhas mais caras da Série B, tem muitas despesas, jogadores realmente com altos salários, né? Um treinador que também tem um salário alto. Então não é fácil realmente, você está numa Série B, a gente sempre costuma dizer aqui, eu sempre costumo falar aqui no programa o seguinte, né? Série B, quando o time está lá na Série A e cai para a Série B, aumenta muito as dificuldades, porque cai muito os valores em termos de patrocínio, né? De ajuda da CBF, enfim, são muitas coisas, né? Muitos itens que realmente faz com que o time passe por essa dificuldade, porque o time não está acostumado, de repente está disputando uma Série A, e aí cai para a Série B, aí tem que fazer, tem que acertar as pendências, né, que ficaram para trás, dívidas da Série A, porque a Série A acaba tendo uma despesa muito maior, né? Tem uma receita melhor, mas em compensação também praticamente dobra as despesas, porque você tem que fazer um time muito mais forte, porque você vai enfrentar os principais clubes do futebol brasileiro. É um campeonato muito difícil essa Série A. Então até eu fico, até de vez em quando eu gosto de explicar isso aí, porque a gente tem que concordar às vezes com a queda desses clubes, porque não é fácil você manter um time na Série A para enfrentar um Vasco, um Botafogo, um Corinthians, um Flamengo, um Palmeiras, né? Um Inter, um Grêmio, então as grandes equipes do futebol nacional, Atlético Mineiro, Cruzeiro, enfim, né? É um campeonato muito forte, é o campeonato mais forte do mundo, esse campeonato brasileiro da Série A, esse campeonato nacional. Então às vezes o time cai e aí tem essa dificuldade para administrar todos esses problemas durante a Série B, mas tomara que o Goiás possa superar todos esses problemas aí, possa realmente fazer com que o time volte a jogar bem, né? E pelo menos, se não conseguir o acesso, mas que termine aí com mais dignidade esse campeonato, mostrando por que o Goiás tem tanto nome no futebol nacional e por que é o time mais forte aqui, é o time mais potente aqui do Centro-Oeste brasileiro, né, Franklin?
2: Ah, é isso aí, né? Daqui pra frente é pensar jogo a jogo, né? É, como diz, de grão em grão até ver o que acontece até no final do campeonato, né?
1: É, faltam muitos jogos ainda, mas
2: 10
1: de
2: jogos,
1: maneira,
2: né?
1: É difícil, hein?
2: 10 jogos.
1: Então, 10, né?
2: Isto.
1: São 30 pontos.
2: 30 pontos
1: disputa.
2: Possíveis.
1: Quer dizer, se você analisar pela lógica, fica difícil, mas futebol, isso, como futebol não tem lógica, tudo pode acontecer, né? Os clubes que estão aí na ponta da tabela podem realmente cair de produção, pode começar a perder e quem sabe o Goiás começar a ganhar e tudo pode acontecer. Temos que aguardar um pouco mais para sabermos realmente o que que o Goiás vai poder, se vai reagir ou se o que que vai acontecer com o Goiás e, é claro, né, com o Atlético, com o Vila Nova também, é sempre um incógnita, futebol é muito surpreendente, tem muita surpresa, a gente tem que aguardar para ver, né, Franklin?
2: Ah, com certeza, né, como diz aquela velha máxima, antiga, né, que futebol é uma caixinha de surpresa, e é mesmo.
1: E nunca vai deixar de ser, né?
2: Nunca vai deixar de ser.
1: É uma história. Mas agora passando aí para a Sul-Americana do futebol, vamos falar, o Boca Juniors já está classificado, o Vasco fazendo um bom campeonato, já está classificado, o torcedor ficou muito feliz com o último resultado, o Vasco venceu por 2-0, jogou um bom futebol, ao contrário do que vem acontecendo no brasileiro, né? No brasileiro o Vasco tem tropeçado, tem perdido jogos considerados mais fáceis, jogando contra equipes mais fracas, né, teoricamente, do que o Vasco, jogando em casa, em São Januário, tem decepcionado em alguns jogos o seu torcedor, em contrapartida tem dado alegrias ao torcedor aí no campeonato sul-americano, mas de qualquer maneira o Vasco está melhorando, não está de braços cruzados, a diretoria está trabalhando. O retorno aí do Pedrinho serviu para que fizesse essa transição aí, essa mudança na SAF, que pudesse entrar um bom dinheiro. O Vasco tem contratado, está contratando na janela, contratou bons jogadores. E é claro, o time está melhorando aos poucos, mas a esperança do torcedor, né? É claro, da diretoria, comissão técnica e jogadores do Vasco da Gama, é que o time realmente possa buscar esse título para ser premiado aí, ser contemplado, obviamente, nesse ano de 2026, já que no Campeonato Brasileiro o time tá mal, né, Franklin?
2: Ah, com certeza. E o Vasco tá jogando um bom futebol nas Copas, né? Inclusive na Copa do Brasil também estamos na semifinal.
1: Exatamente.
2: Né? Agora o Campeonato Brasileiro precisa caprichar um pouquinho mais, né? Pra gente, como diz, respirar aliviado, para não

0: ter que se preocupar com o rebaixamento até o final da rodada. Final
1: Exatamente.
0: Do campeonato.
1: Então vamos aguardar o jogo de hoje aí entre o Torque, que é do Uruguai, e o Cisenciano do Peru, onde vai sair o último classificado para essa semifinal da Sul-Americana, em que o Vasco da Gama está fazendo um grande campeonato, né?
0: E isso aí.
1: O Atlético Mineiro também, as duas equipes representando o nosso país, né? Tomara que o título fique pelo menos como uma das duas.
0: Com e certeza.
1: Os vascaínos, você, meu genro Francis, né? O Francis Mar, o pai dele, lá na JK, ouvindo a gente, lá na lanchonete do Francis, o melhor churrasquinho da cidade, né? Fazer uma propagandazinha aqui lá pro Francis. Ele tá esperançoso, ele e o Francis Mar estão acreditando que o Vasco da Gama vai conseguir. Deixa eu mandar um abraço também pro Clayton, né? O pessoal lá da Quatro Rodas, rapaz, ouvindo a gente. Grandes amigos, Josimar, que fez aniversário ontem, um abraço para ele, meu amigo Valtinho, né? O Clayton Valadão, grande amigo, irmão do Galo aí, que era o nosso secretário de esportes, né? Ex-secretário de esportes, e que é um dos maiores goleadores do Itumbiara, né? E que vestiu com muito orgulho a camisa nova do nosso tricolor e nos deu muito orgulho também, né? Marcando muitos gols, um grande artilheiro, né? E mesmo no futebol amador, depois que parou, ainda foi artilheiro, fez muitos gols. Galo, realmente, uma família realmente maravilhosa, a todos vocês aí, o nosso carinho e o nosso abraço. Vamos ao nosso intervalo comercial, já a gente volta falando de Série B. Não.
0: Antes, né, tem uma matériazinha que eu li a matéria aqui do Santos, né, do jogo de ontem.
1: Ah, do Santos.
0: Isso,
1: do
0: o Gabriel Delfim brilha e defende 3 pênaltis do Santos e leva o Atlético Mineiro às semifinais. Após 4-2 eletrizante no tempo normal, goleiro da base é destaque em decisão na Sul-Americana. O Atlético Mineiro superou o Santos em um jogo daqueles da Copa Sul-Americana. Após um 4-2 eletrizante para o Galo no tempo normal, o Peixe, que havia vencido por 2-0 na ida na Arena MRV, o goleiro Gabriel Delfim brilhou ao defender 3 pênaltis e fazer o time mineiro avançar de fase. O adversário sairá do confronto entre Montevideo City, Torque e o Cienciano, que jogam nesta quinta-feira. No tempo normal, o Galo marcou com Bernard aos 17 segundos de jogo, Renier duas vezes e Cuejo nos acréscimos do segundo tempo. Lianco contra e Gabigol fizeram para o Santos. Nas penalidades, Gabigol, João Schmidt e Arthur pararam no goleiro atleticano. Fred foi o único a perder para o Galo, que venceu por 3-1. Sairá do duelo entre Montevideo City, Torque e Cienciano, que jogam nesta quinta-feira, 21h30 de Brasília, né? O próximo adversário, então, do Atlético Mineiro.
1: Exatamente.
0: E grande jogo então, aqui, do jogo Atlético Mineiro.
1: É o jogo que eu estava falando exatamente o que vai acontecer, né? O Torque lá do Uruguai contra o Cienciano do Peru.
0: Isso.
1: Sai aí o outro classificado para a semifinal. Agora, goleirinho lá do Atlético Mineiro brilhou realmente, né, rapaz?
0: Ah, com certeza. Jogador da base ainda, né? Fez grandes defesas.
1: É, o torcedor do Atlético, o Brasil todo ficou encantado, né? Com o goleiro, que tem muito futuro. Aliás, Atlético, Cruzeiro, sempre teve bons goleiros, né? Goleiros históricos do futebol nacional e do futebol mundial. E mais uma vez brilhou aí o jovem goleiro das categorias de base, fez grandes. 3 pênaltis ele defendeu, né, Frank?
0: 3 pênaltis.
1: E olha que não é brincadeira defender pênalti aí do Gabigol, jogadores de muito nome no futebol mundial, né? É, realmente foi considerado o grande herói do Galo neste jogo. Parabéns aí à torcida atleticana por esse feito, por essa classificação. E vamos torcer muito para os dois clubes brasileiros aí classificados, o Atlético Mineiro, o Galo, e também o Vasco da Gama, para que o título fique com um dos dois, né? Esse é o nosso desejo, é claro, eu tenho certeza que quem gosta de futebol e todos os brasileiros estão torcendo para os clubes do nosso país. Agora sim, Franklin.
0: Agora sim, então vamos ao intervalo.
1: Intervalo comercial, já a gente volta falando
0: do
1: da
0: Corinthians,
1: próxima rodada da Série A e também da Libertadores da América, os jogos desse meio de semana.
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3: 11:43.
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2: Estamos de volta aqui nos microfones da Paranaíba com o nosso programa Paranaíba nos Esportes, a maior audiência do rádio esportivo brasileiro. Deixa eu dizer aqui, meu caro Franklin, que as equipes de Tumbiara continuam treinando firme para o campeonato da terceira divisão, que começa no próximo mês, né? E o Real Clube já tem o treinador também, que é o William Sander. A gente vai tentar falar com o William Sander, marcar uma entrevista com ele aqui no nosso programa para ele falar sobre esse novo projeto do Real, né? Está chegando aí para ser o comandante técnico da equipe do Real Clube. E o Real Clube que está treinando lá no CT, ali ao lado do estádio JK, o CT que é do município, que foi cedido ao Real Clube numa parceria aí com a Prefeitura Municipal, com o nosso município, né? Já o Itumbiara Esporte Clube, que é o time administrado pelaquela diretoria do Rio de Janeiro, através do presidente Reinaldo Júnior, o time do Itumbiara está treinando na cidade de Centralina, né? Inclusive se reforçou com alguns jogadores pratas da casa lá de Centralina para disputar o campeonato e vai sediar os jogos no estádio Aníbal Batista de Toledo, lá na cidade de Aparecida, na cidade industrial de Goiás, na cidade goiana de Aparecida. Já o Atlético Itumbiara, que é o novo Itumbiara Futebol Clube, né, que vai jogar também o campeonato da terceira divisão, Caçulinha, né, que foi criado agora, foi fundado agora, através do deputado, né, e vai disputar também a terceira divisão. O time está treinando no Goiás, inclusive a diretoria fazendo uma reforma por conta própria, né, dando uma organizada lá no estado do Goiazinho, para que possa fazer os treinamentos e jogar, obviamente, no estádio JK, que está sendo reformado também, passando por uma reforma para obedecer aquilo que exige a Federação Goiana de Futebol, né, para a liberação do estádio para sediar os jogos das duas equipes de Itumbiara, no caso o Real Clube e o Itumbiara Futebol Clube, que é o Atlético Itumbiara, que tem como treinador o Fabrício de Carvalho. Já falei com ele, ele deve vir aqui no nosso programa, se não der para vir até amanhã, né, ou até sábado, ele deve vir na próxima semana, na segunda-feira, para a gente também falar com o treinador do Itumbiara Futebol Clube, do Atlético Itumbiara, sobre esse novo projeto também, né, buscando aí o acesso para o próximo ano, né, do campeonato em Goiás. E também vamos trazer aqui, né, os três treinadores, se for possível, das três equipes, né, algum dirigente que queira vir aqui para falar sobre as equipes do nosso da nossa querida cidade de Itumbiara. Estamos aqui sempre às ordens, às portas da Paranaíba, essa emissora que sempre esteve lado a lado com o futebol itumbiarense, né, com todos os esportes e com o futebol goiano de um modo geral, está aqui às ordens para receber os dirigentes, né, representantes desses três clubes. Quem não tinha nenhum, xará, o cara Jair dos Reis, meu irmãozinho, está aqui assistindo o nosso programa hoje ao vivo e a coisa aqui nos nossos estúdios. Nós já temos três times aí para representar Itumbiara no Campeonato Goiano da terceira divisão deste ano. Mas eu quero mandar um abraço aí então a todos os amigos aí do Real Clube, do Atlético Itumbiara, né,
3: já.
2: Que estão curtindo a nossa transmissão esportiva, o nosso programa esportivo, pois não?
3: Inclusive, né, meu amigo Délio Flamenguista mandou aqui, eu sou torcedor do Real Clube.
2: Ó, aí, pô, não, o Real tem realmente...
3: Tem torcida.
2: Uma grande torcida aqui em Itumbiara. O Real Clube, quando foi fundado, fez um grande campeonato, classificou-se no quadrangular decisivo do Campeonato Goiano, fez uma grande campanha, né? É um time que já tem um nome e com certeza vai vir bastante organizado para tentar esse acesso o ano que vem. Tem uma diretoria competente, trabalhadora, caras que têm muita visão, né? Principalmente o Adrianinho Pimenta, que já é um empresário do ramo, do meio do futebol, com certeza vai fazer um grande trabalho. Mas vamos falar da Libertadores, rapaz, o Palmeiras com o jogo na mão, vencendo a LDU de Quito por 3-1, em 3 minutos, a LDU fez 2 gols com aquele cara tal de Michel Estrada, rapaz, o cara é apenas de uma estatura mediana, ganhou, gol de cabeça ali, daqueles zagueiraços do Palmeiras, os caras grandalhões ali, é impressionante, houve um apagão na equipe do Palmeiras, no setor defensivo, né, e também nas laterais, permitindo aqueles cruzamentos, coisa que quase ninguém acreditava mais. Torcedor da LDU já havia realmente desanimado, né? Já estavam assim, realmente conformados com o resultado. Eis que, de repente, a LDU marcou 2 gols em 3 minutos e provocou a decisão nas penalidades máximas. E aí brilhou o goleirão de 2 metros e tantos centímetros, sei lá quantos de altura, o tal de... Carlos Miguel, né, que era do Corinthians e que hoje é goleiro do Palmeiras, fez 2 grandes defesas, saiu como herói de campo, classificando o Palmeiras aí para a semifinal. Mas o Verdão passou um aperto terrível, hein, Franklin?
3: Ah, com certeza. Eu vi o final desse jogo, só não consegui ver os pênaltis. Falei, não vou ver pênalti, mas foi uma bobeira incrível. Não sei o que aconteceu com a defesa. Acho que eles relaxaram. Depois de fazer o segundo gol, né, e tomaram 2 gols pelo alto, né, de cruzamentos, e que vem sendo aí um problema aí para a defesa do Palmeiras, né, que vem sofrendo muitos gols pelo alto, né, e o jogo foi para os pênaltis e brilhou então a estrela do goleiro do Palmeiras, o Carlos Miguel.
2: Acontece o seguinte, ô Frank, o time acha que já tá, ó, já ganhamos, o jogo já acabou, né, faltando poucos minutos, o time acomoda, perde o foco.

0: jogo, aí aquela displicência, desliga do jogo, e aí é isso aí, né? É, proporciona ao adversário o crescimento, né? O time isso. Do LDU não é um time bobo, é um time bem treinado, time que tem muito conjunto, jogando em casa principalmente, né? É um time que vai para cima e o Palmeiras realmente deu um apagão.
1: Jogando em casa também, né?
0: Minutos, é, jogando em casa.
1: A torcida empurra mesmo.
0: Empurra, o torcedor realmente muito vibrante lá em Quito, é, foi para cima, mas o Carlos Miguel salvou o Verdão e o Verdão, um abraço aí pro Arnaldão, né? Que é grande palmeirense e agora tá feliz aí com a classificação do Palmeiras.
1: Já. Eu vou dizer... Oi. Inclusive, né, eu tava vendo o jogo lá, teve torcedor lá que chorou a hora que o LDU virou o jogo, né? Torcida toda chorando, né, de emoção. Foi emocionante.
0: Muito emocionado, porque ninguém acreditava mais, né?
1: Todo tinha gente indo embora já, né?
0: Foi o que aconteceu na Arena Corinthians. Rapaz, pelo amor de Deus, que vexame, que vergonha. Esse time do Corinthians, quanto mais precisa, ele mais decepciona. Ontem, um público excepcional, todos os ingressos foram vendidos, torcedor do Corinthians confiante, o time entrou apático em campo, não jogou absolutamente nada, tomou um vareio de bola do time do Estudiantes de La Plata, o time deu as cartas, né? Ele tomou conta do jogo, parecia que o jogo era na Argentina, parecia que eles estavam jogando em casa, e quem era o adversário, quem era o visitante, era o Corinthians. Torcida empurrando o Corinthians, não, o time não se acertou, um time mal posicionado em campo, totalmente desordenado, sem esquema de jogo, setor defensivo foi o melhorzinho, mas mesmo assim falhou em várias vezes, meio de campo marcando mal, não criou nada, né? Você esperava, nós esperávamos, eu como corintiano esperava muito do tal de Memphis Depay, que é um Memphis de mãe, porque o que ele fez ontem realmente vai marcar para sempre. Um cara que ganha mais de 4 milhões de reais por mês com todas as mordomias. É por isso que muitos diretores, conselheiros e grande parte da torcida do Corinthians não queria a renovação de contrato desse moço, apesar de ter um nome mundial, porque é da seleção de Holanda, o maior artilheiro da Holanda de todos os tempos, jogou em grandes clubes do futebol mundial, inclusive jogou, né, na Espanha, no Barcelona, fez muitos gols, mas fez, né? Ultimamente ele é tá fazendo farra, um fanfarrão, tá divertindo, curtindo a vida lá em São Paulo, né? Na sua vida particular, mas pelo amor de Deus, e ele acabou no apagar das luzes, coisa que ninguém acreditava mais, foi um verdadeiro milagre aquele pênalti, o Corinthians não merecia a classificação realmente, mas futebol é o seguinte, o torcedor tava na bronca com o time, porque o time não jogou nada, mas se empata ali e ganha nos pênaltis, o torcedor obviamente ficaria feliz, que seria aquela noite terrível, negra pro Corinthians no dia de ontem, aquele show de bola que o Corinthians tomou. Pelo amor de Deus, foi vergonhoso. Eu acho que muita coisa tem que mudar daqui para frente, até porque o time não tem esquema de jogo, não tem desculpa, não tem como falar isso e aquilo, porque o time já vinha mal no brasileiro também, 4 ou 5 derrotas seguidas. Eu tenho a impressão que foi a gota d'água aquela desclassificação do Corinthians ontem, para cair o técnico Fernando Diniz, que apesar de ser um cara simpático, né, de vez em quando muito polêmico, dá maiores respostas aí, muito estressado, é igualzinho o técnico do Palmeiras mesmo. De vez em quando responde mal alguns repórteres, comete alguma indelicadeza, mas é um cara assim que vinha conquistando o torcedor do Corinthians, né? Mas infelizmente agora não dá mais, viu, Fernando Diniz? Todos os times por onde o Fernando Diniz passou, o início é uma maravilha, né? Ele vai bem até o meio do campeonato, às vezes arruma o time em determinados setores do campo, mas depois o time começa a perder, aí eu vou te dizer, descamba para a negatividade e não tem como consertar. Então, apesar de eu saber que o Corinthians tem um bom elenco, mas realmente também tem muita gente ali, né, só ganhando dinheiro, que não quer jogar futebol, tem que repensar esse time do Corinthians. A diretoria tem que sentar agora, fazer uma análise bastante profunda, porque o torcedor do Corinthians, que é a segunda maior torcida do Brasil, não merece esse tipo de vexame que passaram na torcida do Corinthians ontem à noite lá no estádio do Corinthians. Foi vergonhoso. A sorte é que o Corinthians não passou, porque depois a gente ia pegar um Flamengo pela frente, talvez a coisa poderia ser pior, né? Ainda, pelo futebol que o Corinthians joga no momento. Torcer agora para que o Corinthians, pelo menos, né, não venha dar mais essa decepção de mais uma vez cair aí para a Série B do Campeonato Brasileiro, que possa vencer alguns jogos aí que restam, né, do campeonato, para que o Corinthians não venha dar mais um vexame, que esse seria realmente a gota d'água para explodir o coração de todos os torcedores corintianos, cair mais uma vez para a Série B, já que várias vezes o time do Corinthians já caiu. Então é isso aí, eu acho que foi ridícula a apresentação do Corinthians ontem, foi um jogo em que o torcedor, obviamente, já sabia desde o início do jogo, já no primeiro tempo, já havia jogado muito mal, voltou pior ainda para o segundo tempo. Parabéns ao time da Argentina e agora vamos ver o que, que esse time vai fazer aí nessa semifinal contra a equipe do Flamengo.
1: Já.
0: Vamos continuar torcendo para os nossos times aqui do nosso país. Pois não?
1: Vamos embora então?
0: Vamos com Deus?
1: Antes de ir embora, assim, rapidinho, só dando resultado, o Botafogo ontem em casa jogou contra o Grêmio, né? E ganhou de 3-2, afundando de vez aí o Grêmio.
0: Foi um jogaço também.
1: Jogaço também.
0: Bonitos os gols, eu vi o

0: Pois não.
1: Antes de ir embora, eu quero mandar um abraço então lá para o amigo que está nos ouvindo aqui, é o Joãozinho da Sena Auto Center, está lá nos ouvindo. Também o José da Silva, lá do Ladário Cardoso de Paulo, que ouve nosso programa todos os dias, né? E opa, também aqui o nosso amigo aqui, a Roseli, lá do Recanto Sertanejo.
0: Muito bem, ô Frank, um abraço para essa galera toda aí, eu queria abraçar, né, cada um deles, mas infelizmente o programa é só uma hora, mas a gente vai anotando aqui, e você que quiser uma alôzinha aí, liga para cá, dá o seu nome, a gente está sempre aí cumprimentando
1: e
0: agradecendo os nossos ouvintes pela audiência. Oi.
1: Também abraçando o pessoal aqui do Instagram, né, muita gente aqui, inclusive aqui o Dério Ezequiel, falando que está ouvindo o nosso programa aqui pelo Instagram, também muita gente, o Cregião, o Diego Maciel, e também a Sheila Santos, o Fábio Oliveira, a Ana do Carmo, a Jéssica Cândido, também a Neide Oliveira, o BR Menezes, também o Lazinho Neto aqui e o Evandro Meirelles. Um abraço para essa galera do Instagram.
0: Um abraço para você também, meu caro Franklin Graspar, meu irmãozinho, meu parceiraço de bancada aqui, o Lázaro Neto, que nos assistiu tecnicamente aqui mais uma vez, é o nosso Coringa aqui da nossa equipe esportiva da Paranaíba. Um abraço para todo mundo, fiquem todos com Deus, amanhã estaremos de volta às 11 horas com mais um programaço Paranaíba nos Esportes. Até lá.
2: 12 horas.
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1: Chegando aqui rapidinho com as notas do futebol amador, né? Meu amigo Marcelo e o Nenzico mandou uma nota aqui pra gente. Cadê aqui meu amigo Marcelo e Nenzico, né? O Marcelo e Nenzico convocam todos os jogadores do Santos Dumont Master para mais um jogo da Copa Santa Rita de Quarentões no sábado, dia 19, às 3 da tarde, lá no Campo do Zezão. O adversário vai ser a Cidade Jardim Master. 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Também ligado no nosso programa está o meu amigo Marcos, lá da Vila Mutirão. Bom dia, meu amigo. Mandou para a gente aqui a tabela, também na Copa de Cinquentões, né? No sábado, dia 12, né, o Cinquentões da Vila jogou contra o Sarandi Sênior e o Sarandi Sênior ganhou de 3-1. No campo do Zezão, o jogo foi às 3h30. O Democrata Sênior jogou contra o Guaíra Ronan, lá de Araporã, e o Guaíra Ronan ganhou de 4-1 do Democrata. No Jardim Liberdade, Água Mineral Paranaíba, Sênior jogou contra o Unidos da Saúde, e o Unidos da Saúde ganhou de 5-3. No domingo, na Vila Vitória, Viracopos jogou contra o Barcelona, e o Viracopos ganhou de 2-0 do Barcelona. No campo do Caçapão, o 21 de abril Sênior jogou contra o bairro Brasília Sênior e o 21 de abril ganhou de 4-2 do bairro Brasília Sênior. Nos encontristas, os encontristas Sênior jogou contra o Leão Sênior e os encontristas ganharam de 3-2 do Leão Sênior. Essas são as notas de hoje, né? Vamos agora com o horário eleitoral.
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12: 12 horas e 26 minutos.
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0: O dia hoje é quinta-feira, 17 de setembro. Já tá indo para a segunda metade de setembro. Aqui, Carlos Carol, com você. 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Hoje recebendo aqui o Sidney de Almeida, ele presidente da AILA. Boa tarde, Sidney, seja bem-vindo.
1: Boa tarde, Carol, boa tarde aos ouvintes da Rádio Paranaíba. Com o maior prazer que estamos novamente, né, usando os microfones dessa rádio que sempre tem apoiado não só a academia, mas toda a cultura de Itumbiara que a gente faz parte. Também como diretor do Museu Municipal de Itumbiara, na Secretaria de Cultura e Turismo. O nosso carinho em estar aqui com vocês.
0: Hoje é dia de festa, né? Afinal de contas, não é qualquer um que recebe essa comenda, né?
1: É, hoje a nossa Academia Itumbiarense de Letras e Arte, está em festa. Estamos hoje entregando a segunda comenda, né? Entregamos o ano passado a primeira, a imortal poetisa Lívia Carvalho, e hoje vamos fazer na Câmara Municipal, a partir das 19h30, a entrega à professora, dançarina, a fundadora da primeira academia de dança, de ensinar as crianças a dançar, as senhoras, a professora Leice Gonçalves Vaz, imortal da Academia de Letra, uma baluarte da dança, incansável na cultura de Itumbiara. Eu tenho um trabalho com a tia Leice de longos anos, não só da academia, mas na Secretaria de Cultura, quando surgiu a Secretaria da Cultura. Temos também na SACI, Sociedade Amigos da Cultura Itumbiarense, a professora Leice também foi fundadora dessa entidade antes de existir Secretaria de Cultura. Secretaria de Cultura, antigamente, antes de 1989, ela era um departamento da Secretaria de Educação. Em 1989, o ex-prefeito Luiz Moura criou a Secretaria Municipal de Cultura.
0: Agora, nada melhor do que um prêmio para uma pessoa que dedicou tanto. Que o reconhecimento bom é em vida, né? Eu acho que é um dos melhores reconhecimentos. E a Leice foi uma mulher que realizou muitos festivais, levou o nome de Itumbiara para muito longe através da dança, através da arte, né?
1: É, a Leice, eu costumo chamar com toda a liberdade que a gente tem com ela, acho que porque a gente teve filhas que dançou com ela, a gente é, do modo carinhoso, tia Leice. Acho que todo mundo conhece ela como tia Leice. A tia Leice recebendo esse prêmio é muito importante para a academia, ainda mais uma comenda que leva o nome do idealizador, que teve a ideia de fazer uma academia de letra em Itumbiara, que é o desembargador Dr. Rogério Arede Ferreira, já falecido. Eu criei essa comenda 3 anos atrás, idealizei o nome dele, foi aprovado por unanimidade e estamos entregando o segundo prêmio. A tia Leice é difícil a gente falar até, a gente acha, a gente até fica assim, o tanto que ela trabalhou, o tanto que ela faz pela cultura de Itumbiara. Eu lembro uma vez, em 1989, como diretor de cultura, fomos fazer um projeto Arte e Música na Praça, Praça Sebastião Xavier. Eu falei, vamos convidar a Academia Performance, a tia Leice. O pessoal, será que ela vai? Será que ela vai? É uma academia fechada, assim, elitizada. Nós fomos e fui até a tia Leice. Ela chegou e falou assim, eu só não vou, Cid, se eu não for convidada. Foi na academia, dançou na praça para que a cidade visse ela numa praça pública, mostrou seu talento e sempre junto com a cultura em tudo que precisa, visitas de autoridade, vamos mostrar uma coisa de arte da cidade de Itumbiara, recebeu Margarida Procópio, ex-ministra, recebeu delegações da China dançando e mostrando seu talento. Então, A professora Leice é digna de todas

0: homenagem. Acho que pelo município de Tumbiara é a segunda comenda que ela está recebendo, que é o município de Tumbiara tem a comenda também para os feitos, as pessoas que se destacam na política, na cultura, na educação, a comenda Coronel Sidney Pereira de Almeida. Ela recebeu essa comenda também e agora está recebendo a comenda da AILA, né, da Academia de Letra, a comenda desembargador Dr. Rogério Arena. Mais do que justo. Hoje a academia está em festa, estamos todos no entusiasmo. Estou vindo lá da Câmara Municipal, onde o pessoal está montando, está preparando para que a gente possa receber. Pode ser a cidade que gosta da arte, vai lá prestigiar a Tia Leis, prestigiar a Academia de Letra a partir das 19h30. Estaremos de portas abertas lá para que você também assista um bom show. Lá vai ter academia, lá vai ter apresentação do Grupo Ágape, que é da Fátima Martins, também, que é da Academia de Letra. Temos Adriano Martins, também, que vai fazer no musical. Temos poesia. Temos o Grupo Fraternidade, o Coral Fraternidade também. Também da Caritas Simões, que é acadêmica, vai estar mostrando o seu talento para que a população de Tumbiara vê que a Academia de Letra não é só de escritor, é de música, é de dança, é de poesia, é de cineastro. Então, o espaço lá vai ser uma noite memorável, homenagem a Leice Vaz, que pelo grande trabalho à cultura de Tumbiara.
1: Mais do que merecido, viu? 12 horas 35 minutos. 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
1: 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Sidney, como é que vai ser a programação lá hoje?
0: Vamos estar recebendo, né, as autoridades, os seus convidados, as pessoas que quiserem participar do evento. A partir das 19h30 na Câmara Municipal. Lá os convidados serão recepcionados, estaremos lá recebendo todos os convidados. Logo iniciaremos, né, como é de praxe, toda abertura das reuniões da Academia de Letra, o hino nacional, o hino do município de Tumbiara e o hino da AILA também, que agora foi idealizado o hino da Academia Tumbiarense de Letra. Lá nós vamos fazer uma abertura, vai ter algumas palavras, né, em homenagem à Tia Leice, depois as apresentações, depois a Tia Leice estará fazendo uso da palavra. Vai ser uma noite memorável, muito boa, uma festa lá, à vontade, para que a pessoa se sinta e veja como é bonito fazer uma homenagem a quem merece, porque honra a quem é de honra. Então, a Tia Leice merece todas as honrarias por tudo que ela tem prestado a esses mais de 40 anos a cultura de Tumbiara e ensinando as crianças, as meninas, as senhoras a dançarem, a ter uma vida alegre, porque a dança transforma as pessoas. E a Tia Leice mostrou isso dentro da comunidade Tumbiara. Você vê, a Tia Leice levou as meninas dela, foi convidada para ir para a África. Ela foi para a África mostrar a dança tumbiarense na África, no continente africano. Se eu não me engano, é Uganda que ela foi. Fez uma apresentação belíssima. E sim, a Tia Leice mostrou a academia para o mundo. Então é muito importante essa homenagem. E como você disse, eu gosto de fazer homenagem às pessoas vivas, porque depois que morre não adianta. Teve uma vez que um ex-governador fez uma homenagem. História e vida. Eu acho que o momento tem que ser em vida das pessoas, ser homenageado. E a Tia Leice merece essa honraria por tudo que fez pela nossa cultura de Tumbiara. Eu agradeço imensamente de ter conhecido e ter trabalhado com a Tia Leice, não só na Academia de Letra, mas como da Secretaria de Cultura, que ela nos ajudava muito nos eventos, e eu fiz parte da diretoria também

0: da Sociedade Amigos da Cultura Itumbiara Assassi, que era eu, ela, o Moisés Evangelista, o Dr. Ciro Garcia, a professora Sheila Paiva, o professor Zé Márcio. Então, a gente fez um trabalho antes de ter a Secretaria de Cultura. A doutora Leni, também advogada, fazia parte dessa fundação.
1: É muito bom, né? Eu fico feliz pela escolha da Leis, porque alunas dela que começaram lá no começo, hoje já estão casadas, certamente já têm filhos, né?
0: É, até como se diz, a tia Leis é vovó de muita gente lá, de muitos filhos, filhas que estudou lá e já casaram e já têm os seus filhos, né? Eu me sinto também, Carol, muito lisonjeado, porque eu indiquei na reunião, eu indiquei o nome da professora Leis para receber a comenda esse ano. E foi aprovado unanimemente por todos que estavam presentes. Tinha 14 ou 15 membros nessa reunião. Todos foram unânime comigo votar o nome da Leice Vaz para que ela esteja recebendo na noite de hoje a comenda desembargador Dr. Rogério Arede Ferreira, que é uma pessoa também, um nome merecidíssimo dessa comenda também, que a criação da comenda foi criada quando presidente, eu também, quando na presidência, criei e dei o nome a essa comenda também, que foi aprovado, que a gente tem um colegiado, né? A gente coloca tudo em votação. Eu indiquei o nome do Dr. Rogério e foi aprovado também para ser o nome da comenda cultural, que a gente entrega todo ano a um membro da academia que se destaca na academia, na área cultural, também fazendo parte dessa comenda. Nós temos também no Prêmio Ayla, que é entregue anualmente, esse já é de pessoas que fora da Ayla. É pessoas, um benfeitor da cultura de Itumbiara, uma pessoa que destacou como patrocinador, como incentivador da cultura, que destaca também, um artista que destaca fora da Academia de Letras, recebe esse título. O ano passado eu indiquei um nome também, e eu criei também o Prêmio Ayla na Academia, aprovado por todos também. Eu indiquei o ano passado o Roberval Martins, proprietário do grupo Aquafoods. Porque desde que eu entendo quanto a Aquafoods fundou Itumbiara, a Aquafoods está participando, patrocinando o esporte, a educação, a cultura, tudo procura o grupo Aquafoods. Então eu achei mais do que justo homenagear o Roberval por ser um mecenas também da cultura de Itumbiara, ajudando com os apoios cultural dessa. A nossa primeira entrega foi para dona Luzia Florencio, uma escritora.
1: Semi-analfabeta, mas inteligentíssima.
0: Inteligentíssima,
1: né?
0: Foi uma escritora também, e esse foi indicação, o nome do Adriano Martins. Ele colocou o nome, tinha até alguém sugerido o nome, quanto indicou da dona Luzia Florença.
1: Acabou a conversa.
0: Ninguém indicou ninguém mais. Foi a dona Luzia, foi aprovada numa noite maravilhosa de entrega, onde ela levou o pessoal da reza dela, levou os grupos que ela ajuda, que ela fazia parte da igreja. Ela era uma pessoa de igreja. Foi uma festa muito bonita. Aí a gente paramos com a pandemia. Agora nós retornamos o ano passado com a entrega do Roberval Martins, que é o Prêmio Ayla.
1: E esse ano, então, terá um Prêmio Ayla aí,
0: tem,
1: né?
0: Tem um Prêmio Ayla, nós vamos fazer. Nós temos agora um evento, né, do Prêmio Ayla, que a gente vai entregar. Temos agora em outubro, 7 de outubro, é o aniversário da Ayla. A gente está pensando na entrega desse prêmio na noite da Ayla.
1: Que bom. 12h43.
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3: 12h43.
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0: 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Sidney Pereira de Almeida Neto, presidente da Ayla, hoje participando com a gente aqui no programa Itumbiara ao meio-dia. É, eu quero mandar um abraço aqui, agora me fugiu o nome, mas é a sogra do Magué. Ela escuta todos os dias o programa, ela faz questão, né, de ficar com o radinho ligado lá, já está com a idade já avançada, mas assídua, um autoconhecimento e sabe de tudo o que acontece em Itumbiara, porque ela está sempre ligada, acompanhando, né? Abraço. Ô Magués, manda o nome da sogra aí, a mãe da sua digníssima esposa, que é também uma pessoa fantástica. Aliás, o Magué tem uma família fantástica, né? Sidney, são dois prêmios por ano, então, que a Ayla realiza.
1: É, nós entregamos, né, a comenda, né, que tem o nome desembargador, a gente entrega uma medalha com o retrato do Dr. Rogério desenhado, né, e o certificado. E temos o prêmio Ayla, que a gente entrega um troféu e um certificado também. O troféu foi criado pelo Kaique também, que é membro da Academia de Letras. O Kaique é um escultor, é um poeta, é cantor, é o versátil. É escritor, é tudo. Ele idealizou um prêmio, um troféu tão bonito. Ele que confecciona, a gente não compra o troféu, não. Ele confecciona na sua casa. O Kaique eu chamei de cientista também, viu?
0: Mas o Kaique é uma figura, né?
1: Então ele faz tudo. Ele
0: tem os personagens também, né?
1: Tem os personagens também. Então é o seu Osvaldo. Então o Kaique é uma pessoa extraordinária, é uma pessoa que está lá agora, nesse momento, trabalhando para que tudo saia correto. Ele toma conta do sonho, ele idealiza, ele faz. Então é uma pessoa que a gente agradece muito. O Kaique idealizou um troféu que é um boneco, uma pessoa lendo um livro. É uma lindo, coisa extraordinária que o coisa. Quem tiver oportunidade, eu tenho exposto lá na Academia de Letras, um para exemplo, né, para o pessoal ver. Então esse é o prêmio Ayla, que é muito interessante, onde a gente agradece todos os membros da academia que têm nos apoiado nessa administração, que é o biênio 26 e 27, onde eu tenho como vice-presidente o advogado Diego Vilela, temos como secretário o doutor Udes, temos como tesoureira a Jussara Martins, que também é outra pessoa versátil. Ela é música, ela é dança, ela canta, é professora, trabalha no Banco do Brasil. Como se diz, é o nosso braço direito da Academia de Letras também, onde eu agradeço o apoio.
0: Uma oratória perfeita, né?
1: Está trabalhando hoje também para que o cerimonial saia perfeito, que a tia Leice fique satisfeita com ele mesmo. Temos o Kaique também, que faz parte da diretoria. Temos a professora Silene também, que é uma outra pessoa também muito dinâmica, que nos ajuda. Eu acho que eu fui muito feliz nesse quarto mandato meu também, todos meus são bons, mas no quarto mandato também eu acho que a gente vai pegando experiência nessa cada vez, porque quando eu entrei na academia em 2012, 6 meses depois, a professora Sheila, que era presidente, teve que ausentar, teve que mudar para Belo Horizonte, por problema de família, tudo. O que que ela chegou na reunião? Gente, eu estou entregando minha carta, eu estou renunciando o cargo de presidente, que eu estou mudando para Belo Horizonte, e a academia, a cadeira não pode ficar vaga. Todos vocês, nós era 12 pessoas, todos vocês são candidatos. Eu vou dar um papel, cada um de vocês vota quem vocês quiser. O que tiver mais voto. Eu tinha 6 meses de academia. Foi uma surpresa para mim. Dos 12 presentes, eu tive 11 votos. Só tive uma pessoa que não votou. Mas esse.
0: Não foi
1: que...
0: você, não?
1: Não foi, eu fiquei, não foi, eu vou votar em mim para não ficar ruim.
0: Para não ficar sem nenhum, né?
1: Eu vou votar um, vou votar. Votei em mim. Mas esse um foi que mais me incentivou para mim, hein? Dedicar a Academia de Letras. Aí eu fui para o segundo presidente da academia, depois vim numa reeleição, depois o doutor Udes, que era meu vice, foi candidato em 2 mandatos, depois o Luizmar Rocha candidatou, mas por problema também teve que se afastar, a Fátima Martins, que era vice, assumiu. E depois eu fui eleito de novamente pelo terceiro mandato. E depois eles me pediram para mim ir uma reeleição, eu fui para o quarto. Mas eu acho que agora

0: É.
1: Eu acho que tem que parar agora. Alguém tem que dedicar em entrar para valer agora, ajudar a Ayla, porque eu acho que 4 mandatos já está bom, a gente já fez, já demos a engrenada, já criamos, nós temos também, foi criado na minha gestão, Ayla por Elas, onde a gente entrega um troféu também às pessoas que se destacam na educação, na cultura, na medicina, que é o troféu Maria, professora Maria Rita Vidica. Uma homenagem também à professora, que até por coincidência é mãe do Dr. Diego Vilela. Então é uma noite que é comemorada no mês de março, que é a Ayla por Elas. E também a gente estava esquecendo, o Dr. Udes e a Rosália também, que são da academia, criou, idealizou um projeto muito bonito, que é a Noite Poética Cultural. Também a primeira Noite Poética foi em 2013, também no meu mandato. Então a academia já está com os projetos muito bons para ir andando. E temos os lançamentos de livros, de escritores que nos procuram e pedem um apoio, né? Nós temos as pessoas que analisam a obra, que vê, e a gente dá aquele apoio, incentivando a pessoa, arruma um espaço para ela, que ela queira fazer o lançamento do seu livro. Então a Ayla está bem estruturada, está bem encaminhada. Também no meu mandato, no meu primeiro mandato, eu idealizei uma reunião todos os meses, ordinária. Toda primeira semana de cada mês, nós temos uma reunião. Pode surgir as extraordinárias e as festivas, mas no começo do mês a gente tem que reunir uma ordinária. A gente debater alguma coisa, algum lançamento de livro, a gente ter que nos encontrar. E no final do ano eu idealizei também uma confraternização com todos os membros da Ayla.
0: É, afinal de contas, não é só trabalhar, né?
1: Eu acho que é mais do que junto a gente encontrar, ficar...
0: Sem compromisso, né?
1: Sem compromisso, sem o fardão, sem... Para fazer uma piadinha, ou contar uma história, ou é história... Acho que agora está mostrando que a academia não é só trabalho, literário e tudo, mas a gente fez uma confraternização. Eu acho que a gente trabalhou e trabalha com uma dedicação unânime. Sempre fui isso a minha vida inteira, quase, dedicada à área cultural de Tumbiara.
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3: 12h52.
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0: 12h53, reforçando o convite para você, principalmente você que gosta de cultura, você que reconhece o brilhante trabalho desenvolvido pela Lacy Vaz na cidade de Itumbiara. Hoje é dia de dar aquele abraço, agradecer por tudo aquilo que ela fez pela dança, pela cultura de Itumbiara, quando ela estará recebendo essa comenda tão importante. Aliás, dois momentos muito importantes para ela que vai receber e também para a família do Dr. Rogério, porque uma comenda como essa, que leva o nome e estar sendo entregue para uma pessoa como é a Lacy, eu acho que envaidece muito as duas famílias, né, Sidney?
1: É muito importante. Eu já entreguei o convite para a esposa do Dr. Rogério, a Tereza Alzira, ali do cartório do João Rocha. Ela esteve presente na primeira, falou para mim que vai nessa segunda noite. Eu a convidei, eu ortogo a comenda juntamente com ela. Ela participa do meu lado, eu entrego um certificado e ela coloca a medalha, como foi com a poetisa Lívia Carvalho. Então é muito importante, é dois nomes que eu tive a feliz ideia, Dr. Rogério Arédio, não por ele ter me indicado da academia, porque ele que me indicou meu nome. E ele que me convidou para me concorrer, concorri com 3, ganhei. O Dr. Rogério que me fez o convite. Ele me fez esse convite e me fez o convite para concorrer no Instituto Histórico e Geográfico de Goiás também, onde eu participei e fui eleito, como eu faço parte lá em Goiânia do Instituto Histórico e Geográfico de Goiás. Então é muito importante, o Dr. Rogério foi uma pessoa fundamental. Eu quero dar um exemplo do Dr. Rogério, o amor que ele tinha pela academia, que nós reunimos à noite. Ele não faltou. Ele vinha de Goiânia, deixava o gabinete, vinha, saía do gabinete lá do tribunal, assistia a reunião, que era às 19h30, acabava a reunião, ele voltava para Goiânia. Ele vinha em todas as reuniões.
0: Viveu intensamente a área.
1: Todos os eventos. E foi ele que teve a ideia de criar. Um dia ele foi visitar o Nicomés da Saneago e falou: doutor Nicomés, eu tinha muita vontade de montar uma academia em Itumbiara. Vamos montar. O Zé Gomes chegou e encampou a ideia. Falou: vamos embora. E montou a academia. Então o doutor Rogério, era o sonho dele, era aquela academia de letra. E eu, para me resgatar esse sonho dele, eu fui indicado o nome dele e foi aprovado. Então ele está eternizado. A tia Lacy é mais do que merecida por tudo que ela fez pela cultura itumbiara, na dança, como mulher, como mãe, como esposa, por tudo o seu trabalho dedicado à itumbiara e à cultura. Tia Lacy era pronta. Tudo que chegava nela, vamos fazer, vamos, não tinha dificuldade. Então é mais do que justo. A academia, pelo seu empenho, pelo seu trabalho e dedicação, está recebendo. Então eu convido a toda a população de Itumbiara que gosta da arte, da música, da dança, da literatura, que vai nos prestigiar hoje na Câmara Municipal, a partir das 19h30, ali no centro da cidade, ali no Palácio Castelo Branco. Te convido, Carol, te reforço o convite, você já foi convidado, que reforço o convite aqui na rádio, para que todos participem conosco, com o pessoal da academia, para essa grande noite, que será uma noite que vai entrar para a história de Itumbiara. A comenda desembargador Dr. Rogério Arédio para a dançarina, a professora Lacy Gonçalves Vaz, por todo o seu serviço prestado à arte na cidade de Itumbiara.
0: Sim, parabéns pela escolha, né? Em seu nome, né? Parabenizar a todos membros da ALHA que aprovaram o nome da Lacy. Eu tenho certeza que ela vai estar em festa, ela vai estar tomada pela emoção e alegria por estar recebendo essa comenda.
1: Se Deus quiser, vai ser uma noite e é mais do que merecida. Lacy Gonçalves Vaz, honra quem é de honra.
0: Obrigado pela presença, sucesso. Estaremos lá logo mais às 19h30.
1: Eu que agradeço mais uma vez a você, Carol, por sempre estar apoiando a cultura, a ALHA, não só a ALHA, como na Secretaria da Cultura, como lá no museu, em tudo. Então, que eu gostaria também de aproveitar e falar que logo, logo estaremos reabrindo o Museu Municipal, Gil. Já estamos em detalhes para a nova abertura.
0: O museu vai funcionar agora no Palácio?
1: O museu vai funcionar agora onde era a coordenação estadual de educação, na rua Marechal Deodoro.
0: Marechal Deodoro.
1: Ali, naquele prédio provisório até a reforma da Casa da Cultura em Furnas, que já foi pedido tudo, a verba para que saindo a prefeitura começa aquela reforma. Mas, por enquanto, nós vamos estar atendendo. Eu acho que é um local excelente, bom acesso para as crianças, uma rua de menos movimento, vai ser uma boa. Então, logo assim que já estiver para abrir as portas, eu já te peço, Carol, para vir na rádio, para convidar toda a população.
0: Com certeza, e vai ser lindo, né, a gente ir lá na inauguração. Vai ser da Casa da Cultura falar, estamos abertos.

0: Voltamos
1: de novo.
0: Ali tem muita história, inclusive a gente futuramente vai marcar um dia só para falar sobre a Casa da Cultura, viu? Porque ali teve muita história, tem muita coisa ali que a juventude hoje não sabe, né?
1: Aquela Casa da Cultura foi em 80, 92 o Luiz Moura pediu ela a Furnas, mas saiu em 93 o pedido. O doutor Celso me chegou em fevereiro e falou assim: você dá conta de montar ela? O museu com

0: que conhecia a história e participava de uma noite maravilhosa, com grandes eventos culturais ali naquele espaço, que é belíssimo. E se Deus quiser, estaremos de volta.
1: Grande abraço, Sidney. Até a noite. Ponto final no Itumbiara ao meio-dia, que volta amanhã. Eu volto na sequência com Super Tarde Paranaíba.
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1: 13:03.
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mole. 13h05, 13h05, boa tarde, começando mais um programa Super Tarde Paranaíba. A partir de agora vamos estar junto até às 16h, com muita música, com muita alegria a sua participação. Por aqui estou eu, Carlos Carol, e do outro lado, quem está do outro lado, fala comigo! De bem com a vida, alta astral acima de tudo. Afinal de contas, é bom demais a vida, não é? Então, bora que vamos! Já estou aguardando a sua participação, já estou aguardando você aqui comigo!

De bem com a vida, nós começamos e já tá liberadaça aqui pra você participar. 3431-8888, telefone. Você vai ligar direto no WhatsApp, você vai mandar mensagem de texto ou voz e a gente vai abraçar todo mundo. Começar com Araqueto pra balançar, sacudir o esqueleto. Afinal de contas, hoje é quinta-feira, quinta de alegria. Bora pra cima? Bora então! Araqueto chegando por aqui!

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1: 13 horas e 10 minutos.
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2: 13 horas 16 minutos, 13:16. Tá valendo a sua participação, 3431-8888. E eu estou aguardando você aqui, tá bom? Olha, o Rotary Clube Tumiara está realizando aí a campanha Fralda Solidária. Se você puder contribuir, o Rotary é uma instituição sem fins lucrativos e você pode fazer as suas doações de fraldas, porque essas fraldas são posteriormente doadas, tá? Para asilos, para pessoas acamadas, pessoas que estão em vulnerabilidade. Então você pode fazer a doação dessas fraldas geriátricas aí, tá bom? Então não deixe de contribuir. E também está com uma outra promoção, justamente para dar continuidade às suas atividades, com uma galinhada que vai acontecer no dia 17 de outubro, viu? É, vai ter a galinhada solidária do Rotary Clube Tumbiara. Saboreie, participe e ajude a transformar vidas. O valor vai ser R$ 25,00, tá bom? O local será somente delivery e você pode, inclusive, participar. Já pode comprar desde já a sua. Aí, se você tiver interesse, chame aqui que eu organizo para você, tá bom? Olha, tem mais participações já aqui com a gente. Muita gente chegando pedindo. Hoje já teve aqui no Itumbiara Meio-Dia o Sidney Pereira de Almeida Neto, presidente da AILA, convidando a todos para a entrega da Comenda Cultural Desembargador Rogério Arédio, que vai acontecer às 19h30, hoje, ali na Câmara Municipal de Itumbiara. Você também é convidado, tá bom? Ah, e hoje começa a grandiosa festa de São Francisco de Assis. Que legal, né? Festa de São Francisco de Assis. Aí, realmente, um momento muito interessante, principalmente para as pessoas, né, que gostam de uma boa festa, principalmente uma festa religiosa, onde você encontra os amigos, onde você vai, participa das celebrações religiosas, vai ter a Santa Missa, vai ter a novena, logo depois tem a parte festiva. A prefeitura, né, asfaltou ali, agora está muito melhor ainda, né, em volta ali da igreja que está sendo construída, de São Francisco de Assis. Como disse, vai ter missa todos os dias, vai ter leilão todos os dias. E você pode contribuir também com a doação de prendas para o leilão. Vamos encontrar lá hoje? Avenida Adelina Alves Vilela, ali no bairro Jardim Primavera, bem pertinho da Unifasc, tá? E vai ter shows também durante a semana, vai ter muita alegria, muita animação. Tenho certeza que você vai gostar bastante. E ontem eu tive a oportunidade de participar ali da festa de Nossa Senhora da Guia, na cidade de Araporã. Lá estive, realmente um evento muito organizado, realmente dá gosto, viu? E ontem teve lá um show com a Dona Preta, no domingo vai ter um show com a Voltagem, que está fazendo maior sucesso, né? E ontem a missa foi celebrada lá na Igreja Matriz de Nossa Senhora da Guia, pelo Padre Irandes Carlos, ele que é aqui da Paróquia São Sebastião de Itumbiara. E logo depois todos se encontramos, inclusive estive com ele, né, lá no centro de eventos Chico do Pim, conversamos bastante, falamos de coisas, novidades, né? E tão logo realmente se concretize, a gente vai estar divulgando aqui. Muita coisa boa está por vir ali também para a Paróquia São Sebastião, tá? Já sei, mas como se diz, não estou autorizado a dizer aí.

Ainda, né? Mas é coisa boa, viu, gente? Olha, eu estou convidando você também para no dia 19, das 8 às 16, na Praça Sebastião Xavier, vai ter vacinação antirrábica, gente. Não deixe de vacinar o seu animal. Não deixe de vacinar o seu cão, seu gato. Se você não puder levá-lo, você leva uma caixinha isopor com gelo, pegue a vacina e a dose, né? E vacine o seu animal em casa com mais tranquilidade, com mais segurança, tá? É para cães e gatos não vacinados em 2025 ou há mais de um ano. Sábado, portanto, das 8 às 16, ali na Praça Sebastião Xavier. Tá combinado? Então estamos, né? São 13 horas mais 20 minutos, 13h20. Abraço para Maria da Horta. Oi, Maria, tudo bem? Abraço para você, minha querida. Já vamos ver como que tá o pessoal aqui. Ah, a minha amiga Rosilda. A Rosilda mandou para cá, né? E quando eu estava falando ali sobre o Magué, né? A sogra do Magué, que escuta a gente todos os dias, ela mandou para cá e disse que é a dona Regina. Agora eu não esqueço mais, viu, Rosilda? Abraço para você, minha amiga. Beijo no seu coração, tá? A Alice, minha amiga Alice, lá do Conjunto Santa Helena, ela disse que está precisando de um lima de bico para fazer um remédio, né, Alice? É, se você puder falar, tá? Já tô falando aqui, rapaz. Tá falando. Vamos arrumar aí, se você tiver lima de bico para doar para nossa amiga Alice. Ela é moradora lá do Conjunto Santa Helena, mas você pode deixar aqui na portaria que ela vem buscar. Né, minha amiga? Grande abraço. Ah, minha Alice, nós fomos colegas, né? Amigos de escola, estudamos muitos anos juntos, né? Da quinta à oitava série no Floriano. Depois nós seguimos para o Colégio Dom Veloso, né, minha Alice? Eu, você, Carlos Mar, né? Carlos Mar lá do Tijolão. O Divino Alexandre, ex-prefeito de Panamá. O Djalma também lá de Panambá. Divino aqui da Ótica Santa Luzia. Enfim, uma turma muito boa, né? Tinha uma turma realmente maravilhosa, né? Daqui a pouquinho tem mais participações. Eu chamo agora Eduardo Costa chegando aqui para a minha amiga Maria da Horta, que está mandando para o Franklin Gasbar e para muita gente boa na cidade aqui de Tumbiara, para a turma também de Araporã, né, Maria? Grande abraço, está chegando o Eduardo Costa. Boa tarde.

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2: 13:26.
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1: 13:29.
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2: São 13h30, 13h30, abraços para você, obrigado pelo carinho. 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Atenção, Itumbiara região, uma grande festa está de volta no dia 26 de setembro, a partir das 21h30, tem shot chonado, com muito forró, música boa e aquele clima de festa que você não pode perder. E participação especial do Trio Meninos de Goiás, Avenida Água Suja 211, bairro Ferreira da Costa. Homem, apenas R$ 10,00 e mulher, a entrada é grátis. Chame a galera e venha curtir com essa grande festa. Falando em festa, o CEMEI Antônio vai realizar uma pamonhada no dia 1º de outubro. Já, né, vai ser às 16 horas. A pamonha vai custar R$ 12,00. Pamonha de sal, doce, pimenta e tudo aquilo que é bom, não é mesmo? Bora conversar com nossos ouvintes aqui. Quem é que está aqui para falar com a gente? Cadê? Deixa eu ver aqui. Domingão Berranteiro, estava sumido, rapaz. Boa tarde.
3: Igor Carol, boa tarde, meu irmão. Preciso de um grande favor seu. Eu perdi uma chave do Siena. Perdi uma chave do Siena. Aquela chave de abrir e fechar aqui. Fala, é canivete aqui, né? Aqui na Rua Panamá. Aqui, ó. Perdi ela aqui na Rua Panamá. Certo? Aqui no 86 o número aqui. Aí qualquer coisa aí se aparecer, eu acho que eu perdi mesmo. Eu já cacei essa chave aqui em casa, não achei. Se alguém achar aí, puder entregar aí pra nós, né? Pode até ganhar uma gratificação também, viu, Carol? Estamos aqui aguardando aqui, falou mesmo.
2: Valeu, meu amigo Domingão. Tomara que encontre, né? E a cara, bichinha, viu? Se eu fazer outra, a bicha é cara, viu? Ah, deixa eu ver aqui, tem aqui a Fia Nunes, também tá por aqui. Oi, Fia, boa tarde.
4: Oi, Carol, tudo bem?
2: Tudo jóia.
4: Abra a música aí pra mim, Renan e Raí, saudade, saudade. Oferecer pra Margarida.
2: Tá certo, alô Margarida, abraço pra você. O Rafael Luiz, lá do Remy Martins, também tá participando aqui. Tá pedindo pra mandar uma música aí pra toda a turma da construção civil. Bora então, toca a moda pra esse povo. Tá todo mundo trabalhando, abraço aí pra todos os meus amigos da construção civil. Muito obrigado pelo carinho, pela audiência, tá certo? Então, bora que vamos abraçar também a minha amiga Jandirinha, que gosta muito do Renan e Raí, né, Jandirinha? Saudade, saudade! Boa tarde!

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8: São 13 horas 43 minutos, 13h43. Um abraço para você, obrigado pelo carinho. Deixa eu mandar um abraço aqui para o Luciano do Frango Assado. Ô Luciano, boa tarde.
9: Boa tarde, Carol. Luciano aqui do Frango Assado, te ouvindo, hein? Tocou uma bola para nós aí do Chitãozinho Show. Feito eu. Oferece aí pra quem gostar do modão daquela época, desse modão aí. De azeite é exceção, tamo junto. Quintou, hein? Pré-sextou. Bora agir, bora trabalhar.
8: Bora trabalhar! Tem mais gente aqui participando comigo aqui. Deixa-me ver aqui quem tá por aqui. Ah, é. Deixa eu ver aqui. Ah, é o Anderson. Ô Anderson, obrigado pelo carinho. Ele tá pedindo para mandar uma música aqui com o Barreirito para sua mãe Maria da Glória, que gosta muito das músicas do Barreirito. Então bora lá. Primeiro tem o Barreirito, depois tem Chitãozinho Chororó. Bora, meu povo!

0: 8:52.
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0: 13:53.
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1: Produção agrícola brasileira superou 927 bilhões em 2025. Após ter sofrido com condições climáticas desfavoráveis em 2024, a agricultura do Brasil chegou a 345,4 bilhões de toneladas de cereais, leguminosas e oleaginosas em 2025. O volume supera 18,2% registrado no ano anterior, quando a produção foi prejudicada por efeitos do fenômeno El Niño. O valor da produção, que combina com volume físico produzido com preços praticados na venda, foi de 927 bilhões de reais, um salto de 18,4% na comparação com 2024. Os valores são em moeda corrente do ano de cada pesquisa, ou seja, não estão corrigidos pela inflação. O montante de 2025 é o maior, pelo menos, desde quando o Plano Real foi criado em 1994. Os dados da parte da produção agrícola municipal, divulgada nesta quinta-feira pelo Instituto Brasileiro de Geografia e Estatística, IBGE. O levantamento mostrou também que, pela primeira vez, o Brasil rompeu a marca de 100 milhões de hectares de área colhida. Os 100,6 milhões de 2025 representam um avanço de 4,4% na comparação com o ano anterior. A área equivalente a 1 milhão de quilômetros quadrados, maior que todo o estado do Mato Grosso, ou quase toda a Bolívia. Segundo o levantamento, a soja representou mais de um terço, 34%, do valor da produção agrícola brasileira, desempenho que mantém o Brasil como o maior produtor e exportador do mundo. 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
2: A Polícia Federal realizou nesta quinta-feira duas operações de olho em esquemas criminosos que, somados, teriam movimentado mais de 120 milhões de reais no Rio de Janeiro. A primeira, chamada de Operação Faixa Amarela, combate um suposto esquema de fraudes em contratos de transporte escolar, além do desvio de recursos públicos, lavagem de dinheiro e apropriação indevida de bens. Esses crimes estariam relacionados à gestão municipal de Duque de Caxias, na Baixada Fluminense. Ao todo, os agentes cumpriram 12 mandados de busca e apreensão em endereços do município e na capital fluminense. Segundo a PF, as investigações começaram após a análise do conteúdo de um celular apreendido durante a Operação Anáfora, que apurou um suposto esquema de lavagem de dinheiro e desvio de recursos na área da saúde, envolvendo o grupo político ligado ao ex-prefeito caxiense Washington Reis, do MDB. As possíveis fraudes em licitações investigadas na ação de hoje começaram em 2020 e não pararam. Só nos três primeiros anos foram movimentados mais de 62 milhões de reais. Também foi apontada uma possível atuação coordenada entre empresários, funcionários públicos e terceiros. De acordo com os agentes, eram superfaturadas licitações e desviados recursos públicos para o pagamento de vantagens indevidas, ocultando a origem dos valores obtidos com as fraudes. Além desta ofensiva, nesta quinta-feira, policiais federais promoveram a Operação Conexão Paralela para investigar uma quadrilha responsável por realizar importações clandestinas de celulares e outros aparelhos eletrônicos. No total, foram expedidos 6 mandados de busca e apreensão, cumpridos em endereços do Rio de Janeiro e em Maricá, na região metropolitana do estado. A operação foi desencadeada após denúncia feita pelo canal online Comunica PF. Nos últimos 5 anos, milhares de aparelhos, principalmente smartphones, chegavam ao Brasil sem o devido recolhimento dos impostos, o que proporcionou mais de 60 milhões de reais ilícitos. As investigações apontaram também que um policial militar seria o principal operador do esquema. Em sua residência, foram encontrados celulares, computadores e dinheiro em espécie em valor não divulgado. Até o fechamento desta reportagem, os nomes de todos os investigados em ambas as operações não foram divulgados. Sob supervisão de Leila Santos, da Rádio Nacional, no Rio de Janeiro, João Barbosa.
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2: Quatorze horas e 4 minutos. Como se sabe, todos dias nesse horário nós temos a Carta do Ouvinte. Eu estou esperando você mandar também a sua carta, contar a sua história, contar aquilo que às vezes para um pode ser uma libertação de algo que te prende ao passado, um sofrimento, uma dor, uma angústia. Para outros pode ser contar algo especial que viveu em sua vida. A carta de hoje traz aqui um sofrimento de uma mulher, mas a coragem que ela teve para sair da situação que vivia, uma situação angustiante, de medo, mas que ela buscou com suas próprias forças resolver essa questão. Diz a carta: que seus dias sejam sempre abençoados por Deus. Resolvi escrever para contar uma história, para contar um passado

0: que chegou no seu limite. Eu não estava mais aguentando o drama, o medo, a violência que estava vivendo. Fui casada há 6 anos e tenho 2 filhos. Durante muito tempo, tentei acreditar que as coisas poderiam mudar. Meu ex-marido tinha um ciúme doentio. E aos poucos foi tirando de mim coisas que pareciam pequenas. Até eu perceber que já não tinha mais liberdade para decidir nem sobre minha própria vida. Eu trabalhava para ajudar nas despesas de casa. Mas para ele, até minha roupa era motivo de briga. Para ir ao trabalho, não podia usar vestido. Tinha que usar calça para não mostrar as pernas. Não podia passar um batom. Meu cabelo precisava estar sempre preso. Não podia ter amizades. Não podia participar das confraternizações do trabalho. Ele não gostava que eu conversasse com vizinhos. E mesmo com o calor, nos períodos mais secos do ano, ele queria que a casa permanecesse fechada. Um dia, levei meus filhos a uma sorveteria perto de casa. Quando voltamos, ele começou a me xingar e a perguntar por que eu tinha saído. Disse que provavelmente eu estava procurando homem, procurando macho. A discussão foi intensa. E ele, inclusive, me agrediu. Precisei usar óculos escuros para esconder as marcas. Em outra ocasião, fui ao hospital visitar uma tia que estava internada. Quando voltei, novamente começou uma discussão e novamente ele me agrediu. Ele dizia que, se eu denunciasse, iria me matar. Então, decidi me separar. Mudei de cidades. Um lugar distante de onde nasci. Um lugar onde imagino que ele não possa me encontrar. Mesmo assim, confesso ter medo. Medo de que ele possa me encontrar. Sempre tive medo. Medo de denunciar. Porque escutei tantas histórias de mulheres que conseguiram a medida protetiva e mesmo assim foram assassinadas por homens que não aceitaram o fim do relacionamento. Por isso, resolvi mudar. Mudar de vida, mudar de cidade, mudar tudo. Pois sabia que não podia continuar vivendo daquela forma. Precisava pensar nos meus filhos, precisava protegê-los. Mas quando você vive sob ameaça, até pedir socorro parece assustador. E sei que muitas e muitas mulheres gostariam de escrever, contar aqui a sua história, pedir socorro. Eu não quero ser mais um nome em uma estatística. Não quero que meus filhos cresçam lembrando da mãe como a mulher que sofreu violência e não conseguiu escapar. Não quero que meus pais sejam ameaçados por uma decisão Eu só quero viver, trabalhar, criar meus filhos, sair de casa sem precisar dar explicações, conversar com quem eu quiser, usar a roupa que eu quiser e, principalmente, dormir sem medo de que alguém venha me matar. Sei que neste momento muitas mulheres, através desta carta, também pede socorro. E talvez minha história possa servir de alerta para outras mulheres, porque muitas vezes a violência não começa com um soco, começa com o controle da roupa, com um ciúme disfarçado de amor, com a proibição de amizades, com a fiscalização do telefone, com a pergunta: onde você estava? Depois vem o xingamento, a humilhação, a ameaça, e quando percebemos, o primeiro tapa, o primeiro soco já aconteceu. Isso não é amor. Controle não é cuidado. Ciúme não é prova de amor. Agressão não é uma discussão de casal. Se você está vivendo algo parecido, não enfrente isso sozinha. Procure pessoas de confiança e os serviços de proteção disponíveis na sua cidade. Se houver risco imediato, procure um local seguro e acione a emergência. Eu estou contando minha história porque eu precisava colocar para fora todo esse sentimento de dor, de angústia, de medo. E porque talvez, ao ouvir o meu pedido, ao ouvir a minha alerta, outra mulher perceba que também não precisa esperar a próxima agressão para pedir ajuda. Confesso que tenho medo, mas ainda tenho esperança de conseguir me libertar de todo esse sentimento ruim, esse sentimento que me relembra o passado, que revive dentro de mim. Mesmo eu estando distante de onde vivia, hoje meus pais vivem comigo. Também se mudaram. Me dão amparo, me dão amor, me dão segurança. Por isso, se você, minha amiga, estiver passando por situação semelhante, busque ajuda, converse com seus pais, com sua família, mude de cidade se for preciso, mude de atitude se for preciso, mas não continue sendo vítima, não continue sendo mais uma mulher a ser vítima de um homem que acha que você é uma propriedade. Pense, haja, não deixe que seus filhos tenham apenas lembranças de você. Acredite que você é capaz de muito mais do que você imagina. Que Deus possa abençoar a vida de cada um de vocês.
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2: 14 horas e 15 minutos.
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1: 14h16. E aí? Bora tocar moda? Ouviu a carta? Participe. 3431-8888. Ah, minha amiga Sol tá pedindo a moda aqui. Boa, boa, boa demais, né, Sol? Um abraço pra você, pra turma toda que acompanha a gente. A Thaíde Alexandre tá chegando por aqui. Boa tarde, gente. Bora que vamos. 3431-8888. Liberado pra você participar.

0: essa moça é pra casar, São Paulo.
1: Essa é pra casar, viu?
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3: 14 horas e 23 minutos.
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5: 14h24, 25 agora. Obrigado você pela participação. 3431-8888 para você participar. Bora que ver quem está aqui participando com a gente. O Gustavo Vinícius, lá do Dona Sinica, quer ouvir uma moda boa com Bruno e Marrone já já. Diz ele que hoje o Flamengo ganha. Será? Ah, acredito não, viu, Vinícius? A Dirce, lá do Jucarantes, boa tarde, minha querida. Beijo no coração da turma toda aí do Jucarantes 2. Geraldo Silva, Rezende, Pedreiro, a turma toda lá do Lava Jato Galé também, né? Tá na audiência. A Luzia de Freitas, lá da rua de Pinópolis, ela pediu aqui a benção. Boa tarde, Carol, benção do céu com você. Queria ouvir retro.

0: Visor oferecer para os ouvintes, especialmente para das Chagas e suas freguesas da Rua Divinópolis. Abraço aí para a turma toda. Deixe-me ver quem mais está por aqui. Está aqui o Eurípides, está chegando por aqui. Eurípides, boa tarde.
1: Oi, Carol. Tudo bem com você, meu irmão?
0: Tudo na paz.
1: Como sempre. Meu querido, eu queria ver com você, se pudesse dar uma olhada para nós, o que está acontecendo com essa minha água, né? Que a água não chegou aqui ainda no Novo Horizonte. A gente precisa de cuidar das nossas crianças que não são meio casulo, né? E sem água não vai. Hoje, por exemplo, nós temos que dispensar as crianças 11 horas da manhã, não falta de água. Entendeu? As crianças que saem 5 horas da tarde, tem que dispensar 11 horas. Aí nós estamos sem água de pedir tudo. Aí tem que ver como assim, o que está acontecendo com essa minha água aí, para olhar para nós aí, né? Porque as crianças têm que ir embora sujas, sem tomar banho, falta de água. Tá bom, meu querido? Olha para nós aí, fala tudo, por favor, tá? Muito obrigado. Que Deus abençoe você, sua equipe de trabalho, sua família, tá? Você está abençoado à tarde, abençoado pelo mundo. Um forte abraço.
0: Valeu, Eurípides, obrigado. Vou verificar agora com a Saneago, tá, meu amigo? Obrigado por lembrar aí. Dorinha, como é que você tá? Boa tarde.
2: Boa tarde, Carol. Como você está?
0: Meu, maravilha.
2: Tá tudo bem? Na paz de Deus, né, Carol? Carol, queria uma música aí, fazendo um favor. Eu queria aquela música, Homenagem Tumbiara. Estudiu pedir você pra passar, não sei se você passou, porque eu acho que você não passou, não. Faz esse favor pra mim, eu adoro aquela música. Eu queria aquela música só mesmo pra mim ouvir mesmo. Mandar pra minhas amigas, não, só pra mim mesmo. Minha apreciação, tá? Faz esse favor aí pra mim, amigão. Mas muito obrigado, viu? Um bom fim de semana, com saúde. Saúde e alegria com todos nós e toda a sua família, e todos da Rádio Paranaíba.
0: Valeu, Dorinha. Obrigado você também pela participação, minha querida. Deixa eu ver quem mais está por aqui, né? Ah, Marilene Cruz, gente, ela pediu aqui, olha, pede aí para mim uma cama de casal. Ela está precisando de uma cama de casal para uma pessoa, né? É uma vizinha que está precisando de uma cama de casal, ela é obesa e está dormindo numa caminha muito pequenininha e está muito difícil para ela. Se você tiver uma cama de casal para fazer doação, chama aqui 3431-8888 que eles dão um jeito de buscar essa cama aí, tá certo? Então bora lá, vamos tocar as modas aqui, os modão que Deus manda. Já já eu atendo mais gente por aqui, né? Agora tem aí Retrovisor e depois tem Bruno Marrone. Valeu, Vinícius. Chega mais.

0: Obrigado, gente.
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2: 14 horas e 37 minutos.

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2: 14 horas e 38 minutos.
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8: 14h39, o Residencial Vila convida amigos da terceira idade e grupos de convivência para participarem do forró nesta sexta-feira, dia 18, a partir das 13 horas. Participe! A Igreja Evangélica Assembleia de Deus da Restauração do bairro Ernestina Borges está realizando a campanha do Dia das Crianças. Faça doação de um brinquedo novo. Para maiores informações, ligue 649-9992-4937 ou leve sua doação na Igreja Assembleia de Deus Ministério da Restauração. Rua Maria Emília Vieira, 91, bairro Ernestina Borges. O evento será realizado no dia 9 de outubro, às 18 horas e 30 minutos, na Praça Alto Trindade. Todo mundo convidado aí a contribuir. Deixa eu mandar um abraço aqui pro Reginaldo Donizete, que está lá na audiência. Ô, Reginaldo, grande abraço para você. Obrigado pelo carinho de sempre. O Leomar está mandando aqui para Yasmin, a Ingrid e a Aya. Acho que é isso mesmo, né? Se eu não escrevi errado, né? A Patrícia, a Heloísa e o Washington. Grande abraço para a turma toda. A Cida, lá do Selma de Ângeles, está pedindo a música aqui, vai ouvir agora. Amado Batista, boa tarde, gente. Bora que vamos! 14h40!

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1: 14:46.
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6: 14:47, tem gente fazendo aniversário hoje. Ah, então bora cantar parabéns.

0: Quem está fazendo aniversário hoje é a Yasmin. Oi, Yasmin! Parabéns, parabéns, parabéns para você, minha querida. Que Deus abençoe ricamente a sua vida, que acompanhe todos os seus passos, que possibilite que você seja aquilo que você deseja ser, que seja uma pessoa de um coração grandioso, que você consiga alcançar tudo aquilo que deseja, com muita saúde, com muita paz, com muita alegria e com muita esperança de que cada dia mais você consiga alcançar os seus objetivos. Ser uma pessoa humana, uma pessoa que tenha muita empatia pelo próximo, que tenha muita saúde, muita e muita alegria. Feliz aniversário, Yasmin! Parabéns, que Deus proteja você todos os momentos, em todos os instantes, que você tenha muitos e muitos e muitos anos de vida, sempre com alegria, com saúde e com disposição para correr atrás dos seus objetivos. Valeu, beijo no seu coração, feliz aniversário, Yasmin!
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0: Receba o nosso carinho, também o carinho do Leomar, o carinho da Ingrid, a Patrícia, a Heloísa, o Washington, todo mundo se abraçando, desejando a você o melhor que a vida possa lhe oferecer.

0: 15, aliás, 14h53. Parabéns mais uma vez, Yasmin. Que Deus continue te protegendo todos os seus passos, tá bom? 14h53.
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2: 14 horas e 53 minutos.
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0: Fundação ProSangue alerta para baixo estoque e faz alerta a doadores. A Fundação ProSangue Hemocentro de São Paulo alerta que os estoques de determinados tipos sanguíneos tiveram queda nas últimas semanas e estamos em níveis críticos. A situação dos estoques dos tipos O positivo, O negativo, A negativo e B negativo causam preocupação entre os especialistas da instituição, pois os tipos negativos são fundamentais para atendimento de emergências a pacientes em situação crítica. Historicamente, as baixas temperaturas contribuem para a queda nas doações de sangue nos hemocentros. No entanto, esse cenário tem sido agravado por outros fatores que desestimulam ou impedem temporariamente a doação. Quem tomou vacina contra o sarampo precisa aguardar 4 meses.

0: 4 semanas para doar. Da mesma forma, quem recebeu a vacina da gripe tem período de impedimento de 48 horas. Para que o paciente consiga receber uma transfusão de sangue corretamente, é necessário que o sangue doado seja compatível com seu tipo sanguíneo. A falta de um tipo específico pode causar um efeito dominó de queda nos outros estoques de sangue. A falta do tipo O negativo é o mais grave, porque este pode ser doado para todos os outros tipos sanguíneos. Diante deste cenário, a Fundação ProSaúde reforça a importância de manter os estoques equilibrados e orienta as pessoas que ainda não se vacinaram contra o sarampo e que estejam aptas a doar para priorizar a doação de sangue antes da vacinação. 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
1: Os postos de combustível não devem ter alteração no valor do óleo diesel, apesar do reajuste de preços anunciado pela Petrobras a partir desta quinta-feira. Mesmo com o aumento de R$ 1 por litro, a petroleira vai aplicar um desconto do mesmo valor, garantido por uma ajuda financeira do governo federal. A Petrobras anunciou nesta quarta-feira o reajuste na tabela de vendas do óleo diesel A, que é o combustível puro derivado do petróleo produzido nas refinarias antes da adição de biodiesel. Entretanto, uma portaria do Ministério da Fazenda, publicada também nesta quarta, criou uma subvenção econômica que garante a concessão de desconto de R$ 1 por litro do óleo diesel A de uso rodoviário pelos próximos 30 dias, podendo ser prorrogada por igual período. Na prática, com o reajuste e o desconto, o preço final cobrado pela Petrobras às distribuidoras permanece inalterado. A Petrobras informou que decidiu aderir ao programa de subvenção criado por medida provisória na semana passada para manter a flexibilidade comercial. A assinatura formal de adesão ainda depende da publicação de regras complementares pelo governo federal e de trâmites internos da empresa. Segundo a Petrobras, a ideia é não repassar imediatamente para os consumidores a instabilidade do dólar e dos preços internacionais do petróleo. Da Rádio Nacional em São Luís, Gabriel Corrêa.
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15 horas, 4 minutos, 15:04. Boa tarde para você, obrigado pelo carinho, obrigado pela sua participação e continue aberto aí para você ligar. Abraço para minha prima Nilda Abreu, o Elcio, que estão lá acompanhando a gente. A Rosinete tá lá acompanhando, né, Rosinete? Abraço para você, minha querida. Beijo no coração da turma toda aí no bairro Santa Inês. É, então a gente vai trazer já já muito mais música para você. Mas antes eu quero dizer que vai acontecer no próximo dia 19, o Bazar da Ama. Peças a partir de R$2, das 8 às 13 horas, ali na Avenida Sul Goiana, número 13, na sede da Ama, tá? No dia 20 vai acontecer em Centralina o seminário, o 5º Seminário Cultural Afro da cidade, celebrando nossas raízes, fortalecendo identidades, construindo futuros. Então, você também é convidado a participar. Dias 22, 23 e 24 vai acontecer o Congresso Teológico Jubilar. Dia 23 vai estar participando o Padre Luiz Fernando Alves Ferreira, presbítero do clero da Diocese de Itumbiara. Ele vai falar sobre a apresentação da tese de mestrado em Sagrada Liturgia. Ele que é Pontífice Universidade Santa Cruz de Roma, às 19 horas, no Centro Pastoral Dom Veloso. No dia 23, exorcismo, realidade ou ficção, reflexões teológicas e orientações pastorais, com o padre Eli Ferreira Gomes, conferencista, presbítero do clero da Diocese de Anápolis. No dia 24, vai ter a participação do Dom Marconi Vinícius Ferreira, arcebispo do Ordinariado Militar do Brasil. Vai falar sobre formação litúrgica. Público-alvo são sacerdotes, diáconos, religiosos e todo o povo de Deus. Centro Pastoral Dom Veloso, sempre a partir das 19 horas. 39º Jesus Está Vivo vai acontecer nos dias 26 e 27 de setembro, no Centro Pastoral Dom Antônio Lino. Leve sua família, convide seus amigos e venha viver essa experiência que transforma. Dia 27.

0: A celebração de encerramento será com o Bispo Dom José Aparecido. No dia 26, a participação de Mari Rocha. No dia 27, Salete Ferreira, missionária da Canção Nova. Vem daí também a quinta festa da Irmandade, 30ª festa em louvor a Nossa Senhora do Rosário e São Benedito. Local vai ser ali na Praça da Igreja da Vila Vitória 2, 19h do dia 26, acolhida, 19h30, levantamento do mastro, 20h reza, louvor, canto e confraternização. Isso no sábado. No domingo, às 6h, café da manhã, e de recepção na casa da Dona Cecília, na rua 6, Vila Vitória. Às 10, procissão até a igreja. Depois, 11h, missa solene na paróquia Santo Antônio. 12h, almoço comunitário. 16h, procissão para buscar o reinado, saindo aí do Moçambique Real, na rua Santa Teresa, no setor Planalto. 18h30, procissão de encerramento, trajeto Moçambique Real, Congo Santa Bárbara, na rua Novo Horizonte, setor Planalto, encerramento do dia às 19h30. Na segunda-feira, vamos ter às 19h acolhida, 19h30, levantamento do mastro, 20h reza, louvor e canto, dia 21, confraternização. Já já eu trago mais informações para você. São 15h08.
1: 15h08.
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13: Todo mundo tem uma lembrança boa, né? Então vamos cantar assim, ó.

0: Bom demais!
1: São 15 horas 12 minutos, 15 e 12. Abraço para você que está aí do outro lado, participando, acompanhando tudo com a gente. Meu amigo Reginaldo Camargo, boa tarde.
2: Boa tarde, meu amigo Carol. Aqui é Reginaldo Camargo, da Vila Mutirão. Gostaria de oferecer uma música para o meu grande amigo Eurípides, que mora lá no bairro Santa Helena, mais conhecido como Xuxa. Gostaria de oferecer uma música que ele gosta demais, de Jean Giovanni. Qualquer uma antiga, falou, meu amigo? Um abração.
1: Grande abraço para você. Ah, chegando por aqui também minha amiga Ângela Costureira. Oi, Ângela, boa tarde, minha querida. Como é que tá tudo por aí?
3: Boa tarde, Carol. Aqui é a Ângela, da Novos Balde. Estou aqui na sintonia, ouvindo você. Manda música para mim com Giovanni, qualquer uma da música dele, porque eu sou fã deles.
1: Que
3: só
1: bom.
3: Fã de Constituição, por favor. Obrigado.
1: Tá certo, abraço pra turma toda aí, Norma Gibaldi, beijo no coração dessa turma toda aí, tá sempre participando com a gente. Abraçar mais uma vez aqui minha amiga Rosinete do Santa Inês. Ô Rosinete, tudo bem? A Dirce no Jucarantes. Meu amigo Décio Eustáquio também tá por lá, né, Décio? Um grande abraço pra você. Então bora lá, Gian Giovanni chegando por aqui, boa tarde. São 15 horas mais 13 minutos.

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2: 15:22.
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11: 15:24, boa tarde pra você. E aí, como é que tá aí? Tá tudo certo? Tudo bem? Então vê como é que tá aqui, né? Pessoal participando com a gente, mandando suas mensagens. Vamos ver quem está por aqui. A Luane do Jardim, bairro, ali, bairro Messias, né? Está por aqui. Abraço para você. Lavanderia, lave bem, né? Então, um abraço para você. A Orlani Martins, lá do Jardim Bandeirantes 2. Tá por cá, também tá me ouvindo. Grande abraço para você, minha querida. Beijo no coração da turma toda aí do Jardim Bandeirantes. Tá, diz ela que escuta todos os dias. Obrigado de coração, minha amiga. Vamos que vamos nesse calor. Tá muito quente aí, Orlani? Ah, isso até me assusta, né? Quando a gente fica aqui, eu chego aqui no estúdio às 12, um pouquinho antes, e vou até às 4. Quando sai lá fora, dá um choque nada, né? Você até assusta com o que vê. Marcão, lá da Vila Mutirão, um abraço pra você também, obrigado pelo carinho, obrigado pela participação. Bora, deixa eu mandar mais músicas aqui, tem muita gente aqui pra atender. Abraçar mais uma vez a Yasmin, que está fazendo aniversário hoje, né, Yasmin? Grande abraço pra você. Abraçar mais uma vez aqui minha amiga Terezinha lá do bairro Nova Aurora, obrigado você pelo carinho, tá? Obrigado. A Marlene Bonifácio. Ô Marlene, como é que vai? Tá tudo bem? Tá tudo certo por aí? A Joana lá de Araporã. Oi Joana, como é que tá? Tá fazendo muito tapete? Tá muito calor por aí? Abraçar também a Adelaide, né? Adelaide, obrigado pelo carinho. A Maria, diz ela que me escuta todos os dias também, né Maria? Participou comigo ontem. Ela tá aí. Se ela que ontem ela participou dizendo que se sentiu na pele, né, daquele

senhor, né, de 79 anos. E ela disse uma coisa que eu fiquei muito pensativo, né? Dizeram que quando a solidão aperta, ela pega um ônibus e vai rodar pela cidade. Pega um transporte coletivo e sai andando, né? Para sair um pouco daquela tristeza, daquela solidão. Então, são muitas e muitas pessoas que hoje estão sozinhas, que se sentem só. Então, gente, participe aqui com um amigo. Vamos conversar, vamos bater papo, vamos rir, vamos ouvir música boa, vamos sentir alegre, vamos conversar um com o outro, para que a gente possa realmente fortalecer, né, essa união um com o outro, um ajudando o outro, conversa, troca ideias, ri bastante, ri faz bem, tá? Então, vamos fazer isso aí. Abraçar o meu amigo Zico, Zico que é vascaíno, ê Zico! Grande abraço ali no Santo Inês, né? Abraçar também aqui a minha amiga Marilda. Ô Marilda, abraço para você, obrigado por estar sempre acompanhando a gente, tá? A Socorro, ela gosta muito do Racine e Rafael, né, Socorro? Grande abraço para você. Ah, tem uma música aqui que a Dorinha me pediu, já vou procurar essa música aqui, viu, Dorinha? Agora tem para abraçar aqui também, né, e mandar um abraço pro meu amigo, lá, o Amarildo, lá de Buriti Alegre. Grande abraço, Amarildo. Oi, Elza, aí no bairro, na rua Miguel Couto. Abraço pra você, minha querida. Olha o Zezé de Camargo e Luciano chegando por aqui. Boa tarde, bora que vamos!

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15h35, obrigado você pelo carinho, continue participando, 3431-8888, e eu abraço aqui a turma toda que acompanha a gente todos os dias, abraçar a minha amiga Bete Cabeleireira ali do bairro Afonso Pena. Oi Bete, como é que vai? Tá tudo bem por aí? Abraçar também a minha amiga Socorro, a Jandirinha, né Jandirinha, o Francisco, ô Francisco, como é que tá aí? No mato, como se diz, né? Tá aí na represa, tá ali pelo lado do Vermelhão, tá feliz da vida, né? Tem também aqui a minha amiga Neucina. Ô, Neucina, abraço pra você, Anaísa. Obrigado aí pelo carinho de sempre, tá? Abraçar minha amiga Lúcia também, tá acompanhando a gente. Abraçar aqui a Lucimar, lá do bairro Planalto. Ô, Lucimar, grande abraço. A turma ali da rua Divinópolis. Muita gente ali com o radinho ligado. E abraçar você com todo carinho, né? Ontem ali em Araporã, eu acabou passando o... Eu acabei não anotando, mas uma amiga, uma pessoa lá, me disse que o pai dela gosta muito de me ouvir, que fica na fazenda e que quer vir aqui me conhecer. Desde já, ó, abraço, tá? Feliz demais por saber que também a gente chega por todos os lados, na zona rural, por todos os lados, a gente tem chegado com um programa alegre, um programa realmente para poder elevar a autoestima das pessoas, né? Maria Aparecida, aí do bairro Social, como é que você tá? Tá tudo bem? A Ivonita, também na cidade de Jardim, a Águida, lá do bairro Paranaíba, meus amigos pedreiros, ajudantes, carpinteiros, pintores, eletricistas, essa turma boa aí, que tá sempre realizando um grande trabalho, né? Está realmente em alta a construção civil na cidade de Itumbiara e a gente fica feliz em saber que tem muita gente trabalhando, as empresas vendendo muito também, né? Então, quando se constrói muito, se vende muito e é uma cadeia, né? Isso é muito interessante. Agenor do Top Top 64, como é que está tudo por aí, Agenor? Tudo bem? A Ivone, lá da cidade Jardim, também nosso abraço e nosso carinho todo especial. Abraçar também a minha amiga Lúcia. Ô Lúcia, tudo bem? A Dalva Gonçalves lá na Travessa Neca Faria. Abraço pra você também. Ah, deixa eu mandar mais música aqui, porque não pode parar, né? A Dorinha pediu, a gente atende, viu Dorinha? Demorou, mas saiu! Prainhão e Prainha, homenagem Tumiara.

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1: E a hora certa.
2: 15 horas e 44 minutos.
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16: 14 faltando para as 16. Alô, Zucleide, como é que está aí no Norma Gibaldi? Abraço para você, para a Zenaide, a sua irmã, a turma toda que acompanha a gente. Abraço também para a Eliane, a Helenita, ali no cartório do João Rocha, que também estão sempre com o radinho ligado. A Bete do Afonso Pena, a Margarida do Dom Veloso, a Irene do Jardim América, a Lázara do Oswaldo Cruz, meu amigo Itamar, lá na Vila Beatriz, né? Bairro São Sebastião, hoje, né? Abraço também para a Nilcina, que ouviu aí o Zé Neto e Cristiano, Zé Henrique e Gabriel, né? A Aparecida lá de Canápolis. Oi, Aparecida! A Séria também de Canápolis. Abraçar mais uma vez a Lázara. Ô, Lázara! Grande abraço para você. A Lázara

lá do Cais, e a Lázaro ali também do bairro Afonso Pena. A abraçar também aqui a turma, né, que acompanha a gente, a Sibeli. Ô Sibeli, como é que vai? Tá tudo bem? A Elaine Machado também acompanhando Velha Fazenda com Rio Negro e Solimões chegando por aqui. Boa tarde, depois tem trio Parada Dura.

0: 8 minutinhos faltando para as 16 horas. Já já tem Lindomar Pedrada aqui, mas ainda dá tempo. Meu amigo Lindomar, boa tarde.
1: Boa tarde, Carol, meu grande amigo. Aqui é o Lindomar, voltando de Cachoeira na 309, ouvindo a Paranaíba FM. Só música boa nesse calor muito forte, mas a companhia da Paranaíba com Carol é mais tranquilo. Boa tarde, amigo.
0: Boa tarde, Lindomar. Grande abraço para você, figura fantástica, pessoa extraordinária, né? Então, olha, dizem que eles estão voltando, viu, gente? É, prepare-se aí, porque nos próximos... E ouvi dizer, né, conversando com pessoas próximas, dizem que a procura por show desses meninos que são nossos, são itumbiarenses, está grande, está absurdo, uma expectativa gigante para o retorno de Jorge Mateus. E a gente fecha o programa de hoje com Mistérios, com Jorge Mateus. Obrigado pelo carinho, obrigado pela participação. Beijo no coração de cada um de vocês. Eu volto amanhã às 13, já com saudade. O que mais vai ser? Uma tarde de alegria. Boa tarde, gente. Beijo no coração. Bye, bye, bye, bye.

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1: 15 horas e 57 minutos.
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12: Brasil Soberano 3 começa a receber pedidos de empréstimos de empresas. Empresas afetadas pelo tarifaço americano e por impactos da guerra do Oriente Médio já podem se habilitar a empréstimos pelo Plano Brasil Soberano, que disponibiliza 22,6 bilhões de crédito. O Banco Central de Desenvolvimento Econômico e Social abriu nesta quinta-feira o protocolo para empresários se habilitarem aos financiamentos. O programa inclui também empresas de setores considerados indispensáveis, como fertilizantes e minerais críticos. O pacote de crédito é formado por 13,5 bilhões com recursos do Tesouro Nacional e 9,1 bilhões do BNDES, banco estatal ligado ao Ministério do Desenvolvimento, Indústria, Comércio e Serviço. Essa é a terceira fase do programa, iniciado em meados de 2025. O programa surgiu como apoio do governo brasileiro após os Estados Unidos terem sobretaxado exportadores brasileiros. A segunda versão foi lançada em março de 2026, incluindo negócios afetados pela guerra no Oriente Médio. 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
13: A sessão queria avaliar na próxima quarta-feira a atuação do ministro André Mendonça nas investigações do caso Master, foi cancelada. O despacho foi assinado pelo presidente do Supremo Tribunal Federal, ministro Edson Fachin, nesta quinta. De acordo com o documento, na sessão queria discutir a possibilidade de investigação contra o ministro Alexandre de Moraes. Na última terça, foi levantada a questão de ordem para reunir o julgamento dos dois casos em um só, além de outros pontos da tramitação que foram debatidos. Um relatório da Polícia Federal identificou mensagens de Daniel Vorcaro, dono do Master, para Moraes. A votação foi interrompida após o ministro Flávio Dino pedir vista. Com isso, não há previsão para o julgamento ser retomado, já que o ministro tem 90 dias para devolver o voto. Dessa forma, a petição sobre André Mendonça acabaria sendo avaliada enquanto a questão de ordem ainda está pendente. Assim, uma nova data vai ser definida depois que o plenário do Supremo definir sobre as questões de ordem levantadas. Da Rádio Nacional em Brasília, Gabriel Brum.
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1: 16 horas e 1 minuto.
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4: Alô, alô, gente amiga. Meus amigos, minhas amigas, senhores, senhoras, amigo trabalhador, minha amiga dona de casa, é com muita alegria que eu estou chegando em seu rádio, nesta linda tarde, né? Linda tarde de quinta-feira, com o nosso programa Entardecer o Sertão, e com muito calor, né, moçada? É um calorão, hein? É um calorão, Itumbiara choveu esses dias, mas, né, tá com calor novamente, voltou aquele calor insuportável, né? Mas vamos em frente, né? Vamos pra cima. É, abraçando você de rádio ligado nas fazendas, aí nos sítios, nas chácaras, né? Onde quer que você esteja, aquele abraço. Eu sou o Lindomar Pedrada e a partir de agora você tem comigo o Entardecer no Sertão, um programa que só toca modão, só música raiz aqui no programa, né? Um abraço a você de rádio ligado, muito obrigado pelo carinho da participação de todos. Nosso WhatsApp 3431-8888. Participe, mande a sua mensagem pedindo a sua música. A partir de agora estarei trabalhando para Kipé Calçados, Droga Rocha, Óticas Vista e a Modelar Magazine. A primeirinha de hoje. Ô, moçada, quintou, hein? Quintou! Sejam bem-vindos ao programa.

0: Tá aí a primeirinha de hoje, Raiz do Amor, né? Música linda, Coutinho Carreiro e Pardinho. 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
2: 16 horas e 8 minutos.
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0: São 16 horas 10 minutos. Agradecendo a companhia da nossa amiga e ouvinte Cléo Cavalcante. É ouvinte da Paranaíba desde as 5 da manhã até as 7, ligadinha na Paranaíba, né, Cléo Cavalcante? É costureira, está trabalhando ouvindo a gente. Obrigado, Cléo Cavalcante, aí no Ferreira da Costa. Também abraçando a Aziza, Aziza Severino, a Vitória Amanda, também do Ferreira da Costa. Boa tarde. Boa tarde também para Rosinete do Marulina, né, Rosinete? Rosinete do Marulina também está ouvindo a gente. É, muito obrigado pelo carinho, né? O Raimundo, o André, daqui a pouco eu atendo vocês, tá bom? E agradecendo também a companhia do meu amigo Juquinha do Cais, né? Juquinha do Cais mandou uma mensagem, era 3 horas, viu? 3 horas da tarde. O Juquinha mandou uma mensagem, né, Juquinha? Aí não tem como ser o primeiro, né? Tem que ser o primeiro. É, o Juquinha do Cais, meu grande amigo. O Baiano, né? O nosso amigo João da Cabrita, João da Cabrita e Dona Maura. Estão me ouvindo. Alô, João da Cabrita, meu amigo, meu parceiro.
10: Seu Lindão. Seu Lindão, uma boa tarde.
0: Tudo bem?
10: Vou lhe falar um negócio aqui. Pra você passar umas duas músicas pra Dona Maura hoje. Ela tá fazendo aniversário hoje, falou?
0: É?
10: Foi a primavera dela, falou?
0: Oh, coisa boa, rapaz.
10: Dia 17, falou?

0: Aí você não esquece mais, não, falou, homem?
1: Tudo bem.
0: Nós tá junto aí. Aí passa duas músicas pra ela aí. Falou? Tchau, Abraão.
1: Não, vai o programa todo. É o programa todo pra ela. Só duas músicas, não. Pra essa pessoa maravilhosa. Essa mulher abençoada por Deus. Vai o programa todo pra ela, viu, João da Cabrita? Dá um abração nela por mim aí, viu? Fala que eu mandei um abração pra ela. Dona Maura, minha grande amiga. Parabéns. Saúde pra senhora, você. Mulher. Mulher trabalhadeira, honesta. Que Deus te abençoe, que dê muita vida e saúde. Essa mulher guerreira, mulher trabalhadeira, muito honesta, né? Mulher amiga, uma companheira, né, o João da Cabrita? É a paixão sua, né? Razão das suas pingas, né? Ei, dona Maura, parabéns pra senhora, viu? Que Deus te abençoe todos os dias, dê a senhora muita vida e saúde, tá bom, dona Maura? Parabéns pra senhora, tá? Tudo de bom, tá bom, minha amiga? Um abração pra senhora, viu? O Juquinha do Cais, chega mais.
2: Pedrada, Pedradinho.
1: Oi, oi.
2: É muito cedo, mas eu já vou. Eu tenho que dar uma saída pra voltar. Certo. Pedir a música. Passa para mim, 30 dias por mês. Passa para o seu amigo Juquinha. Passa para o Luciano Fregaçá, Zé de Brito, Sebastião de Lima, Cida Hortaliça, Vanderlei, sua esposa, para o Betinho Sossó, Helena Morada do Sonho, o meu amigo Paulo Pintor, para o meu grande amigo Giovanni, Salma Ana, doutora Camila, doutor Felipe e Martelo. E não faltando, o Décio Ossaca, o Osmar da Anguera e sua esposa, e tá o Mário Fofoco Solisiário, Rony, Volta da Soma da Mata, André, Domingo do Berrante, Joaquim Baru, Olívio do Crai, para o Pelego, o grande amigo também, Brechó, ele e sua família, Dona Luzia. Baixa a agulha, que essa música é muito boa.
1: Falou, Juquinha do Cais, um abraço a você e todos os seus amigos ouvindo a gente. Na Fazenda Panamá, alô, Fazenda Panamá, a Isabel, a Cárita, a Cássia e o Rennes da Fazenda Panamá. Obrigado pelo rádio ligado.

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10: A minha amiga Flora, tá ligadinha comigo do Remy Martins, né, Flora?
11: Bom dia, linda Marta, linda Maia Flora. Deixa eu falar, olha o vídeo aí que eu mandei pra você da Lima de Bico. Mas se alguém estiver precisando, ou até mesmo se você quiser dar buscar lá no meu irmão, o pé tá carregadinho, aí você pode estar indo lá buscar, tá bom? Eu ia trazer, mas com carregar de bicicleta é muito pesado.
10: Muito pesado.
11: Se precisar, pode ir lá pegar, tá bom?
10: Obrigada. Me passa o endereço. Viu, Flora? Me passa o endereço da casa do seu irmão. Muita gente precisa de Lima de Bico, né? Aqui na rádio, enquanto chega. Passa pra mim o endereço do seu irmão, pro pessoal ir lá buscar, quem quiser buscar. Tá bom, Flora? Manda o endereço pra mim, viu? Sueli do Remy Martins. Alô, Sueli. Boa tarde a você, Sueli. Do Remy Martins. A Cesária, tá ligadinha?
12: Tudo bem? Ó, deixa eu avisar a visita do João Paulo, que é dia 20. O Balsam, que é domingo agora, foi cancelada.
10: Ah, tá.
12: Porque teve uns probleminhos, não vai dar pra vir. Aí
10: a... Tudo bem, então foi cancelada a visita do médico Dr. João Paulo nos Bálsamos, dia 20, viu? Não vai ter mais a visita dele, tá bom? Tá certo? Fica cancelada, né? Então foi cancelada. A Vanusa tá ligadinha comigo, né, Vanusa? Boa tarde, Vanusa. A Vanusa Bernardes. Alô, Vanusa Bernardes. Um abraço a você. Olá, Pedrada, boa tarde, tudo bem? Queria ver a música Amor Segredo, com o Nicanor Palmeri. Um abraço a você, viu, minha amiga Vanusa? Depois do Lanzudo, eu toco pra você, tá bom? Lançamento chegando em seu rádio aqui na Paranaíba. Já já, o Lanzudo em seu rádio.
13: Vocês estão falando besteira.

0: pra São Paulo.
1: Então segura, o moço pra casada é difícil, segura ela. 16h24 na Paranaíba, o programa Entardeceiro Sertão. Abraçando você de rádio ligado, né? Já estão participando comigo muitos amigos e amigas, né? Rosinete do Marulina, o Raimundo e a Sebastiano, o André do Bairro do Bosco, o Sogeste Furnas, no WhatsApp da rádio está participando comigo aqui a Vanusa, né, Vanusa? Também a Rita Peixoto, o Peninha, o Herendo Morado Sonho, a Dorinha, Reginaldo Camargo da Vila Mutirão, o Marco da Vila Mutirão, Roseli do Recanto Sertanejo, Roseli João Batista do Recanto Sertanejo, o Jadir do Setor Rodoviário, né? Também ouvindo a gente. Daqui a pouquinho eu vou para atender todo mundo, tá bom? 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
1: Bem, então, boa tarde, Pedra. Estou ouvindo você, o Lanzudo, aqui no trabalho. 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Parabéns, Azudo, do seu amigo, jogador de futebol com você, né, participa das peladas aí, Júlio César Pintor.
0: Opa, ô Júlio César, um abraço pra você, meu garoto. Júlio César Pintor, gente boa demais, participa sim do nosso racha lá, que o Jorge, do Lavador São Jorge, organiza. Por falar nisso, Pedra, eu tava lá na clínica radiológica agorinha, pegando o resultado de um exame meu, o Jorge tava lá, fazendo exame pra saber se tá grávido.
1: O Jorge?
0: É. Mesmo? Do Lavador São Jorge. É, tá com uma barriguinha, você precisa de ver. Oh. Aí quer saber, você foi lá pra ver se tá grávido.
1: Será que é gêmeos?
0: Eu não sei, não.
1: É pelo tamanho?
0: Eu acho que é. Oh, meu Deus do céu, minha filha passou tanto tempo sem me ligar, ela me ligou, agora eu tô no ar, na rádio, minha filha.
1: Problema, certo.
0: Agora fica escutando o pai, agora mesmo nós dois conversa, falou? É, minha filha me ligou lá de Uberlândia.
1: Ela me ligou esse dia também. Hã? Ela mandou mensagem pra mim.
0: Mandou?
1: É ouvinte nosso todos os dias.
0: Que bom, olha, minha filha, que bacana. Obrigado.
1: Ela tá ouvindo a gente lá.
0: Que bom, minha filha. Escuta nós aí na Rádio Paranaíba, então. Então fala um boa tarde pra turma aqui da rádio, vai, fala.
1: Isso.
0: Fala, menina.
1: Põe a voz aí.
0: Aí,
1: voz.
0: Ó.
1: Cadê a voz? Aí.
0: Fala aí pra rádio, manda um boa tarde pro povo da rádio.
1: Silas, dó. Oi, gente. Foi assim, ó. Boa tarde, tô ligando. O fundo aqui, ó, o microfone. Não saiu nada, não.
0: Saiu não?
1: Não, não.
0: Eu não sei mexer com isso aqui, não, Pedra.
1: Oi.
0: Depois eu falo com você, minha filha. Pode falar aqui, o Pedra vai vir. Pode deixar, depois você me liga, tá? Obrigado, filho. Um abraço. Fica aí escutando nós, eu vou mandar um abração pra você, como é que tá os Paragolé aí, tudo na paz? O trem é assim, aqui na Rádio Paranaíba é desse jeito, é ao vivo a cores, né,
1: Pedro? É ao vivo a cores.
0: Exatamente. E vamos. Eu quero aproveitar o embalo, Pedro, ressaltar, eu dei um piripaquezinho de saúde, rapaz, se eu espirrar, dá uma dor aqui de lado aqui, que pelo amor de Deus. Aí eu fui no médico.

0: 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Vamos lá, Dione Araújo, vamos melhorar, vamos dar mais remédio lá para aquele povo. Eles mandou eu pedir, fazer esse pedido aí, ao vivo e a cor. Eles não, é eu mesmo. Eles atendem a gente muito bem lá, viu, Pedro? Muito bem mesmo. Toda vez que eu vou no municipal, eu sou muito bem tratado no hospital municipal.
1: Tem um recado dando assim para você aí.
0: Então manda.
1: Aí. Pega o fone aí.
0: Tá.
1: O fone tá aí, o fone?
0: Tá, eu tô ouvindo.
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1: Vamos com a nossa
0: historinha de hoje, só para fechar, deixa eu ver se eu lembro de uma boa aqui, hein? Ah, lembrei uma aqui, antiga, que eu contei, porque eu tô indo muito em farmácia. Eu lembrei da história do moleque que veio da roça há pouco tempo, não tinha trabalhado em farmácia, mas chegou doido, precisando trabalhar, o farmacêutico arrumou um emprego para ele, tinha vindo do interior, coitado. Aí ele falou, você fica aí no balcão, eu vou sentar ali no fundo, que eu tenho que fazer uma papelada lá no escritório, chegar um freguês, você me chama lá, tá bom? Ele falou, então tá. Aí, rapaz, daí um pouquinho chegou um freguês apavorado, mesmo, pelo amor de Deus, me dá um remédio pra diarreia, que eu tô no ruim, tô quase cagando nas caixas. Não, jeito aí, pelo amor de Deus. Aí o menino apavorado ali, querendo mostrar serviço, em vez de ir lá chamar o farmacêutico, falou, ó, toma dois comprimidos desse aqui que o senhor vai sarar. Aí o cara, desse é bom? Foi bom, toma logo dois. Então, dois, o cara papo, tacou no papo, pagou e foi embora. Aí o farmacêutico veio, chegou daí um pouquinho, aí apareceu algum cliente, falou, não apareceu só um homem aqui. E aí, você não me chamou lá? Ele falou, não, eu atendi ele. Você atendeu? Você deu o medicamento? Ele falou, dei. Por que você deu para ele? Ele falou, o que é que eu tinha? Ele falou, rapaz, tava com diarreia, uma diarreia braba. Aí o cara falou assim, mas você deu o quê? Ele fez dois comprimidos desses. Eu, nossa senhora, meu filho, pelo amor de Deus, isso não é remédio para diarreia, não. Isso é um calmante brabo, você derruba um cavalo. Esse homem vai dormir em pé agorinha, um calmante poderoso. Você viu pra onde ele foi? Foi via. Olha lá ele lá, ó. Lá no ponto coletivo lá. Aquele de camisa azul. O farmacêutico correu pra lá. Chegou lá, falou, meu irmão, como é que tá? E aí, tudo bem? Falou, como é que tá o senhor? Como é que o senhor tá se sentindo? Ele falou, tô calminho, calminho. Tô todo cagado, mas tô.
3: Ai, minha Nossa Senhora.
0: É cada uma que eu vou te falar,
1: velho. A senhora chegou pro marido dela, o senhorzinho. Falou assim, meu velho, por que sempre que alguém vem te chamar pra trabalhar, você esconde? Respondeu pra ela, minha véia, é porque o bom trabalhador sempre é difícil de encontrar.
0: Tá certo. Um abraço, Pedro. Vamos trabalhar.
4: 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E a hora certa.
5: 16:36.
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3: A minha amiga Cristina passou por aqui hoje e pegou o remédio na raiz da mamacandala, né? O nosso amigo Elcio, minha amiga Nilda Abreu, teve aqui na rádio hoje, às 11 horas, veio cá visitar nós e trouxe as raízes, né, do remédio. Então, ela está agradecendo a você, viu, Elcio? A você, viu, Nilda? Agradecendo a você, pedindo a Deus que dê vida e saúde para vocês, viu? A nossa amiga Cristina vai fazer o remédio, né? A Cristina é irmã da Solange, lá da Rua Panamá. Ela agradece a vocês aí, viu? Elcio e a Nilda Abreu, pelas raízes que mandaram para ela aqui, tá bom? É, a raiz da planta mamacadela, né? É mamacadela. Então, já foi, levou as raízes a fazer o remédio, né? As garrafadas. Agradeço a você, Elcio, a você, Vinil da Abreu. Tá bom, meus amigos aí do Granville, viu? Aquele abraço. É, Vanilson Pintor. Ô, Vanilson, não vou te enganar não, amigo. Tem umas 10 pessoas na sua frente aqui, o Vanilson. Se tiver paciência, esperar, viu? Mas tem 10 pessoas na sua frente. Deusdete Alves também está pedindo música. A Regina, da Cidade de Jardim. Alô, Regina, da Cidade de Jardim. Um abraço a você. Boa tarde, Pedrada. Hoje é aniversário da Martimia. Estou tentando dar os parabéns para ela. Ela não está atendendo, né? Martimia Pereira. Estava aqui olhando na folhinha, dia 17. É aniversário dela hoje mesmo, viu? Eu encontrei com o sobrinho dela me contou, né? Então, Martimia, receba os nossos parabéns aí, viu? Da Regina, os meus, né? Da Bebel, da Cleide, sua amiga da Rua 13. Todo mundo abraçando a Martimia hoje, aniversariante de hoje, né? Parabéns, felicidades, tá bom? Tudo de bom. Meu amigo, sou Gerson Furnas. Chegou a sua hora e sua vez, sou Gerson. Amigão, aqui é lotado, viu? Aqui é lotado de pedido. O pessoal começou a aprender, já aprendeu a fazer o pedido 3 horas da tarde. Alô, sou Gerson Furnas, fala comigo, sou Gerson. Tudo bem, sou Gerson? Fala comigo, cadê o sou Gerson? Tá aqui.
4: Pedrada, meu amigo, boa tarde.
3: Boa tarde.
4: Que é o Gerson Furnas.
3: Fala comigo.
4: Queria que você passasse uma música pra nós ouvir. Tiago Iola e Carlos Lima, Tronco de Aroeira. Oferece pra minha esposa, a Eni, Mais Fofoca, meu amigo, Rum Toledo e outro mais Brasília, Duda na casa do celular, e o Edivinho lá de Lanzudo, e o Joãozinho aqui da Vila de Furnas, amigo meu aqui de Furnas. Muito obrigado e até amanhã, se Deus quiser.
3: Se Deus quiser, um abraço ao senhor, dona Francisca, a Eni, muito obrigado pelo carinho, a Dorinha da Cidade de Jardim, a Dorinha da Cidade de Jardim também, e o meu grande amigo, né, Almeida. O Almeida ouvindo a gente, né, Almeida? O Almeida e também a esposa do Almeida, a Wanda. Aí, Furnas também ouvindo a gente. Nosso abraço a vocês, obrigado pelo carinho, tá bom? Estou aí curtindo o nosso programa, o nosso Entardecer no Sertão. Deixa eu mandar também essa música pro meu amigo Luiz. O Luiz e o Elivandro, né? O Luiz e o Elivandro, aí no bairro Dom Veloso. Alô, Luiz! Alô, Elivandro! No bairro Dom Veloso! Um abraço a vocês, obrigado pelo carinho, viu? Tá aí curtindo o nosso programa, né? Já, classificados aqui na Paranaíba. O Tronco da Aroeira, Tiago Viola e Carlos Lima. Lá pro Sr. Gerson Furnas, ouvindo o nosso programa.

Aê, eu sou Gerson Cabral, gosto da verdadeira música sertaneja, música raiz, né? Ô, modão bonito, hein, seu Gerson? Dá saudade da roça, né? Do Pim Nosso, né? É, o Trono da Aroeira, Tiago Viola e Carlos Lima. É, então tá certo. Abração, seu Gerson. Muito obrigado, senhor, pelo carinho, tá bom, amigo? É, Tiago Viola e Carlos Lima, né? É, modão de viola. O Trono de Aroeira. Um abraço, Gerson, todo o pessoal de Furnas. Muito obrigado a vocês.

Pelo carinho. Deixa eu atender aqui a Vanusa. A Vanusa, hoje ela mora em Uberlândia, né? Ela trabalhou muitos anos aqui em Ituiara, né? É, também é radialista também, trabalha no meio radiofônico, né? Trabalhou no radiofônico. Hoje ela é subsede do Sindicato de Construção Civil. Trabalha 10 anos lá, né, em Uberlândia. Muito obrigado, viu, Vanusa? Muito obrigado pelo carinho, viu? Tá aí curtindo a gente em Uberlândia. Ela tá pedindo aqui a música... Deixa eu ver aqui, que ela tá pedindo a música Raiz, Nicanor e Palmeri, Amor em Segredo. Dedicar para toda a família em Uberlândia e para todos os amigos aqui em Tumbiara. Ela deixou boas amizades aqui, né, Vanusa? Um abraço a você, sua família. Muito obrigado pelo carinho, viu? Então tá aí, ela pediu Amor em Segredo. Deixa eu atender a Vanusa, porque o programa tá super lotado, né? Um abraço, Vanusa, em Uberlândia. Muito obrigado a você pelo carinho. Obrigado pela companhia, tá bom, amiga? Ótima tarde a você, hein? Continue participando com a gente. Dezesseis e quarenta e oito.

0: Tá aí, a nossa ouvinte Vanusa, lá em Uberlândia, ouvindo o nosso programa. Boa tarde, Vanusa. Muito obrigado pela companhia. Ótima tarde, tá bom?
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6: Classificados é comigo mesmo aqui na Paranaíba, né? É o programa Entardecer o Sertão. Muitas participações com a gente aqui, né? A Igreja de Deus Ministério da Restauração do bairro Ernestina Borges está realizando a campanha do Dia da Criança. Faça sua doação de um brinquedo novo. Mais informações, ligue 99992-4937. Ou então leva sua doação dos brinquedos, né? Lá no, na, ali na Igreja Assembleia de Deus, Ministério da Restauração, Rua Maria Emília Vieira, 91, bairro Ernestina Borges, ali perto do Colégio Polivalente, aliás, Colégio Militar, né? Perto do Fórum. O evento será dia 9 de outubro, viu? Às 18h30, na Praça Alto Trindade. O Residencial Vila Vida convida a todos para a matinê dançante no Vila Vida, amanhã, sexta-feira, às 13 horas, lá no Vila Vida. Atenção, Itumbiara, Araporã e região. Você também, nas cidades vizinhas, a grande festa está de volta. No dia 26 de setembro, a partir das 21h30, tem o Shot Chonado, com muito forró, música boa, aquele clima de festa que você não pode perder. E a participação especial do Trio Meninos de Goiás. É na Avenida Água Suja, 211, no bairro Ferreira da Costa. Homens pagam R$10 e mulher, como sempre, não paga nada de graça. Chama a galera e venha curtir essa grande festa. Atenção, Itumbiara e região. Esse aqui é o mesmo, né? 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É a Nova Paranaíba, o programa Entardecer o Sertão, né? 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
0: A minha amiga lá da Vila Mutirão, a Delvira, a gremista Delvira e o Marcos estão me ouvindo. Alô, Delvira e o Marcos da Vila Mutirão. Um abraço a vocês, obrigado pelo carinho, viu? É, deixa eu orar, não toca essa música não, viu, meu amigo André? Não se vá, Janeirondi. É só na parte da manhã, no show da manhã, viu? Agora é só sertanejo. Por isso que o programa chama Entardecer o Sertão, porque só toca sertanejo. E tá pedindo aqui, Janeirondi, não se vá, só amanhã no show da manhã. Me pede amanhã, tá bom? Que eu toco pra você, tá bom, André? Um abraço a você, a Maria do Carmo, aí no bairro Dom Veloso, né? Dom Bosco. Também a Maírs, o Lorival do bairro Dom Bosco. Um abraço a vocês, obrigado pelo carinho, tá bom? A Herta da rua Caixa Dourada. Alô, Herta, boa tarde a você, Herta. Boa tarde pro Joaquim da Fazenda. Alô, Dona Maura, parabéns pra Dona Maura. É, hoje é aniversário da Dona Maura, né? Parabéns, Dona Maura. Com os parabéns, João da Cabrita, todos os feirantes, abraçando Dona Maura hoje pelo seu aniversário. Parabéns, Dona Maura, saúde para a senhora, viu? Regina, do Bairro da Saúde, alô, Regina, do Bairro da Saúde, e o irmão Reginaldo, tá lá ouvindo a gente do Bairro da Saúde, né? Regina e o Reginaldo. O Deusdete, né? O Deusdete também tá me ouvindo, é o Deusdete. Um abraço a você, Deusdete. É, o Deusdete lá do bairro Nossa da Saúde, Deusdete Alves.
5: Meu amigo irmão Pedradinha, com a nossa querida e grande, maior rádio de audiência.
0: Obrigado.
5: Da nossa querida Itumbiara e região.
0: Isso.
5: Está fora do ar, vai voltar, meu amigão. Nossa, rapaz, eu tô de folga aí, o Morto aqui, falei, vou ligar na rádio e pedir Alan e Aladim a 2 graus, tá fora do ar.
0: Tá não, hein?

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6: 17.4 da Paranaíba, 17.4. Bom dia pra você. Bom dia, não, boa tarde, Pedro. Bom dia de manhã, né? Boa tarde. Já são 5.4, né? 17.4. Minha amiga Delvira tá ligadinha comigo. A Delvira e o Marcão na Vila Mutirão estão ouvindo a gente. A Joyce, o Adenilson Bariduardo da Fazenda Panamá. A Cleusa e o Maurício na. Aliás, a Joyce, o Denilson, o Eduardo, foi na Fazenda Água da Prata. Na Fazenda Panamá é a Cleusa e o Maurício, né? Na Fazenda Panamá. Deixa eu ver um áudio que a Delvira mandou para mim de manhã. Alô, Zarias, da Fazenda Panamá também. O Zezinho, Vair Rodrigues. Maria Barbosa, tá me ouvindo. A Edis Flor Centralina. O Célio Omar, da Caramuru. O Faustinho, da Caramuru. O Adãozinho, da Rua 29, né, Adãozinho? A Tânia Silva, a Maria Dionara Rocha, a Edneide do Bairro Planalto, a Naísa do Norma de Balde, deixa eu ver aqui, a Ana Paula, Dona Maria, tá aqui. A Delvira vai falar comigo agora, né, Delvira?
7: Uma geladeira para ela, tá? Por favor. Bom dia, Pedrada, aqui é Dona Delvira, aqui da Vila Mutirão. Pedrada, eu tô ligando para você para ver se você consegue achar uma geladeira de segunda mão para mim. É para uma amiga minha, ela é sozinha, ela é doente, ela só recebe um salário mínimo, não tem condição de comprar uma geladeira. Aí ela veio aqui, eu tô ligando para você, né? Vê se você acha aí, você é um homem tão bom, vê se você acha.
6: Então falou, Deusete, então tá bom. Um abraço a você. Tchau. Deixa eu ver o que mais aqui.
7: Tô te ouvindo, tá bom? O Marco Antônio tá sarando da perna e eu tô te ouvindo. Bom dia.
6: Amém.
7: Aí se você puder, passa uma Maria Mendonça pra mim.
6: Tudo bem. Esse áudio foi de manhã, por isso que ela tava bom dia. Foi de manhã que ela mandou pra mim. Então ela tá contratando a pessoa, cuidar da pessoa idosa e precisa também de uma geladeira pra uma amiga nossa, né? Uma geladeira. Quem tiver uma geladeira pra doar pra nós no programa, entre em contato comigo, viu? Tá bom? Uma geladeira. Obrigado, Delvira. Um abraço, Marcão. Muito obrigado a vocês da Vila Mutirão. Estou curtindo o nosso programa, né? Roseli, do Recanto Sertanejo. Roseli João Batista, Recanto Sertanejo. O meu amigo Jadir de Oliveira, do bairro São Sebastião. Olá, Pedrada. Boa tarde. Aqui é o Jadir, do bairro São Sebastião. Manda música para nós, Tião Carreiro e Pardinho. Minha terra, minha infância. Com o Tião Carreiro e Pardinho, né? Nosso amigo Jadir. Tá lá ouvindo a gente, no bairro São Sebastião. Deixa eu mandar um abraço também aí pro meu amigo Nilo Machado. O Nilo Machado e a Ivanilda. Também ouvindo a gente, né? Aí na... A Vanilda. Lá na Fazenda Salina. Um abraço a vocês. Muito obrigado pelo carinho, viu? Também abraçando o Edinho Quilombo. O Edinho de Ivano Quilombo. O Oripim, a Dona Tina, Raquel, Renato, Jorípides. Tá na Santa Maria também. O Denerval, a Vanilda, aí no Santa Maria, o Tinego também, né? Ouvindo a gente, aquele abraço. Muito obrigado pela companhia de vocês aí, viu? Tá bom, turma? É gente inteligente que atende, que liga na gente todas as tardes, né? Mais uma vez, um abraço lá pra minha amiga Vanusa, lá em Uberlândia também, curtindo a gente, a Vanusa, que é fã de música raiz, né? 17.8 da Paranaíba, 17.8!

0: Minha terra, minha infância, tio Carreiro e Pardinho. Deixa eu mandar um abraço ao Tião de Lima. Teve aqui hoje visitando a gente, esse é o Tião de Lima. Teve aqui na volta de José, visitando o Diácono Zé Carlos, né? Muito obrigado, senhor Tião de Lima, pela visita. Um abraço, dona Aparecida, tá aí costurando, ouvindo a gente do beco, né? Sou Milton, sou Elinho do Bairro da Saúde. A Gersa do Bairro da Saúde também, né, Gersa? Um abraço a você, amiga. Muito obrigado pelo rádio ligado, né? 17:11, vamos faturar?
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2: 17:11.
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0: 17:12.
12: Pois é, meu amigo Pedrado, aqui não pega.
0: Ah, então tá certo. Então só olha no seu rádio que tá pegando, viu, Deusete? Infelizmente.

0: amigo. É, meu amigo Deusete, Washington, do Bairro da Saúde, um abraço a vocês, obrigado pelo carinho, né? E a minha amiga Marilene, né? Ela, aliás, é a Marlene Santos, mandou para mim: Pedrada, boa tarde, Pedrada. Você sabe de alguém que benze bebê? O meu bebê está assustando demais, dorme pouco. Se souber, me passa o contato. Ele tem 3 meses, né? Então, gente, se você conhece alguma benzedeira, algum benzedor aí, ó, entre em contato comigo, viu? Passar para Marlene Santos. Ela quer levar o netinho dela, né? Para benzer. Tá bom? Se você sabe de alguém aí, tá bom? A minha amiga Cesária, lá dos Bálsamos, né, Cesária? Ela mandou para mim: boa tarde, Pedrada. Por motivo justo, a viagem dos Bálsamos de domingo, dia 20, foi cancelada. Com o médio espírito do Dr. João Paulo, né? Ficando para o dia 18 de outubro, mesmo horário, a partir das 7 da manhã, nos Bálsamos. Obrigado pela compreensão. Lar Espírita, força do bem, Dr. João Paulo, de Ituiutaba. Falou, Cesário, um abraço a você. Pessoal de Ituiutaba, todo mundo ouvindo a gente aí. Nosso abraço, pessoal de Ituiutaba, né? Ouvindo a Paranaíba. Aquele abraço. É, vamos em frente atendendo o WhatsApp da rádio, né? Daqui a pouquinho mais um lançamento. Mas vou despachar aqui o WhatsApp que tá lotadinho, né? Como sempre, graças a Deus. Mozair Avera, boa tarde para vocês. Reginaldo Camargo, da Vila Mutirão.
1: Oh, boa tarde, meu amigo Lindomar Pedreira. Não esqueça de mim, viu? Reginaldo Camargo, da Vila Mutirão, viu? Só um abraço. Bom trabalho para vocês, meu amigo.
0: Falou, Reginaldo, da Vila Mutirão. Reginaldo Camargo, né? Irmão do Cid Camargo. Grande amigo Reginaldo Camargo, um abraço a você. Minha amiga Dorinha. Alô, Dorinha. Boa tarde, Dorinha.
2: Boa tarde, Pedrada. Aqui é Dorinha. Uai, eu também sou 20. Eu das 6 da manhã até 7h10, 7h15 da noite, tá? Eu é só pra Paranaíba. Não tem outra.
0: Obrigado.
2: Manda uma música pra nós, fazendo favor. Tô aqui te ouvindo. Você sabe que eu te ouvindo. O ano inteiro, né? Amanhã de um ano, sai hoje, tô aqui na Paranaíba. Se Deus quiser. Da vida, se me ficar muitos anos, muitos anos ouvindo Paranaíba, se Deus quiser.
0: Amém, amém. Obrigado, viu, minha amiga Dorinha. Um abraço, Dorinha, Elaine Machado. Um abraço lá pra minha amiga Dirce, João Ismael, o Brechó, a Luzia, professor Vanderlei, a Maria da Rua Tiradentes, a Kenny Andrade, a Josiane, a Ângela, o senhor Negro do Bar, o senhor Negro da Rua 20, o Zé Divino do Bar. Todo mundo ouvindo a gente, aquele abraço, né? Muito obrigado, Dorinha, pela amizade, pela companhia, tá bom, amiga? O bom flamenguista, fala comigo.
3: Boa tarde, meu irmão Lindomar Pedrado, Pedradinha, torcedor do Santos. Mais uma tambor pra vocês, vida que segue. A canção hoje é Separação com a Roberta Viana, com o Pelado Bolivadeira, 5 da manhã. É São Zé Filha do Merval, Manezão da Silva, São Novos da Zona Ponte Funda. Os comandantes Alain de Salmo, capitão da Nascismo, que não é só o meu experiente, meu Jorge de Viagem, meu amigo Banho do Bar Paranaíba, Carim Caifão, Sérgio Rosa, Casimério, e Lulu de Frango Assado, 27, na Batalha e Família, na região do Rosendo Trindade, meus irmãos Pedro e Gosto, Chiquinho e Marilene, Chicão da Altiri Matos, João Paes da API, o cantor das Multidões, Lanzur, Magué, e meu primo João Batista Ferrança, tocador de violão no bairro Luca 3, Abaixa Agulha, que é moda é boa, companheiro.
0: Eu não entendi o nome da música do Adalberto Adriano, é Separação, Heleno? Manda pra mim, por favor, aí. Tá? Enquanto eu faturo, manda pra mim se é Separação do Adalberto Adriano, você que pediu. 17:17, Luizinho do Seguro, a Iris, Luiz Otávio, o Ali, o Alisson, aí no sítio, um abraço. O Alan Rei do Queijo, né? Alan Rei do Queijo, um abraço. A Neuza, Viviane do Jardim América. Lá em Ribeirão Preto, Lorival e a Terezinha, Ribeirão Preto. Muito obrigado a vocês pelo carinho, Ribeirão Preto, viu? Manda pra mim, Heleno. Só pode escrever pra mim o nome da música, tá bom? Fica mais rápido, né? E abraçando também com carinho, né? A Yolanda, o Chiquinho da Rua 16, a Rita Peixoto e o Chico da 17, né? A Ana Cristina, Soro Ormindo e Dona Maria da Rua 16, a Sônia Salgadeiro da Rua 15, o Orlando Simone da Rua 13, o Zico e a Isabel da Rua 15 também, nosso abraço. É separação mesmo, né? Tá certo, Heleno? Muito obrigado, amigo, pelo carinho, viu? Quem gosta do samba também é o Luizinho do Seguro, né? Lá no sítio Arco-Íris. A música é linda, né? 17:18. Adalberto Adriano.

Aê, Heleno do Morado do Sonho, tá aí o seu pedido, amigo, boa tarde pra você. Tá aí, música linda, Alberto Adriano, Separação, né? Lançamento é aqui na Paranaíba, 17h21.

0: o nome do lançamento, Novo Sozinho. Nosso amigo Louro, minha amiga Deusenice, boa tarde a vocês. Estão me acompanhando aí no bairro Paranaíba. Alô, Deusenice. Alô, Louro. Boa tarde, meus amigos. Paulo Pintor também está ligadinho comigo. Grande Paulo Pintor e a Marinês. Nosso abraço a vocês, obrigado pelo carinho, tá bom, turma? É gente inteligente que liga na gente todas as tardes, né? Aqui em 94.7.
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2: 17:25.
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0: Um abraço, meu amigo Vanilson, né? Vanilson pintor também. Daqui a pouquinho eu toco a lembrança boa. Deixa eu despachar aqui o WhatsApp, gente, que tá super lotado. Daqui a pouquinho mais um sucesso em seu rádio, né? Deixa eu ver quem fala comigo.
1: Olá, boa tarde. Eu sou ouvinte todos os dias de vocês, viu? Eliene, eu queria que você passasse a música Canarinho Prisioneiro com Eduardo Costa, oferecer pra Cleonice, tá? Obrigado.
0: Canarinho Prisioneiro? Ah, tá certinho, minha amiga. Vou tocar pra você agora. Minha amiga Regina também do Bairro da Saúde, tá ligadinha? Regina e Reginaldo, um abraço a vocês. Essa música vai também pro Joaquim. Joaquim adora essa música, né? Tá na fazenda, trabalhando. Alô, Joaquim! Aí na fazenda, para você, amigo, Canarinho Prisioneiro, também para Herta, da Rua Caixa Dourada, né? O nosso amigo Paulo Pintor também tá ligadinho, né, Paulo Pintor? O Paulo Pintor também, a Marinês, tá lá curtindo a gente, aquele abraço.
2: Alô, Pedrada, boa tarde, beleza? Boa
0: tarde, tudo bem?
2: Paulo Pintor, manda um alô pra turma boa aí, esposa Marinês, compadre Flávio, compadre Rosane, manda um pro Zé Carlos, o velhinho da tinta. Quem tá ligado no seu aí também é o nosso amigo Cebolinha, o homem do 99. Tá nas ruas da cidade, aí ligado no programa direto. Ele acha bom quando o senhor fala naquele povo lá, o Sucuri, o casal de pobre que tem aí, que apareceu aí. Então, em Sucuri, Maria Jaraxu, um trem assim, parece. Ele acha bom. Aí o senhor manda um alô também pro meu sogro Levi, pra minha sogra Maria, pro meu avô Bernardino, pro meu tio Zé Moisés, pra minha tia Marlina no bairro Brasília. Um alô pra todos aí. Nosso volantão de contenção Caldeira, meu volante da cidade. E pro Juquinho da Saúde, a lenda viva do Cais. Falou? Grande abraço. Aí, Pedro, eu torci pro Santos do Senhor, mas não deu certo, não. A minha esposa Marinês também é santista, mas ficou de cabeça inchada, viu? Quis nem fazer janta ontem. Beleza? O Gabigol também me erra aqui a pênalti, hein, rapaz? Difícil demais, né? Mas faz parte.
0: É, jogador que se prende pode errar aqui esse pênalti não, né, Paulo Pintor? A gente jogou, eu joguei bola muitos anos, você joga até hoje. É, jogador que se preza o nome que tem, né? O pior que o Santos errou três pênaltis, né? Tu jogador experiente, errou três pênaltis. Não tem condição não, né? Aí fala que pênalti é loteria, né? Não, é experiência. Faltou experiência neles. Paulo Pintor, um abraço. Ainda mesmo o Fluminense está vivo na Libertadores, né? Por isso que é bom torcer para dois times. Quando um perde, o outro ganha, né? Alô, Paulo Pintor, Marinês. Aquele abraço. É, então tá aí o Canarinho Prisioneiro, né? Minha amiga que pediu lá. A Eliane, um abraço, Eliane. Obrigado, amiga, pelo carinho da companhia. Boa tarde.

0: 17h34, Canarinho Prisioneiro, Chico Rei, Paraná, né? Lá pra Eliane. A Eliane ligadinha com a gente, aquele abraço, obrigado pelo carinho.
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2: 17h34.
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1: É o lançamento aqui na Paranaíba. É, minha grande amiga Iraídes Costureira, da Rua Irapuru. A Iraídes, a Mariana e a Meire, tá lá me ouvindo, né? A Clélia também. Alô, Clélia. Boa tarde pra Clélia também. Tá ligadinha com a gente, né, Clélia? Boa tarde a você também. Muito obrigado pelo carinho, viu? E atendendo rapidinho no WhatsApp, meu grande amigo Deusdete Alves. Alô, Deusdete Alves e nosso amigo Washington, dois amigos, né? Obrigado pela amizade, hein? Washington e o Deusdete Alves, nos ouvindo todos os dias aqui na Paranaíba. Obrigado aí pela amizade, pelo carinho, viu? Aquele abraço. 17h39, Alain Eladim.

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1: 17:42.
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2: Olha, o programa Criança Feliz é Criança Brincando. Está realizando a campanha da arrecadação de brinquedos novos ou usados que servam ao estado de uso, né? Quem puder contribuir, entre em contato no 99347 ou 93470687 ou 993286746. Este evento, Criança Feliz e Criança Brincando, será realizado dia 12 de outubro, dia da criança, das 4 às 6 da tarde, né? Na Rua Marrocos, 271, no Ladário Cardoso. Participe, faça a doação. 17h45, o Luciano do Frango Assado está ouvindo a gente. Luciano, um abraço a você. Muito obrigado pelo carinho, viu? É, a Simone Fátima. A Simone Fátima também está ligadinha. Simone Fátima, um abraço a você. Obrigado pelo carinho. Dedica o programa para nós. Estamos passando aqui ouvindo você. A Simone Fátima e a família. Aquele abraço, viu? Pedindo relógio quebrado daqui a pouquinho, tá bom? Nestor de Sorzinho que canta, tá bom? Muita gente na sua frente aqui, ó. Deixa eu ver aqui. Orlani, alô Orlani, Orlani, o Dinomar, o Zé Marco do Banco do Brasil, a Fátima, o Luiz da Pastelaria, a Águita, a Loane, Loane mandando música pra turma da Bandeirinha Lava Bem, a Loane do Jardim Bairro Messias, né? Um abraço, Loane. A galera manda lava bem, um abraço a vocês. Muito obrigado pelo carinho, tá bom? Um abraço aí a todos, obrigado aí pela audiência. O Peninha do bairro Afonso Pena. Alô, Peninha do bairro Afonso Pena.
3: Boa tarde, Pedrada. Eu, Peninha. Hoje é aniversário da minha neta, Ana Vitória. Manda música pra cá. Filha com Rick, do Rick Renner. Filha, por favor, pra nós, manda essa música para o aniversário dela, tá? A filha da Fernanda, Fernandes. Fernanda está para São Paulo em tratamento e ela está aqui sozinha com nós. Então, o aniversário dela, manda essa música para ela. Mas muito obrigado, então, boa tarde, fique com Deus.

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1: Do vovô Peninha, toda a família, da mamãe que tá em São Paulo, longe, mas com certeza ligou para você hoje, né, Ana Vitória? Parabéns a você, que Deus te abençoe, viu? É, papai do céu te deu muita inteligência, muita sabedoria, viu? A mamãe Fernanda tá em São Paulo, mandando um beijo para você. E o vovô Peninha, a família toda abraçando a Ana Vitória, né? Pelo seu aniversário hoje. Lançamento...

0: 17h55, já já a dona Ruth chegando com a Ave Maria em seu rádio, né? Já já. É, desse modelo, né? O Nilvan Pereira tá ligadinho comigo na Vila Vitória 2. Alô, Nilvan Pereira. Um abraço a você, amigo. O Amarildo também tá ligadinho, né, Amarildo?
1: Boa tarde, meu amigo Lindomar
0: Pedra. Boa tarde, Amarildo.
1: Ô, Pedra, o Lanzudo tá falando que tá doente, mas foi o seguinte, a dona Joana que deu um cacete dele de cabo de Gotambu.
0: Ah, foi?
1: Você pode olhar no fio do lombo dele aí que você vai ver os verdões ainda. Aonde a dona Joana acertou o cabo de Gotambu.
0: Por isso que chegou todo torto aqui, falando que dava com a dor nas costas danada, na coluna. Agora entendi, Amarildo, por que que chegou falando pra mim aqui? Tô com a dor na coluna, dor nas costas. Apanhou da dona Joana, né? Ê, Lanzudo, conta a verdade.
2: Boa tarde,
0: prezado. Você de Brito.
2: Vamos passar água no leite. Vai pra Neide Costureira, França da GM, Cecília, Luciano de Frangaçá, Dori Ponto, Bulação, João de Fio, Zé Buludo, Juquinha da Saúde, Burro da Marulina, Dona Nega, Aleta e Lucina. Tem uma boa...
0: Boa tarde pra você também, a família toda, viu? Zé de Brito é rápido e rasteiro, né?

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2: 17:59.
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querido ouvinte da Rádio Paranaíba, o nosso boa noite. Nós estamos reunidos pelo toque da Ave Maria. Mais do que reunidos, nós queremos nos unir no colo da Virgem Maria, a mãe que Jesus nos entregou ao pé da cruz, quando ele diz para João: eis aí a tua mãe. E a palavra de Deus diz que João a levou para sua casa. Ele a levou para Éfeso e cuidou bem dela. Se Jesus nos perguntasse agora como nós estamos tratando a mãe dele, a nossa mãe, acho que seriam diversas as respostas. Mas se nós fôssemos honestos, nós veríamos que lá no fundo, mais profundo do nosso coração, nós sabemos que poderíamos ter sido muito melhores na relação com essa mãe de Deus tão amorosa. Hoje é quinta-feira, irmãos, é dia de adoração. Seja muito bem-vindo para fazermos acontecer esse momento da Ave Maria. O Senhor e também a sua mãe já esperavam por mim, por você, para que estivéssemos juntos e fôssemos apresentando aquilo que mais incomoda o nosso coração. A antífona de hoje está em Eclesiástico, capítulo 36. Dai paz, Senhor, aos que em vós esperam, para confirmar a veracidade dos vossos profetas. Escutai as preces do vosso servo e vosso povo, Israel. Que o Senhor agora, irmãos, possa escutar

luz para essa partilha de oração. Pelo sinal da Santa Cruz, livrai-nos, Deus nosso Senhor, dos nossos inimigos, em nome do Pai, do Filho e do Espírito Santo. Amém. Vinde, Espírito Santo, vinde por meio da poderosa intercessão do Imaculado Coração de Maria, vossa amadíssima esposa. Vinde, Espírito Santo, vinde por meio da poderosa intercessão do Imaculado Coração de Maria, vossa amadíssima esposa. Vinde, Espírito Santo, vinde por meio da poderosa intercessão do Imaculado Coração de Maria, vossa amadíssima esposa. Oremos. Ó Deus, vós que criais e governais todas as coisas, volvei para nós o vosso olhar e para sentirmos a ação da vossa misericórdia, dai-nos a graça de vos servir de todo o coração. Por nosso Senhor Jesus Cristo, vosso Filho, que é Deus, e convosco vive e reina na unidade do Espírito Santo, por todos os séculos dos séculos. Amém. A nossa primeira leitura de hoje é maravilhosa. Ela é tirada da carta de São Paulo aos Coríntios, do capítulo 15. E São Paulo vai dizer que pregou com toda força que ele tinha, a tempo, a contratempo, para que todos eles pudessem abraçar a fé, não em vão, mas de um modo concreto. E ele diz que transmitiu a eles, em primeiro lugar, aquilo que ele recebeu de Jesus. Que Jesus morreu pelos nossos pecados. Ele ressuscitou no terceiro dia, segundo as Escrituras. Apareceu a Cefas e depois aos 12. Também apareceu a mais de 500 irmãos. E ele se considerava o menor dos apóstolos como um abortivo, porque ele não foi dos 12 primeiros chamados, que depois viraram até 13, né? Deus o chamou de forma diferente, a caminho de Damasco, naquela queda que ele teve do próprio cavalo. E ele caiu em si de que toda aquela sabedoria que ele tinha não valia nada diante daquilo que Jesus estava oferecendo para ele. O salmo que anima a liturgia de hoje é o Salmo 117. Dai graças ao Senhor porque Ele é bom. Dai graças ao Senhor porque Ele é bom. Eterna é a sua misericórdia. A casa de Israel agora o diga. Eterna é a sua misericórdia. Dai graças ao Senhor porque Ele é bom. A mão direita do Senhor fez maravilhas, a mão direita do Senhor me levantou. A mão direita do Senhor fez maravilhas, não morrerei, mas ao contrário, viverei para cantar as grandes obras do Senhor. Dai graças ao Senhor, porque Ele é bom. Vós sois meu Deus, e eu vos bendigo e agradeço. Vós sois meu Deus, eu vos exalto com louvores. Dai graças ao Senhor, porque Ele é bom. A antífona do nosso Evangelho está em Mateus 11. Vinde a mim, todos vós que estáis cansados, e descanso eu vos darei, diz o Senhor. O Evangelho de hoje, ele é um pouquinho longo, então nós vamos resumi-lo. O Evangelho diz que naquele tempo um fariseu convidou Jesus para uma refeição em sua casa. E uma certa mulher conhecida na cidade como pecadora soube que Jesus estava ali. E ela foi sentar-se atrás de Jesus e trouxe um frasco de alabastro

0: caríssimo. E ela, ficando por detrás, chorava aos pés de Jesus. E ela ia lavando os pés do Senhor com as suas lágrimas e enxugando com seus cabelos. E o dono da casa, Simão, foi falar com Jesus: Senhor, o senhor não sabe quem é essa mulher que está lavando os seus pés? É uma pecadora. Jesus vai dizer: Simão, eu cheguei na sua casa, você não me saudou com o ósculo da paz, com o beijo da paz. Você não me deu água para lavar os meus pés. Mas essa mulher, desde que entrou aqui, está lavando meus pés, secando-os com seu cabelo, lavando-os com as suas lágrimas. E ela fez tudo isso porque ela sentiu quem estava entrando nessa casa. E Jesus ainda vai dizer para ele: olha, um certo credor tinha dois devedores, um lhe devia 500 moedas de prata, o outro 50. Como não tivesse com que pagar, o homem perdoou os dois. Qual dos dois você acha que o Senhor mais perdoou? Simão logo respondeu: o que devia mais? Ele disse: pois é, está vendo essa mulher? Viu a atitude dela? Ela não parou de beijar meus pés. Tu nem óleo derramaste na minha cabeça. Quem será que foi mais perdoado? Você ou ela? Simão teve que admitir que Jesus estava certinho. Aquela pecadora havia feito tudo o que ela podia para se redimir, para sair da miséria do pecado, da sua condição de pecadora. E Simão convidou Jesus para jantar, mas não havia feito nada. Irmãos, nós somos tanto como Simão muitas vezes. Nós vamos rezar agora no colo da Virgem Maria, oração do Ângelus, oração tão poderosa. Peçamos que a Virgem nos ensine a buscar sempre aos pés do Mestre a nossa salvação, a melhora para o nosso coração, a libertação para o nosso coração. Oremos, irmãos. O anjo do Senhor anunciou a Maria, ela concebeu do Espírito Santo. Ave Maria, cheia de graça, o Senhor é convosco. Bendita sois vós entre as mulheres e bendito é o fruto do vosso ventre, Jesus. Santa Maria, Mãe de Deus, rogai por nós, pecadores, agora e na hora de nossa morte. Amém. Eis aqui os servos do Senhor, faça-se em nós segundo a vossa palavra. Ave Maria, cheia de graça, o Senhor é convosco. Bendita sois vós entre as mulheres, bendito é o fruto do vosso ventre, Jesus. Santa Maria, Mãe de Deus, rogai por nós, pecadores, agora e na hora de nossa morte. Amém. E o Verbo de Deus, que é Jesus, se fez carne e habitou entre nós. Ave Maria, cheia de graça, o Senhor é convosco. Bendita sois vós entre as mulheres, bendito é o fruto do vosso ventre, Jesus. Santa Maria, Mãe de Deus, rogai por nós, pecadores, agora e na hora de nossa morte. Amém. Rogai por nós, Santa Mãe de Deus, para que sejamos dignos das promessas de Cristo para sempre. Amém. Irmãos, nós desejamos a todos uma boa noite. Fiquemos sob a bênção e a proteção do nosso Deus, que é Pai, Filho e Espírito Santo. Amém.
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2: 18 horas e 13 minutos. 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
7: 18:15.
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0: Estrada, aqui é a Júlia de Panamá. 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
1: Falou, Júlia de Panamá. Um abraço a você, minha amiga. A todos de Panamá ouvindo a gente, né? Muito bem, meus amigos, estamos de volta agora com a última hora do seu rádio, com o nosso programa Entardecer no Sertão. Abraçando meu amigo Cleoberto da Casa do Sítio. Alô, Cleoberto, obrigado pela carona. O Gilberto, Mariana, Adriana, também me ouvindo, né? O Bracinho, a esposa. Um abraço a todos, muito obrigado pelo carinho. Minha afilhada Xislaine já chegou em casa. Daqui a pouquinho, academia, né, Xislaine? Minha afilhada Xislaine, a Romilda. E o Mário, um abraço à família abençoada. Muito obrigado a vocês pelo carinho. Daqui a pouquinho malhar, né? Daqui a pouquinho malhar. Abraço, boa noite, Islaine, Romilda e Mário. Muito obrigado a vocês pela companhia, tá bom? 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É, tem cerveja gelada, refrigerante e muito mais, né? Frango assado.
2: É, brava, amigão. Boa tarde, Luciano, aqui do Frango Assado. Tô aqui te ouvindo, hein? Toca uma moda com os gargantas de ouro pra nós aí. Mãe de leite. Parece aí pro Zé de Brito, Juquinha da Saúde, meu pai, Anísio, Helena do Morado dos Sonhos, Zezão da Ponte Funda, André do Dom Bosco, é, Sebastião Cacete lá na Ponte, lá no Lajeado, Vadim, lá no Buriti Alegre, pessoal do Lavador de Esternuda,

0: Tá certo, Helena?
1: Gilvan da Automecânica Carol, Celso Rosa e pra quem gosta da moda. Quintou em pedras.
2: Quintou.
1: Estou. Bora agir,
2: bora trabalhar. Bora, bora.
1: Vamos junto, hein?
2: Vamos trabalhar. Bora. Boa noite, Luciano. Boa noite, Marlene. Salma da Goiás. Boa noite, Salma da Goiás. Pra Xislaina, Romildo e Mário, do bairro Paranaíba. E pra Dona Maura, pelo seu aniversário hoje. Uma super mãe, né, Dona Maura? Pra senhora com carinho do nosso programa, tá bom? Os Gargantas de Ouro. Parabéns, Dona Maura. Muita saúde, hein?

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5: 18h25, boa noite a você, estamos trabalhando para a Modelar Magazine, Óticas Vista, Droga Rocha e a Kipé Calçados, nossos parceiros, né? Os nossos anunciantes aqui do programa. Boa noite, meu amigo trabalhador, minha amiga dona de casa. Muito obrigado pelo carinho de vocês aí, tá bom? Quero mandar um abraço também pro nosso amigo Manezão do Açougue, Manezão e a Zélia, aí na Rua 10, Edmilson Açougueiro, e lá no supermercado Henrique, na Rua da Máquina, o Zé Vilela e a Graça, Recanto Paranaíba. Boa noite lá pro meu amigo Edinho Quilombo, também o Edivan, né? A Neuza, a Viviane também de Jardim América, a Irene de Jardim América. Nosso boa noite. Alô, Edmilson Nunes.
6: Boa tarde, Pedrada. Bom, Pedrada, manda uma moda pra nós aí, o rei da cana. Rapaz, eu tava ouvindo seu programa ontem, escutei essa moda. Essa moda é... Você analisar ela, rapaz, você vê a letra da música, você... Rapaz, já mexe com o sentimento da pessoa, rapaz. Que música, hein? Que música. Rei da cana.
5: Falou, meu grande amigo Edmilson. Muito bonita aquela música, né? Essa música. É, a música tem letra, né? Tem sentimento, né? É, o importante da música é isso aí. Tem que ter sentimento, tem que ter letra, né? E essa música é muito bonita, né, meu grande amigo? É, o Edmilson Nunes, tá lá ouvindo a gente. Vai também pro Edivair do Pit Dog, o Ítalo. Lá pra Neuza, o Oswaldo da B14. A Glaucia, a Marlene e a Sônia. Aí na pracinha também, a Joana do Rubenove, a Célia da Vila Vitória, o Chicão Garçom e a Silvana da Vila Vitória também, a Marta Costureira na Rua V3, toda a Vila Vitória 1 e 2, curtindo a gente, o nosso boa noite, tá bom? Então tá aí um modão aí, ó, Divino Donizete na Paranaíba pro Edmilson Nunes.

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1: 18 horas e 31 minutos.
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Um abraço, Lanzudo, Dona Joana, Necita, a turma toda curtindo a gente. Muito obrigado pelo carinho. 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Jandira, do Jardim Liberdade, boa noite. Maria Aparecida, o Marinho Prateado, no bairro Santa Rita. A Rita Peixoto e a minha amiga, o meu amigo Chico, da 17. Margarida Dom Veloso e a Fia. A Madrinhone, o Sr. Antônio da Vila Mutirão. A Selma, no bairro Norma Gibaldi, né, Selma? Também a Nilda Abreu, o Elcio, estiveram aqui hoje na rádio, estão no Gran Vila ouvindo a gente. Boa noite, Nilda Abreu. Boa noite, Elcio. Também curtindo a gente, aquele abraço, tá bom? Obrigado pelo carinho. Vanilson Pintor, o Paulo Pintor e a Marinês, aquele abraço. Rita Peixoto e o Chico, da 17, obrigado pela amizade.

0: 18h38.
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9: 18h40, hora certa, 18h40. Boa noite a você, amigo trabalhador. Boa noite, amiga dona de casa. Boa noite a Marília, o careca do açougue, Lorena, na açougue do careca. Lá no Marulina, minha amiga Gorete do Marulina. A Sueli e o Genivaldo Remy Martins. Boa noite, seu Sebastião Pipoqueiro da Rua Serra Dourada. O Alan Rei do Queijo, grande Alan Rei do Queijo, aí na chácara. Também ouvindo a gente, né? Alan, não deu pro Santos ontem, né? Mas também perdeu 3 pênaltis, vai ganhar de quem, né, Alan? Um abraço a você, amigo. Também o nosso boa noite, vai com carinho lá pro Luciano do Frango Assado, minha amiga Marlene. O primo Luiz, alô, primo Luiz. O Luiz, juntamente com a Fátima e a Águeda, aí na Rua 10. Nosso abraço, tá bom, primo Luiz? Boa noite lá pro meu amigo Zé Paulo e Comendas. O Waterlo e a Leandro também ouvindo a gente, né? Aquele abraço. Essa é pra você, viu, primo Luiz? Aí da pastelaria, né? Já preparando para fechar a lanchonete, né? Um abraço, meu primo. Boa noite para a Fátima e a Águeda, aí na Rua 10, curtindo o nosso programa. Aquele abraço. Segura aí, primo Luiz. Boa noite. 18h41.

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2: 18:45.
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12: Aê, minha amiga Marlene. Marlene tá ligadinha comigo, né, Marlene? Um abraço a você. Muito obrigado pelo carinho. Minha amiga Ângela, do bairro Paranaíba. Alô, Ângela. A Kena Andrade, Josiane. O Brechó e a Luzia. O Jorge Ismael e a Dirce, né? A Dorinha, a Helene Machado. Todo mundo curtindo Pedrada, aquele abraço. Obrigado a todos pelo carinho. Nossa amiga Aldecir Mazeto. Alô, Herta. Obrigado, viu, Herta? Obrigado você, obrigado, Joaquim. Puder fazer pra gente aí, muito obrigado, viu? A Herta e o Joaquim são meus amigos da Rua Caixa Dourada. Estão ligadinhos comigo, né? O Levi e a Maria também estão ouvindo a gente, aquele abraço. Aldecir. O Aldecir é o Malaquias, trabalha lá no cemitério velho. Ele é coveiro, né? Um abraço, meu amigo Aldecir Malaquias. Qual música quer ouvir? Fala comigo, garoto.
13: Obrigado, quero ouvir A Moça do Retrato.
12: A Moça do Retrato, tá certo. A Moça do Retrato. Só pede modão, né? Um abraço a você, viu, Malaquias? Muito obrigado pelo carinho. O nosso amigo Antônio também. Ele trabalha no cemitério novo. O Antônio é Rosângela, no bairro Planalto. A Cacete, o Sibirino. Aquele abraço. Tá aí, Malaquias, pra você, meu amigo, e pra sua família.

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1: 18:49.
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1: Aí, 18h51, um abraço a você de rádio ligado, meu amigo trabalhador, minha amiga dona de casa, obrigado a todos pelo carinho, pela atenção, né? Meu amigo Thiago, o Thiago chegando aqui no programa, hein, Thiago? O programa quando é lotado, super lotado, né? A gente, né, passa batido aqui, ó. Quase que o Thiago não participa comigo. Tem que participar, até porque amanhã é dia de sorteio, né, do Amargão? É isso? Ô, meu amigo Thiago, desculpa aí a demora, amigo, mas chegou a sua hora, a sua vez. Fala comigo, boa noite.
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1: 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Amanhã você volta com o sorteio do amargão, tá bom? Diretamente da parada obrigatória da minha amiga Adriana, fala comigo, ele, o nosso amigo Valtinho, vascaíno.
3: Ô, meu irmãozinho Pedrada, tudo bem, meu garoto? Nós estamos aqui naquele lugar que você sabe, parada obrigatória, né? Nós estamos aqui com uma turma de amigos, né? Querendo ouvir uma música. Dá tempo ainda, cara? Eu cheguei aqui agora, já também tarde, né? Aí se puder mandar pra nós, a gente fica feliz pra caramba. Mandar aquela do José de Camargo, Brilho nas

0: Freedom. Fala, manda pra nós aí, moleque.
1: Falou, meu grande amigo Valtinho. Um abraço a você, muito obrigado pelo carinho, viu? Obrigado aí também a minha amiga Adriana, né? Todo o pessoal curtindo aí, a gente aí. Muito obrigado pelo carinho. Aquele abraço a vocês, uma ótima noite. Estão lá curtindo a gente, né? Na parada obrigatória da minha amiga Adriana. É, a música vai também com carinho, né? Pro pessoal que tá ouvindo a gente lá em Centralina. É, pessoal em Centralina ouvindo a gente. A minha amiga, a Maria Lúcia, juntamente com o nosso amigo o Oswaldo, em Centralina. A Edis Flor também, né, Edis Flor? Um abraço a você, tá bom? 18h54 na Paranaíba, 18h54. Boa noite, Tumbiara. É o Entardecer, o Sertão, chegando para você de rádio ligado, no seu trabalho, no seu carro, no seu aplicativo. Aquele abraço. Boa noite, Tumbiara.

0: aí a turma da Parada Obrigatória, o nosso abraço, obrigado pelo carinho da audiência, o Valtinho, a Adriana, toda a turma aí, aquele abraço. Meus amigos, eu tô indo embora, amanhã às 8 horas estarei no show da manhã, espero contar com vocês, com a sua participação, com a sua audiência. Posso contar? Se posso, muitíssimo obrigado pela confiança, pelo carinho. E às 4 da tarde amanhã, eu volto a entardecer o sertão, tá bom? Para você, para sua família, uma ótima noite. Que Deus abençoe todos nós. Até amanhã, com as graças de Deus. E a última participação de hoje vem da Ponte Funda. O nosso amigo Zezão da Ponte Funda e a família. Alô, Zezão!
1: Ô, Pedrada, boa tarde. José, boa noite, né?
0: Boa noite.
1: Aliás, né? Boa noite. O Zezão aqui da Ponte Funda. Queria te pedir uma música aí. Lágrimas da Alma. Belmonte Amaraí. Oferecendo para minha paixão, para meus filhos Rodrigo, Patrício, Reno, Nedinho, para o meu irmão Antônio, minha cunhada Tereza na Dionara, o Pedro aqui na Fazenda Trindade, Helena Morada de Sonho, o Joca aí no Planalto, o Luciano do Frango Assado e Família, e para vocês aí da rádio aí, todos que gostarem da música. Uma boa noite, que Deus abençoe nós todos.
0: Amém.
1: Nessa linda quinta-feira abençoada. Isto.
0: Uma noite abençoada para todos nós, né, Zezão? Você e sua família também na Ponte Funda, aquele abraço. Muito obrigado pelo carinho. Meu cunhado Rubens, o Rubão, a Luzia, a Lana, a Larissa e o Thales, do bairro Paranaíba, aquele abraço. Até amanhã, galera. Fiquem todos com Deus. Boa noite, boa noite, boa noite. Tchau, tchau. Fui.

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de mim. 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Que cada estrela no céu seja um desejo seu se realizando. Tenha uma noite linda, de paz e tranquilidade. E que Deus esteja sempre ao nosso lado. Deus te abençoe.

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1: 19:04.
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0: É o Dona da Noite na Nova Paranaíba, chegando lá, Ana Prado, Zap.
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1: 19:28.
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3: 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O Dona da Notícia está de volta na 94,7 com César Menotti e Fabiano. Caso por acaso.

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2: Guilherme Santiago, canta pra mim, por gentileza.

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1: 19:42.
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7: É o Dona da Noite na 94.7, chegando Kleber Cauã, desocupa.

0: Chega pra cá, Hugo e Guilherme, teu segredo! 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
1: Sorocaba! Fernando Sorocaba! 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
1: Fernando de Sorocaba.
2: Que honra, cara.
0: Valeu, as meninas.
2: Obrigado, maninho. Bom demais.
3: O nosso Dona da Noite está de volta na Nova Paranaíba, Israel e Rodolfo. Daí a gente conversa.

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7: É o Dona da Noite na Nova Paranaíba, chegando pra você de Rádio Ligado, Jorge Matheus, dói.

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1: 20 horas e 15 minutos.
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3: 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O nosso Dona da Noite desta quinta-feira, dia 17, vai entrando na última hora com Diego e Vitor Hugo, Tubarões.

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2: 20:28.
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2: 20:28.
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8: 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A Nova Paranaíba e o Dona da Noite traz ele, Luan Santana, clone.

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1: 20:38.
2: É o nosso Dona da Noite na 94, com Rio Negro e Solimões. É amor, é paixão.

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1: 20 horas e 52 minutos.
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1: 20 horas e 53 minutos.
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6: O Dona da Noite desta quinta-feira fica por aqui, fechando muito bem. Tem Panda, Eu Te Seguro. Na sequência, A Voz do Brasil. E logo depois, Lázaro Neto e o Show da Noite.